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1: 9:23.
2: Que música de arrepiar é essa, hein?

0: Ah, quer saber? E que se foda, eu vou ligar.
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2: Tem música que foi feita pra cantar junto. Não importa se com pouca gente ou com muita gente, mas tem música que foi criada pra isso. Essa é um exemplo disso.

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Obrigada. Obrigada. Que honra, que prazer. Boa noite.

0: Muito bem, gente, em Piritiba são 22 horas e 59 minutos, olha só, felizmente chegamos ao fim de mais uma programação aqui na Rádio Amor FM, mas eu quero agradecer a todos vocês, mandar um forte abraço para minha querida amiga Márcia, lá em Salvador, tá aí na escuta da Amor FM pelo aplicativo. Tchau, Márcia, um abraço e um beijo do seu locutor Franklin Souza, tchau, gente!
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Valeu, meu povo. Bom dia, vamos acordar. 4h58. Eita, nós, e olha, e hoje atrasei, hein? 4h58, antes das 5 já tá no ar. E eu vim correndo pensando que ia chegar atrasado, tá vendo? 4h58. Valeu, Genilson das Almas. E a Tayhara Gurradim. Boa noite, meu bom dia. Né? Povo das Almas que acorda cedo, já tá com rádio ligado na Imoré, aquele abraço. Um ótimo dia, que Deus abençoe a todos, nos dê aí uma quinta-feira abençoada, né, meu povo? Bom dia, bom dia, bom dia, bom dia. Bom dia, galera. Olá, do Tingui. Bal, Dona Lil, já acordaram? Cuidar da vida? Ei, Dona Duja, acorda, cuidar da vida, Neto. Ei, povo velho que dorme, aquele povo Tingui? Dormia lá, meu filho. Ave, mãe, o povo gosta de dormir demais. Eu não aguento dormir daquele jeito. Eu não aguento dormir até tarde. Pedi um jovem, dorme até 8 da manhã. Você com zica da viola, Deus é mais. 7 e tanto da manhã, dormindo e roncando, o povo me falou. Olha isso, dorme e ronca. Quem? Zica da viola. Mas, rapaz, e zica dorme até tarde, dormindo, roncando e babando até umas horas. Eu digo, mas, rapaz, como é que pode um negócio desse, velho? É mesmo, é. Eu tô dizendo que zica só presta pra dormir. Eu digo, vixe, mas coitado de zica, né, rapaz? Também tá velhinho, coitadinho. Bora!

0: Meu filho, cinco e quatro.
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7: 5 e 5.
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1: 5 e 7.
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9: Sim. Muito bem, 5 horas, 9 minutos em Piritiba, quase 5 e 10, né, rapaz? Paulinho Gaspiaba acordou, foi o único, Geltão do Cid Machista pegou no sono, Jaime Moura tá roncando. Ah, mas esse Jaime tá dormindo, o povo do Tinguí tá tudo roncando lá, até umas horas, Neto, Dona Dulce, tudo dormindo, Galego dos Cocos, o povo que dorme. Zica da Viola, Jaime acordou, tá vendo? Ah, Jaime Moura acordou. Rapaz, Zica da Viola, o povo, e Geraldo lá das lajes. Ô Geraldo, não adianta ficar negócio atrás de Zica. Zica só presta pra dormir agora. Zica tá veinho. O povo tem que entender isso. Tá igual o seu Zé. O seu Zé, o velho lá da padaria SPA. Coitado de seu Zé, velho também. Né não, Sandra? Sandra acordou cedo, tá ligadinha. Né não, Sandra? Genilson, povo das almas. Genilson joga duro, viu, Sandra? Acorda cedo. Sandra hoje acordou cedo, coitadinha. Esse dia tava dormindo até tarde, né, Sandra? Vida boa. É legal, Lário Miguel Comão, chamando a alusão pro povo das almas, sei que Celso já acordou. O Celso não, Genilson, Celso Lavaldeiro, não sei, do LN, Zé Boquinha, Piscapisco, Dona Denaí, Edmond, Genilson, Dona Dade, Karina, Eduardo, Dona Dalva, Dona Sandra, Iradi, Ginaldo, Valtir, Dona Neisa, hein, Dona Laís, mandar logo alô, viu? Quem acordou, acordou, né, Genilson? É, rapaz, Genilson velho, joga duro. Bom dia lá pra Raimundo do Acarajé, dizendo ele que acorda cedo. É, eu não boto fé que ele acorda cedo, esse povo, viu? Esse que levanta cedo, ó, aonde? O velho Madeira do Barrigão já acordou, Dona Ivanice? Os dois vêm um roncador, esse que a velhinha só veste pra dormir. É, Toia que conta, né? Viu, Dona Ivanice? Foi Toia. A senhora tem que dar um couro, nem Toia, nem mim, não. Toia disse que a velhinha só veste pra dormir e roncar, coitada. Ó, a manhinha só veste pra dormir, ela e o velho ronca de um lado do outro, ó, ninguém dorme de noite. Tá vendo, Fernando? Já cortou lá e gringo Toia, o dia da vida, rapaz, 5 e 11.
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0: 5:15.
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0: Muito bem, 5h23, está na hora do samba e na hora do povo acordar. Ê, povo velho, dormiu da guta serena, rapaz. Olha, Mício das Tocas acordou. Só quem não acorda é Zica. O povo mais Gilson, Zica da Viola, dorme demais. É, pai, tá velho. Zica tá velho, vocês querem o quê? Bora bater pra ela ver se acorda o povo, ver se Zica acorda, vá. Nem a panela acorda mais, ué. 5h23. Enderaldo, Ana Rúbia, lá no Grupo Pimenta. Ah, é tu não, cara.
1: Diga ele que vem assim, embora que o jato dele se soltou.
0: Ah, é?
1: Pode dizer.
0: Acorda! Acordou, meu povo de Baixa Grande, Ivo, Muriquinho, Grilo. E acordou, dona Xandinha. Ei, dona Xandinha, velho, dorme, que tá dormindo. Vê aquele povo no horizonte, só pede pra dormir. E já andando nesse também, Salvador também, você pede pra dormir, o povo dormiu, né, rapaz? Tá igual o povo do Tingui. Ê, povo velho que dorme, não sei como ele dormir daquele jeito. 5h24, agora a galera do Grupo Pimenta tá ligado. Bom dia, meu povo do Grupo Pimenta. Pode samba, alô Geraldo Bagaceira, bom dia, Joel, dona Marivana na Água Doce, bom dia, Nego Nenga na Baixinha. O povo da Parmeirinha, bom dia da Margarida Cora, mas é Baltazar, essa hora tá dormindo não, bigode na chapada, e povo que dorme, hein, rapaz? 5h24, já acordou, perna malandra, mas dona Suzana, Sofia, Yala, é, Juana, acordado na Suzana, e perna malandra, e povo dormiu da gota, viu, rapaz? Cláudio lá no morro tá lá roncando.

Muito bem, alô Kelly, alô Marquinho no Riacho Fundo. Acorda, Kelly, a senhora tá dormindo? Não, Kelly, rapaz, já vi um negócio, uma miséria dessa. E a senhora tá dormindo, Kelly? É hora de acordar, né, não, Raimundo Acarajé? Cuidar da vida. E Domingo do Salgado, rapaz, pegou no sono, ô meu Deus do céu, e Domingo velho? Tá lá dormindo, roncando e babando até umas horas. Ave Maria, Nivaldo Alto Capim, o Palmeirense, estão tomando pau pelas orelhas. Segue o líder, segue o Flamengo, viu? 5:32, em nome de quem, hein? É Igor, segue o líder, viu? Um abraço aí pra galera do Grupo Pimenta. Deraldo tá trabalhando hoje, Denilza? Deraldo tá trabalhando, e João? Tá vindo batendo perna, é, o povo folgado, Arlan. Aí, né, Igor, Misael, Felipe, bom dia! Olha, em nome de quem? 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E cadê Zica dormiu, rapaz? Só peste para dormir o velhinho, mas tá velho, né, rapaz? Coitado de Zica, viu? Eu, Geraldo.

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1: Muito bem. Rapaz, olha, o Velmir acordou, rapaz. Eu encontrei o Velmir, eu ia subindo minha moto na tornada. Aquela moto é minha, Velmir. Aquela tornada amarela é minha. E aí, eu conheci o Velmir por causa da feiura. Eu digo, aquele velho feio é o Velmir. Ou assim, um velho feio da peste. Eu digo, rapaz, aquele velho feio é o Velmir. Conheci pela feiura. Ele me falou, ah, isso me conheceu mesmo. Eu digo, rapaz, pela feiura. Ele é verdade. O povo me conhece pela feiura, de longe. O velho feio da peste, meu rapaz. Ô Geraldo, rapaz, bora acordar a zica, Geraldo. Não deixa a zica dormir, não, rapaz. Bora acordar a zica.
2: Ô Gilson, não acorda a zica, não, rapaz. Deixa esse homem dormir. Pelo amor de Deus. Faz a mamadeira e a gente aí deixa esse homem dormir.
1: É, rapaz, e toma mamadeira. Perna malandra também diz que toma mamadeira. O velho Matheus do Barrigão toma mamadeira também, viu, Marlúcio? Era de escolher, rapaz, o velho Matheus do Barrigão lá da Baixa Vez que toma mamadeira também, rapaz, fica toma mamadeira, é, rapaz, ó, tá vendo? Olha aí, ó, Zica, mas, rapaz, coitado de Zica.
2: Ô, Gilson, não acorda a Zica, não, rapaz, deixa esse homem dormir. Pelo amor de Deus, faz a mamadeira e a gente aí deixa esse homem dormir.
1: Rapaz, e o Velmir, o velho feio, será que toma mamadeira? Velmir tem uma cara de boca de que toma mamadeira. Bora, será que Chicão Zangico acordou, Geraldo Bagaceira? Cara, ele dorme, viu? Ó, perde pra dormir. Aí ele e o Odival Maia, ó. Alô, Dona Neide, na Massaranduba, Zé Maria, rapaz, da barraca, já tava esquecendo, tá vendo, Xaninha? A culpa é do Dona Xaninha. 5h37, hein? Bom dia, meu povo do França, acorda, rapaz.

0: Rock Trabuco, velho, joga duro, né, meu filho? Olha, 5h43, em nome de quem? 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E seu Zé, rapaz, já acordou o velho? Peça pra dormir. Pensa um velho dormir oco. Ave Maria, só pede pra zica. Os velhos que dormem, viu, rapaz? Deus é mais, gostar de dormir assim na casa do chapéu, rapaz. O velho Matias também adora dormir nessa, rapaz. Ei, Geraldo. Vai chamar a zica ou não vai?
1: Ô Gilson, não acorda a zica não, rapaz. Deixa o homem dormir. Pelo amor de Deus. Faz a mamadeira e a gente aí deixa esse homem dormir.
0: E toma mamadeira, né, rapaz? Ó os maridos do Cural. Gilson, avisa a embasa que estamos sem água. Até pra fazer um café, calor desse, sem água. É, rapaz. É, os maridos do Cural, é. É, e vai, pode preparar, economizar água, viu? Que essa seca agora, a embasa tá regulando, solta água hoje, amanhã só tem que segurar, vocês têm que se atualizar, porque o negócio tá feio. Ah, seco, um calor da gota serena, mas em casa mesmo tem de cair água, nem que não cai, o povo tem que cuidar, porque não tá, a seca tá chegou. Então vocês têm que ficar antenados, economizar água, guardar água, reservar água, comprar uma caixa. Porque não é todo dia que vai cair água, não. Agora o bicho vai pegar. Se chover, bem. Se não chover, todo mundo lascado, né, não, Bel? Rapaz, o Alexandre de Umbuzeiro apareceu. E Burguelo, filho, será que acordaram? Aquele povo de Umbuzeiro dorme alto bonito. O Marco Ribeiro tá lá roncando. Ei, povo velho de alto bonito. Cobé, Chapada do Cobé, o povo do Indaí, Jequitibá. Alô, galera da Barra de Mundo Novo, Ibiaporã, bom dia. Vamos acordar com o dia da vida. Pô, velho, só peste pra dormir, rapaz. Olha! 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
2: Bom dia, Gilson. Bom dia, bom dia. Ótimo dia, senhor Deus. Posso ser feliz para você ter que devorar. Marcela de Alto Bonito, Thiago de Família, Rizal Itapuã. Também mais vem para a gente, tem um museu. Esse Lênin Cobé. Raimundo Minador, Pedro Mocílio. Batubá, Maria, Pedro Augusto. Também para Dona Leida e para todos os ouvintes de Moré que estão ouvindo esse momento. Valeu, Santana.
0: Tchau, obrigado. 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E agradece a preferência. 5h47. Ó, Guilherme dos Anjos acordou, rapaz. Cadê o sogro? É uma puxação de saco com o sogro. Mas tá certo, tem que puxar o saco mesmo. Não é não? É, quando tiver um sogro, uma sogra mesmo, tem que puxar a sardinha, é. Ah, a Guilherme puxa o saco demais do sogro, tu é doido.

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1: Aí, ó, Zica da Viola reacordou. Do Brogozó tá mandando Geraldo acordar, viu, Geraldo? Mas mandou o áudio aqui, disse que é bom você acordar. Rapaz, além do licuri, aquele caso da licuri, a vaca cagando a bosta, com aquela, e o licuri mais gostoso, a Guilherme, né, é aquele que a vaca caga. Aí pega na bosta, a Zica sai só catando. Ó, ó, Geraldo, acordou, viu? Acordou agora, ainda tá com sono, coitado, mas acordou, ó.
2: Bora, bora ver, não adianta. Teu trabalho, rapaz, eu já tô. Ué? Já tô na horta, já tirando
1: tudo. É, rapaz, tá lá catando licuri.
2: Geraldo, acorda, Geraldo, Gis. Ah. Ele com a namorada dele, eu vou levar domingo.
1: Ué? E é correio. É. 5h52.
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8: 5h52.
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1: 5h55.
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1: 5h57.

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2: Desperta, Chapada.
3: Oi, Vicente.

6:06. Bom dia! Eita lasqueira! Você sabe onde eu queria estar agora? Lá na churrascaria, na chanete do Grupo Pimenta, viu, Velmin? Rapaz, Zica dormiu, acordou na estante, rapaz. O vendedor de licuri, viu, rapaz? Olha, Neto Pires que quer 5 litros de licuri, viu, Zica?

de Licuri. E é promoção, R$10 o litro, viu? Bia Marzona Creuza lá também. O Vé Matia disse que lá não tem licuri, que quer também 5 litros. Vé Matia, mas Dona Ivanice, para fazer cocada. Ó, cocada, viu? De licuri. Até a galera do Grupo Pimenta aí vai querer fazer cocada para vender no Grupo Pimenta também. Lá já tem cocada. Eita lasqueira! Pois é, rapaz, vai lá, vá. Ah, comprar cocada na mão de Zica da Viola. Ô, licuri pra fazer cocada. E Risalva de Itapuã, quer também, se vai fazer. Celita disse que vai fazer cocada. Aliás, Celita disse que vai fazer arroz a óleo de licuri. Leite de licuri, é brincadeira? Celita, é... Risalva disse que vai fazer cocada. Cabeção, Stace vai fazer cocada. Rosana, seu Nu, todo mundo lá vai fazer cocada. Viu? 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Se tiver assistindo azia, 9 misturas líquido para você ficar de boa, viu? Não é não? Ei, Luan, já acordou, Luan? Ei, Luan, velho, que dorme, viu, rapaz? Olha, 6 e 8, em nome de quem? 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Ligeiro, que eu também vou. Não? É, aqui é ligeiro para bater perna. 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

0: E Cassiano, primeira chuva. Hein, Bia, acordou mais uma criança? Cuidado da vida, a senhora tá dormindo não, Bia. Acorda. Rapaz, bom dia. Bom dia, dona Creuza, lá no Carrasco, mas Lourival. Cadê a panela pra bater pra acordar esse povo que dorme até mais tarde? Bora, arrocha.
1: Diga ele que vem assim, bora que o jaco dele se soltou.
0: Tá vendo?
1: Pode dizer, sai já!
0: E peixe. Até Vera acordou com a rinchada do jegue, ó. Rapaz.
2: Sou Jade.
0: Nós sabemos que é você, Jade. E o meu programa é bom?
2: Seu programa mata mil. Mil, mil.
0: Tá vendo? É, Neto Pires, tu vai querer também? Licuri? Neto Pires quer licuri. Se pra lá pra São Paulo, o povo lá não conhece, não. Coquinho.
2: Bom dia, gente, Satana. Sou Jade. Eu corri cedo pra tirar o leite no curral pra no meu pai.
0: Tá vendo? Rapaz, você já foi na casa do tempero, Vera? E Carla do Trovão, só pede pra dormir. 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Ali em frente o JM, né? Não, Luan? Luan tá sempre lá, rapaz. É, Carla, e o café hoje? Dormido. Rapaz. Ah, e Dona Ivonice? O ovelhinha que dorme, viu, rapaz? Já acordou, Dona Ivonice?
3: Bom dia, Gis. Eu não tô dormindo. Tô merecendo uma surra.
0: Eu não, mas é ex.
3: Tô aqui escutando, viu?
0: Ah.
2: Gente, eu sou Tano, sou Jade, ah. Apareci de novo.
0: Ah, é? Viajou?
2: Mude a vovó Bizuí, acorda pra fazer o café.
0: Tá dormindo.
2: Bom dia, de Santana, já acordei.
0: Ó, tá vendo? E a Ana Rúbia, rapaz, a bichinha tá trabalhando hoje, coitada. O povo não trabalha mais. Geraldo, Geraldo Santos batendo perna. E coitada da Ana Rúbia, né, rapaz? Trabalhando atrás de rádio. Ô, Léo, compra o rádio, dá pra Ana Rúbia, rapaz.
4: É.
0: 6:16.

0: Galego dos teclados virado a gota, meu filho. Aí o caba bebe apaixonado e o caba que tá largado chora 3 dias, rapaz. Olha, Ana Rubia lá do Grupo Pimenta, viu, Zica? Mandou lhe avisar que quer também 5 litros de licuri. Deraldo também quer 5 litros de licuri. 5 litros? É, 5 litros. Então são 10 litros. R$10 cada litro. Promoção, viu? Ana Rubia disse que quer fazer cocada para vender, vai botar para vender lá na porta da casa dela. E Deraldo quer o licuri para fazer geladinho, para sair vendendo na rua com a caixinha, tá certo, Deraldo? Cara de Trovão disse que quer também 5 litros. Agora para quê? Eu não sei, que dorme virado a peste. Diz que quer fazer um arroz com leite de licuri. Rapaz, eu aguento uma miséria dessa. 5 litros, disse que vai fazer cocada. De tia Ilda também disse que quer 5 litros, viu? É, para fazer cocada. Tia, se eu fizer cocada de licuri, me chame, viu? Isso é cocó. Viu, Zica? Já anotou? É licuri que só a peste. R$10 o litro. Promoção, viu? Ana Célia, tu vai querer também, Ana Célia da Lagoinhas? Genilson das Almas, que quer também um licuri, que lá não tem licuri. Olha! Em nome de quem? 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Rapaz, Toninho Soares, até Toninho Soares quer cocada também. Tu vai querer, Toninho Soares, licuri também pra tu vender cocada ali na Comercial Soares? Rapaz, olha, Tita, Gel, estão lá tirando leite na fazenda, Toninho, pra vender aí na Comercial Soares, né? O leite, aproveita e vai vender cocada também. Além de vender leite aí na Comercial, bota cocada, rapaz. Zica tá matando a pau. Ô, Zica! Já ganhou mais de R$500, rapaz, vendendo licuri. Tu é doido, eu vou largar essa profissão, vou catar licuri também. É o que, Carlos Trovão? Tu quer ir catar licuri também? Até cara quer ir catar, Deus é mais. Ah!
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0: 6:24.
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14: Eita, nós, hein, Luan? Tu vai querer cocar licuri também? Pra fazer, hein, Luan? Fazer cocada? Rapaz, hein, Zico? É o quê? É o quê?
15: Seu porra, se você não radia pra eu vender o licuri.
14: Aí eu tô irradiando. Aí ainda quer que fale mais do que ele tá vendendo licuri, ó. Rapaz, aí, o Geraldo aí também já é demais, Geraldo das Lajes, ó.
15: Se você não radia pra eu vender o licuri.
14: Ah, mas eu tô falando, Zico, que tu tá vendendo licuri. Tu quer que eu fale mais de novo? Rapaz, até Clarice da Lagoa do Milho disse que quer, Arlan, disse que vai vender cocada também lá na Hortifruti, disse que quer licuri também, que lá não tem não. E eu já falei, é pra irradiar mais.
15: Porra, se você não radia pra eu vender o licuri.
14: Pronto, tô irradiando, tô falando aqui que você tá vendendo. Viu? Licuri até umas horas.
16: Oi, Gil Santana, bom dia, Gil. Bom, eu também vou querer 3 litros de licuri, Gilson, pra tirar o leite do licuri pra comer com peixe.
14: Isso.
16: Eu, e tem mais gente aqui que quer também, viu?
14: Pronto, vamos ajeitando esses licuri, todo mundo. É o quê, Geraldo? É o quê? Tu quer licuri também?
15: Hoje eu sou lá com o Zica aí. Quer pra gente aí umas 10 latas de licuri que eu quero passar ração aqui bugada aqui.
14: Pronto.
15: Eu vou levar lá pra Toninho Soares pra passar ração pra Zaca.
14: Pronto.
15: Eu mando a Gel passar pra Zaca lá em Toninho Soares.
14: Isso. E o leite lá na Comercial Soares vai ficar mais gostoso. Com licuri de Zica. Tá matando a pau aí, Zica, tá vendo? A propaganda já comeu um biocinta, rapaz.
15: Se você não radia pra eu vender o licuri.
14: Ah, tô radiando, rapaz. Tô aí pra ficar radiando toda hora, é. Cara de trovão quer. Cara, cara disse que vai vender cocada também. Eu aguento com a miséria dessa, rapaz. Cara é demais, vai fazer bolo de licuri. 6:29, Dona Dulce lá no Tingui disse que quer 5 litros, Carinho disse que quer mais 5 litros, Carinho disse que vai fazer geladinho. Rapaz, Liliane disse que vai fazer cocada pra vender na rua. Rapaz, todo mundo quer licuri, rapaz. Aí lasca, viu? Bal também disse que quer licuri, fazer bolo de licuri, né, Bal?
0: Você não radia pra eu vender o licuri?
14: Pronto, tô radiando. Bora! 6h29. Essa é pra...

0: Muito bem, que morra, minha filha. É, rapaz, olha, 6h32, mas não morra sem comprar licuri na mão de Zica da Viola, rapaz. Vamos estar vendo licuri igual a água. É, fazer cocada, não? Bora com o Celso? Se brincar, até Celso quer licuri. Bora, Celso, bom dia.
1: Bom dia, gente. Aquele abraço, amigos que sintonizam em toda a região, na Aimoré, aquele abraço e ilusão. Olha, gente, quero falar para as pessoas que estão com problemas relacionados à inflamação no estômago, gente que sente queimação na barriga, gosto ruim na boca, isso pode ser a gastrite que é gerada ou agravada por problemas ligados ao consumo do refrigerante, bebidas alcoólicas, também o excesso de fritura. Aí chega um ponto que o organismo começa a inflamar, gerando esse tipo de sintoma. O que é que você pode fazer? É melhor utilizar um produto natural. Não utilize produtos químicos. Dois deles já são identificados como causadores de graves problemas. Muitas pessoas não estão sabendo porque é abafado. As notícias não circulam porque os laboratórios não querem que você saiba. Mas fique atento, porque esses produtos podem sim gerar doenças a médio e longo prazo. Você pode utilizar, por exemplo, o bioamargo original laranja. Esse chá pronto tem 13 ervas medicinais de alto poder anti-inflamatório que vão atuar de maneira decisiva para eliminar a inflamação no estômago através da fórmula base da casca da laranja amarga, do hibisco, da carqueja amarga, do hortelã, pimenta. Essas ervas medicinais acalmam, desintoxicam o estômago, melhorando o funcionamento intestinal também. É o mesmo produto que vai te ajudar como fortificante, afrodisíaco natural, melhorando a memória, reforçando a sua energia até para a prática da atividade física. 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Um ótimo final de semana. Saúde, paz e até a próxima, se Deus quiser, Jussão.
0: Valeu, Celso, homem do Bioamargo Laranja. Olha, 6h35, hein? E um forte vento registrado na última terça-feira, dia 8 de setembro, rapaz, provocou estragos na estrutura do módulo da Feira Livre da Associação Comunitária de Icó, povoado de Morro do Chapéu, na Bahia, hein? A força do vento danificou, destruiu parte da cobertura do estabelecimento. Os registros mostram danos provocados na estrutura após a ocorrência. Ontem, menino, deu cada vento, ontem de noite, Carlos Maria. Hein, dona Creuza, mas Bia, vai querer licuri também? Corra, viu? Vamos agora com o giro regional, com o Rubinho Freitas. Bora, Rubinho!
2: Serviços de saúde. PRF recupera em Capim Grosso motocicleta com sinais adulterados e suspeita de roubo em Salvador. A Polícia Rodoviária Federal recuperou uma motocicleta com sinais de adulteração durante uma fiscalização na BR-407 em Capim Grosso, no norte baiano. A abordagem ocorreu no quilômetro 221 da rodovia. Os agentes pararam a Honda CG 160 Start e constataram que o condutor não possuía Carteira Nacional de Habilitação, a CNH, e também não apresentou a documentação do veículo. Durante a fiscalização, os policiais realizaram inspeção dos elementos de identificação da motocicleta e encontraram indícios de adulteração. A partir da análise, surgiu a suspeita de que o veículo possa ser proveniente de uma motocicleta com registro de furto ou roubo em Salvador, isso ocorrido no mês de julho desse ano. Diante das irregularidades, a motocicleta foi recuperada e encaminhada para os procedimentos cabíveis. A ocorrência deverá ser investigada para confirmar a origem do veículo e esclarecer as circunstâncias da adulteração dos sinais identificadores. A ação faz parte do trabalho de fiscalização realizado pela PRF nas rodovias federais que cortam a região de Capim Grosso, com o objetivo de combater crimes e irregularidades no trânsito. Fiscalização resgata 11 trabalhadores em condições análogas à escravidão em fazenda na Bahia. Uma fiscalização realizada em uma fazenda de Piaçava, no município de Nazaré, no Recôncavo Baiano, resgatou 11 trabalhadores submetidos a condições análogas à escravidão. A ação foi conduzida por auditores fiscais fiscais do trabalho, vinculados à Secretaria de Inspeção do Trabalho, o CIT-MTE, e divulgada ontem. A data em que a fiscalização ocorreu não foi informada. Segundo os fiscais, alguns trabalhadores estavam na propriedade havia cerca de 40 anos e parte deles nasceu e constituiu família no local. Foram encontradas casas de taipas feitas de barro e de madeira, sem banheiros, água potável e iluminação adequada, além de paredes e telhados deteriorados. Houve também relato de um desabamento anterior. Um buraco cercado por lonas e estacas eram usado como banheiro, enquanto a água de fontes e riachos eram utilizadas, inclusive, para o consumo humano. Durante o trabalho, alguns trabalhadores caminhavam cerca de até uma hora entre a plantação e as residências e, em determinadas situações, carregavam a piaçava sobre a cabeça. Não havia fornecimento de equipamentos de proteção individual, os EPIs, nem treinamento de segurança. Os trabalhadores relataram cortes frequentes provocados por facões e pela própria piaçava. Segundo informações, o pagamento era feito exclusivamente por produção, levando os trabalhadores a produzir o máximo possível para garantir uma renda mínima, inclusive em fins de semana e feriados. Em dias de chuva ou doença, era necessário compensar a produção. Eles também não podiam escolher para quem vender a piaçava, que deveria ser entregue obrigatoriamente ao empregador. Nenhum dos 11 tinha registro formal e, por isso, não tinha acesso a férias, 13º salário, FGTS e exames médicos ocupacionais. Casos suspeitos de trabalho análogo à escravidão podem ser denunciados pela internet por meio do sistema IP. A ferramenta permite que a denúncia seja feita sem identificação do denunciante de forma ágil e fácil. A recomendação é fornecer o máximo possível de informações sobre a situação. Com base nos dados recebidos, a fiscalização avalia o caso e pode realizar uma verificação no local. Matérias postadas nos portais Acorda Cidade, FR Notícias e G1 Bahia.
0: Tá vendo? Rapaz, o negócio tá sério, né, meu filho? É, rapaz. Eita, nós já acordou, Yasmin?
3: Bom dia, Gilson. Eu já estou acordada. Deus abençoe a nossa semana.
0: Amém.
3: Manda Zé pra prever o leite.
0: Zé tá dormindo.
3: Gilson, eu vou mandar um alô pra meu tio Betica, da Lagoa Redonda, que tá no curral tirando leite.
0: Pronto. Olha, tô em gotinha, que é também 5 litros de licuri, viu? Diz que vai botar na cachaça, vender cachaça com licuri pros bebinhos. E presta, tô em gotinha, é. Viu, Zica? Anote aí, viu? Esqueça não.
4: Sou Jade, apareci de novo.
0: Tá vendo?
4: Mude a vovó, bisuí. Acorda pra fazer o café.
0: A velhinha tá dormindo.
4: Bom dia, de Santana, já acordei.
0: Tá certo, bom dia. 6:39.

Muito bem, Michel Teló. Jogo duro, né? Olha, 5h43, aliás, 6h43, hein? 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Muito bem. Olha, 6h44, rapaz. Hein, Luan? 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
1: Muito bem, deu um pulinho lá, viu, rapaz? É o que, Zica? Ô, Zica, nós estamos falando do licuri, rapaz. Márcia e Dona Lenice lá de Poço Feliz disse também que é 5 litros de licuri. Rapaz, é pra fazer o quê?
2: Isso, seu porra. Se você não radia pra eu vender, é licuri.
1: Pronto, já tô radiando, rapaz. Tô radiando. Povo do Tingui quer, Baldo, Ana Lio, Carinho, Liliantes, que tudo quer é licuri. Rapaz, todo mundo vai comprar licuri em sua mão, não se preocupe não. Tô até Toninho Soares que vai vender cocada lá. Na Comercial Soares aí, feita pelo seu licuri. Risalva de Itapuã, que quer é 10 litros. Ela e tio Lota juntos vão comprar 10 litros. Fazer geladinho e cocada. Celita diz que quer também licuri. Fazer cocada que lá não tem, né, Celita?
2: É. Radia pra eu vender é licuri.
1: Pronto, já tô radiando, rapaz. Até Dona Ivonice, a velhinha dorme do minhoca, mas o mais. O Vé Mateiro Bagão diz que quer 5 litros de licuri. Rapaz, dá mais de R$500, tá rico. Olha! 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Deixa eu ver o que é que o povo quer. Propaganda 0800, é? Ah, pá, o povo é ninja, viu, rapaz? Isso, anuncia aí, por favor. Amanhã haverá um samba de pé de parede aqui no bar de Iris. Fica situado no rua do colégio, próximo ao ginásio. Em Poço Feliz. Desde já agradecido. Você é um convidado. Posso ir não, que amanhã é sexta-feira. Trabalho. Aliás, posso até ir, né? Quem sabe? Amanhã é sexta, né? É, pode dar. Sábado não trabalho mesmo? Não, filho? É. 6h48. Aliás, cadê? Cadê Luan Santana, aquela música Parede Branca? Eu gostei daquela música, velho. Cadê? Balou, Santana, vá. É, bora. Cadê? Aqui, Parede Branca. Música bonita da gota, né, meu filho? É. 6h48. Só

0: Santana, o homem joga duro, né, meu filho? É, rapaz. Olha! 6h51, professor Zé Carlos, bom dia, meu amigo. É, um alô pra tia Hilda, velho Martinho, Adriano, Alexandre, Daldi, Nava, um buzeiro, vai para Celida, Velci, Suzanete, toca Rosana, Rino Valdo, Zé Carlos, a vida do Coelho, para todo o povo. Pronto, Zé Carlos, mandei, hein? Gente pra dedéu, né? Ave Maria. Sim, Geraldo, como é o negócio? Vai querer licuri também na mão de Zica? Como é o negócio?
1: Hoje eu sou lá com Zica aí.
0: Ah.
1: Que é pra gente aí umas 10 latas de licuri que eu quero passar ração aqui, bugada aqui. Eu vou levar lá pra Toninho Soares passar ração pra Zaca.
0: Tá vendo?
1: Eu mando a gel passar pra Zaca lá em Toninho Soares.
0: Isso, aí o leite vai ficar melhor ainda. Não, na série da Lagoinha, na série, se bem que quer licuri. Cara do Trovão quer também licuri. Rapaz, todo mundo quer licuri. Rapaz, Zica, sua propaganda tá boa, viu, velho? Tá boa, rapaz. Como é que é?
2: Porra, se você não radia pra eu vender o licuri...
0: Já tô radiando, rapaz. E ele quer que fale mais. Tu é doido, né? Tá dando licuri assim, é? Zica vai virar da gota. Vai ganhar dinheiro até umas horas, viu? É, tu vai fazer o que com licuri? Luan, tu vai fazer o que com licuri? Bolo de licuri, é? Cocada, vai vender cocada aí, é? Rapaz, bolo de licuri é bom. Bora!
3: Então joga a mãozinha no céu assim todo mundo.

0: Muito bem, 6h56. Até o Velmir, aquele velhinho que eu conheci, o velhinho feio, né? Diz que quer curir também, viu, Zica? 5 litros. Ah, pá. Diz que é pra fazer no peixe, ó. Ah. Peixe que Dedé Mergulhão pegou, ele comprou. Traz de 5 quilos.
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2: Muito bem, lembrando que tem exame de vista na clínica MaxMed, viu galera? Dia 15 de setembro, tá bom? Então bota na sua agenda, tá certo? Daqui a pouquinho você fica aí com o horário reservado ao TRE, tá bom galera? Lembrando que eu continuo com você até as 8h20 da manhã. Mandar um bom dia pra galera do França, alô você se ligando na Imoré. Em toda a região, alô galera lá também de Baixa Grande, né, Dona Xandinha? Vamos cuidar da vida, alô galera do Morro do Chapéu, bom dia para você de Vázaro Pulso. Pessoal de Serrolândia, Novo Holândia, aquele abraço. Valeu galera, então, é o horário reservado para você ao TRE. Continuo com você até as 8h20 da manhã.

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2: Muito bem, você fica agora com o programa Guardião das Sete Chaves. Eu continuo com você até as 8 da manhã, 7h26.
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4: Bom, eu já tenho aqui uma mensagem de voz. E quem mandou a mensagem foi a Ana Paula Santiago dos Santos, e ela é de Fortaleza, no estado do Ceará. E ela mandou a mensagem e eu quero ouvir. Quero ouvir com você. Vamos ouvir?
5: Eu me chamo Ana Paula, sou de Fortaleza e eu queria saber o porquê que nada dá certo na minha vida. Nada, eu tenho muita dificuldade em todos os ramos da minha vida. Eu tenho muita tristeza, sou depressiva. Me ajuda, me fala o que, é que o senhor acha.
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4: Minha amiga Ana Paula Santiago dos Santos, aí de Fortaleza, no Ceará. Olha, eu ouvi sua mensagem de voz e ouvia com muita atenção. E minha amiga, eu senti uma coisa muito ruim ao ouvir. Joguei meus búzios, coloquei minhas cartas sagradas dos orixás. Você diz na sua mensagem que nada dá certo na sua vida. Você diz que nada dá certo em todas as áreas de sua vida. Que você é uma pessoa triste. Você diz que tem depressão e me pergunta, o que que é isso, cartomante Delamare? Porque nada dá certo assim, não é? É, minha amiga, eu vejo que realmente os seus caminhos estão trancados. E é em todas as áreas, viu? Financeiro, amor, em todas as áreas. Mas eu vou te falar uma coisa. Isso foi um mal feito, tá? Isso aí é problema espiritual. Isso é sim problema espiritual, eu vejo. Eu vou te dizer uma coisa, olha. Uma pessoa, e isso, ó, já faz tempo, hein? Uma pessoa que dizia ser sua amiga. Tinha muita inveja de você. Essa pessoa te deu um presente, algo pra você comer. Só que estava preparado. Ela levou em um lugar e preparou. E deu pra você comer e você comeu. Depois disso, é que tudo começou a dar errado. Os seus caminhos se fecharam. E por causa disso, existe um mal que lhe acompanha. Há um mal que te acompanha. Ô, minha amiga, Ana Paula Santiago dos Santos, aí de Fortaleza, no Ceará. Você quer que seus caminhos se abram? Você quer que as coisas passem a dar certo na sua vida? Ou você quer continuar desse jeito? Se você quer continuar assim, com os caminhos fechados, tudo dando errado, com depressão, quer? Então é só não fazer nada. Não faz nada. Porque olha, eu, cartomante Delamare, te falar que você tem um problema espiritual ou não, te falar o que aconteceu, isso não vai resolver o problema. Isso não vai abrir os teus caminhos. Ah, cartomante Delamare, mas eu quero abrir os meus caminhos. Eu quero tirar esse mal. Então, filha, você tem que pôr a sua fé em ação. Você tem que fazer um trabalho espiritual forte. Olha, você vai largar tudo aí e vai vir procurar essa amiga. É, me procura, cartomante Delamare. Venha falar comigo. Eu vou te ensinar o trabalho espiritual que você vai fazer e seus caminhos vão se abrir. 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Infelizmente, não tem como a gente fazer as coisas à distância. À distância, eu rezo pelas pessoas, não é? Mas à distância, não tem como a cartomante Delamare, essa amiga, fazer exorcismos, benzer. Como é que eu vou benzer a pessoa à distância, né? Como é que eu vou pôr a mão na pessoa? Como que eu vou passar o óleo na pessoa, o óleo bento? Jogar água benta na pessoa? Não tem como! A gente reza pelas pessoas, pede a Deus. Agora, você precisa de fazer um trabalho forte, que é pra tirar esse mal. Quando esse mal sair da sua vida, tudo vai dar certo, minha filha. Então, venha procurar essa amiga cartomante Delamare. Você vai sair dessa aflição e vai ser uma pessoa vitoriosa. Eu, cartomante Della Mari, vou benzer a todos com a unção dos enfermos. Vou ungir a todos com o óleo bento dos doentes, para que Deus dê a cura, viu? Eu vou fazer uma corrente espiritual de cura e libertação. Fazendo a cura espiritual, a cirurgia espiritual sem dor e sem corte, gente. 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
8: Olá você, meu amigo, minha amiga, estamos chegando aqui pelo seu programa O Guardião das Sete Chaves. Hoje, a carta é da Marlúcia Jardim de Oliveira, de Coribe, Bahia. Ela diz o seguinte: hoje sou uma mulher feliz e muito satisfeita, porque meu marido voltou para dentro da minha casa. Vamos à sua história quando ela nos diz: cartomante Della Mari, aqui quem escreve é uma amiga e admiradora sua. Estou escrevendo esta carta para te agradecer, de coração, pelo trabalho umbandista poderoso que a cartomante Della Mari fez para trazer meu marido de volta aqui para dentro da minha casa. Há 9 anos, meu marido tinha me abandonado. Morava com outra mulher. Durante esses 9 anos, sofri demais, porque eu queria o meu marido de volta, pois foi o homem com quem me casei e o homem que amo até os dias de hoje. Ele me abandonou e foi morar com esta mulher. E tudo que era nosso, ele estava acabando com ela. Para ela sobrava tudo. Para mim, a única coisa que ele me dava era desprezo, maltrato e muito sofrimento. Durante 9 anos procurei várias pessoas. Cada um me prometia, mas cada dia que se passava, ele se apaixonava mais e mais por ela. E se distanciava de mim. Comecei a acompanhar o seu programa. Notei em suas palavras que a senhora é uma mulher séria, de muita experiência. Exatamente por isso resolvi lhe procurar. A senhora colocou as cartas de tarô e descobriu que meu marido vivia com aquela mulher não por amor, e sim através de trabalhos diabólicos, pois ela segurava meu marido, amarrava meu marido através da macumba e da bruxaria. Acreditei, mandei fazer o trabalho de limpeza espiritual. Hoje tenho a felicidade de escrever para agradecer. Meu marido voltou para casa e me pediu perdão. Abusou aquela mulher. Hoje é um homem que me ama. Hoje é um homem que me respeita. A alegria voltou para dentro da nossa casa. Isso mesmo, para dentro da nossa casa, porque é a nossa casa, minha e dele. Irei encerrar, pois sei que a senhora é uma mulher muito ocupada. Assina Marlúcia Jardim de Oliveira, de Coribe,
9: Bahia.
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4: Minha amiga Marlúcia Jardim de Oliveira, aí de Coribe, no estado da Bahia. Quem sabe, sabe, né, amiga? Os outros tentaram, pelejaram, mas cada dia que passava, ele se distanciava mais. Eu fiz o seu trabalho um bandista e hoje o seu marido está em casa. Nunca mais ele irá te abandonar. Nunca mais ele irá manchar o casamento. Porque uma pessoa recebe a proteção através do Espírito de Luz. E quando isso acontece, ela passa a ser uma nova criatura. Porque o Espírito de Luz ilumina, protege, defende. Minha amiga Marlúcia Oliveira, aí de Coribe, na Bahia. Se houver outro problema, nos procure. Eu disse outro problema, pois esse não voltará mais a acontecer de jeito nenhum. O que Oxalá une, a esquerda não separa de jeito nenhum. Hoje, a carta é da Yara Oliveira de Souza, da cidade de Vereda, na Bahia. Ela diz: sou uma mãe contente, graças aos seus maravilhosos trabalhos. Hoje, sou uma mãe contente. Gente, vamos à sua história quando ela nos diz: bom dia, mãe Delamare de Iemanjá. Lhe escrevo esta carta para lhe agradecer por tudo o que fez para trazer a felicidade e a paz para dentro da casa da minha filha, a Isaura. Há 12 anos, minha filha casou lá em São Paulo, com um rapaz do estado de Goiás. Viveram felizes durante muitos anos. Era um verdadeiro marido. Era um homem que sempre trouxe a felicidade para minha filha. Mas mãe Delamare, de 2 anos para cá, esse meu genro, o Anacleto, virou a cabeça. Começou a maltratar minha filha, gastando com outras mulheres. Enfim, chegou ao ponto de sair de dentro de casa. A minha filha sofreu demais. Ligava para mim chorando, pedindo que eu desse uma ajuda, que eu procurasse resolver. Procurei muita gente, todos prometeram e nada fizeram. Quando minha filha ligava, as notícias eram as piores. Comecei então a ouvir o seu programa e notei em suas palavras que a senhora, minha mãe Delamare de Iemanjá, é uma mulher séria e de muita experiência. Exatamente por isso, resolvi lhe procurar. A senhora fez uma consulta a um bandista no retrato do meu genro e descobriu todo o problema. Mandei fazer um trabalho de limpeza espiritual e hoje tenho a felicidade de lhe agradecer. Ele voltou para dentro de casa, abusou as farras, abusou a outra mulher e pediu perdão para minha filha. Hoje vivem muito bem. Cada vez que minha filha liga, é dizendo que ela está cada vez melhor. Mãe Delamare de Iemanjá, exatamente por isso que eu lhe procurei. Resolvi lhe escrever para agradecer o que fez pela minha filha. Fez a minha filha feliz. Eu tenho a obrigação de lhe agradecer. E se a felicidade de minha filha é completa, a minha é cada vez maior. Graças à senhora. Irei encerrar para não tomar muito seu tempo. Sou uma mãe contente. Sua ouvinte, Yara Oliveira de Souza, da cidade de Vereda, no estado da Bahia.
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4: Dona Yara Oliveira de Souza, daí da cidade de Vereda, na Bahia. Quero mandar o meu alô especial aí para toda essa região. A senhora nos escuta pela Caraípe FM. O seu genro sempre foi um homem bom, de muita responsabilidade. Sempre teve muito amor pela sua filha. O problema é que outra mulher mandou fazer um trabalho diabólico para destruir o casamento de sua filha. E era o que estava acontecendo. Hoje o seu genro está protegido. O Espírito de Luz acompanha ele, ilumina e defende. Daqui para frente, só traz amor e felicidade. Lá em São Paulo, eles irão viver cada vez melhor. E nunca mais ele irá trair e nem maltratar sua filha. Minha querida mãe contente, agradeço a sua carta. E qualquer outro problema, me procure, pois estarei pronta para resolver. Fico feliz quando resolvo aquilo que os outros tentaram e não conseguiram resolver. Bom dia, amigos ouvintes. Olha, semana passada eu tive aqui um caso muito sério. Eu fui procurada por um fazendeiro, ou melhor, um casal. Eles vieram me procurar porque tinha um filho estudando medicina no último ano de medicina. Ele é filho único. E de repente, o rapaz começou a ter visões, começou a ouvir vozes e começou a ficar pirocado da cabeça, né? Vamos dizer assim. meio leco-leco da cabeça. E aí, levaram a todos os médicos psiquiatras. Fizeram todos os exames e nada. Não encontraram nada, nada, nada. E o nosso programa entra lá muito bem. Eles ouviram nosso programa durante a semana, pegaram o aviãozinho deles e vieram a Salvador. Chegando aqui, já estavam com consulta marcada. Hora marcada, tudo certinho. Eu abri o oráculo, especialmente para atender aquele caso. E fazendo ali o jogo de búzios, cartas dos orixás, enquanto eu estava conversando com os pais do rapaz, que estava sentado ali no meio, a mãe à direita, o pai à esquerda e o rapaz no meio. O rapaz pronto para fazer medicina. E depois iria fazer pós-graduação em Nova York. Uma família que tem condições, né? E eu jogava os búzios. Jogava. E de repente, um dos orixás chamado Omolu me mostrou que a fotografia daquele rapaz foi pregada. Olha, veja bem. Tinha um velório. E aí uma ex-namorada dele pediu para todo mundo sair da sala. Que ela ia fazer uma confissão para ele, pro defunto. Todo mundo saiu dali, daquele canto do velório. Ela ficou sozinha. Ela conseguiu colocar a foto dentro da cabeça daquele defunto. Meteu-lhe um prego ali. É, meteu um prego, gente. Depois tampou tudo direitinho e pronto. Isso aí ela fez a mando de uma mãe de santo daquela região, uma feiticeira. Deve ser das boas também, porque para fazer isso aí, não é qualquer um que faz, não. Com o nome dele, com a fotografia dele, pronto. Terminou de enterrar a pessoa. O rapaz começou a ficar desorientado, perturbado. Eu falei que estava acontecendo isso, isso, isso e isso. Que foi a ex-namorada dele. E o rapaz não estava nem ouvindo. Ele estava assim, totalmente desorientado. E imediatamente a mãe falou assim: é, mas eu me lembro desse fato. Foi a Silvana Bittencourt. É, foi ela. Foi ela que fez isso. Porque ela realmente pediu para todo mundo sair do velório de um amigo nosso. E nós saímos em respeito a ela, que era a namorada dele, do meu filho. E então, foi aí que ela fez. Mãe dela, Mari. Foi ela. E eu falei: é aí que está o mal. E os dois parece até coisa que combinaram. Perguntaram assim: tem jeito? Os dois perguntaram imediatamente. E eu falei: vou jogar os búzios sagrados. Analisei, olhei, vamos jogar de novo. Temos que jogar de novo, é necessário. E de novo, e vamos jogar de novo. Oh, doce Abá, minha mãe Iemanjá. Oraiê, mamãe Oxum. Saluba, vovô Buruquê. Eparré, senhora dos ventos, minha mãe Ansã. Tem jeito, tem jeito. Tem jeito, mas tem que tomar as providências logo, imediatamente. Vou passar a lista aqui. É isso, isso, isso, isso e isso. Tá aqui o endereço, pode ir lá comprar o material e trazer aqui. E o preço da senhora? Traz duas cestas básicas para que eu entregue aos pobres, os carentes. É só isso, mãe Delamare? Eles perguntaram, né? É só isso, mãe Delamare? Não! Mãe Delamare, resolva o caso do meu filho. Eu vou dar 100 cestas básicas para dar para os pobres. Então, meu filho, vá lá comprar. Vá lá comprar. Eu saí direto do aeroporto para cá. Não tem ninguém para nos ajudar? E nesse dia não tinha ninguém na casa. Mas eu disse: o senhor liga para pedir. Meu filho, isso é aqui em Salvador. O pessoal tem esse material aqui. O pessoal aqui é do voodoo, entendeu? Que eu não posso nem falar o que aqui. Então é do voodoo. Isso aqui, tá? Então tem que ter muito cuidado ao trazer. Eu não gosto de fazer isso, não. Mas estou vendo que o rapaz está sofrendo e eu vou agora pegar o telefone e vou ligar. Aí, gente, peguei o telefone e liguei. Falei com o senhor, falei que estou precisando disso, disso, disso e isso. E ele me falou para quando? Eu disse: para ontem. Para ontem. Agora, imediatamente. E ele mandou imediatamente. E nós iniciamos o trabalho. Eles tiveram que dormir aqui, é. Iniciamos os trabalhos. E sabe o que aconteceu? No outro dia, eles foram para o hotel descansar para pegar no dia seguinte o aviãozinho deles para ir embora. Aí, de repente, encosta um furgão grande e perguntou: aqui é o centro da mãe Delamare, da cartomante Delamare? E eu falei: é. Bom, nós estamos aqui com 100 cestas básicas para entregar. E eu falei, mas quem mandou? Foi o fulano de tal. Ah, então descarrega. E pensei, ele falou que daria quando o filho dele estivesse curado, né? E também é meu propósito, quando curar, quando receber a graça. Eu disse, traz. E eu não vi que lá atrás do furgão estava encostado um táxi. Aí descarregaram tudo, o furgão foi embora, aí de repente saiu o casal. E o filho, né? O filho já com outra roupa, gente, cabelo penteado, e a mãe correndo do táxi pra me dá um abraço que quase me quebra toda, quase quebra minhas costelas. Quase quebraram, foi. E eu forte, hein? Mas deu aquele tranco assim mesmo, daquele pessoal lá de cima, né? Quase quebraram as minhas costas. Me beijaram, me abraçaram. O rapaz, então, meu Deus do céu, ele não sabia como me agradecer. Cartomante Della Mare, do que a senhora tá precisando? Olha, vamos entrar, eu disse. O rapaz ficou curado da noite para o dia, gente, depois que nós fizemos o trabalho. Então, minha gente, é a fé, entendeu? Fazer logo o trabalho, não esperar. Tem que fazer logo. Sem dúvida alguma, tem que fazer logo, gente. Porque é assim que funciona. Com fé, com certeza que vai receber aquilo que você está querendo. Sem dúvidas, você vai receber a graça. Quem ouviu esse caso? O caso, gente, foi resolvido da noite pro dia. E isso pode acontecer com você. Com você hoje, hoje, ainda hoje. 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Se você está realmente com esses problemas que já foram mencionados aqui, ou mesmo aquele problema que não foi mencionado, mas você já tentou de muitas maneiras, já tentou, já correu atrás de exames e não descobriu nada. Você já tentou através de um benzimento, através disso, através daquilo, e também não conseguiu nada. Pois então agora é a hora. É, a hora é agora. É esse o seu momento. Agora é o seu momento. 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E minha gente, temos pacientes em todos os cantos. Tem lá na Itália, na Alemanha. Nós temos pacientes na Espanha, pacientes argentinos, os Los Hermanos argentinos. Na América Latina toda nós temos pacientes. Em Zurique nós temos pacientes. Em Paris temos pacientes. Em todo lugar nesse mundo afora. A todos meus amigos ouvintes e consulentes, aquele abraço. Eu sou a Mãe Cartomante Della Mare. E segue o programa O Guardião das Sete Chaves.
3: Meus amigos, minhas amigas, a todos que acompanham o programa O Guardião das Sete Chaves pelo rádio, pela TV, pelo YouTube, pelo Facebook, pelo Instagram, muito obrigado. Eu sou o Raimundo Araújo e hoje eu trago aqui no programa a carta do Braulio Borges da Silva, de Água Boa, Minas Gerais. Na sua carta ele testifica e diz, cartomante Della Mare, eu tenho 58 anos de idade, eu trabalhei na GM e eu queria que a senhora me ajudasse. Eu sou casado há 27 anos e de 2 meses para cá, cartomante Della Mare, eu tenho sentido a minha esposa, a Elci, muito estranha. Ela não consegue olhar mais para mim. E à noite, cartomante Della Mare, quando ela está dormindo, ela começa a falar palavras terríveis. Alguma coisa usa a boca da minha mulher para falar palavras terríveis. Ela começa a dizer que quer champanhe, que quer rosas vermelhas. E olha para minha cara assim e manda eu buscar naquela hora, qualquer hora da noite. Cartomante Della Mare, quando ela começa a falar essas palavras, eu fico todo arrepiado. Eu fico com vontade de sair correndo. Aquilo continua falando. Eu quero rosas vermelhas, eu quero champanhe. Eu fico com vontade de sair correndo. Aquilo continua falando. Eu quero rosas vermelhas, eu quero champanhe. E eu estou preocupado com a minha mulher, a Elci. Me ajude, pelo amor de Deus. Diga o que é que está acontecendo, cartomante Della Mare. E se tiver de levá-la aí, eu levo. Eu quero que ela fique boa. Me ajude, pelo amor de Deus. Eu sou o Braulio Borges da Silva,
9: de Água Boa, em Minas Gerais. A palavra amiga da cartomante Delamare de Iemanjá.
4: Eu estou agora ajoelhada aos pés de Nossa Senhora Aparecida. E eu começo a ver agora, pela vidência, eu começo a ver nesse momento. Começo a sair dessa terra, começo a ver através dessa vidência o que foi feito para essa mulher. Você se recorda da vida, meu filho? É, você está se recordando dela, não é? Você teve um caso durante 7 meses. E você chegou para ela e disse, eu não quero mais você. Você, por favor, não passe nem na porta da minha casa. Sabe o que ela fez? Ela disse, não vou passar mesmo, mas eu vou mandar algo para que a mulher dele fique louca. Esta mulher está com este espírito, com esta pomba gira alojada no seu corpo. A sua esposa está com isso. E isso é para levá-la para um manicômio de loucos.
10: Na patilha girou, girou e mandou avisar.
4: Agraciado, eu vejo aqui pela vidência trabalhos feitos na encruzilhada e no cemitério. Você tem que vir falar comigo. 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
11: Mais uma carta dentro do programa O Guardião das Sete Chaves. Hoje, a história é da Sabrina Almeida dos Santos, de Andorinhas, na Bahia. Ela diz, cartomante Delamare, sou uma filha preocupada com a mãe. O nome dela é Salviana. Cartomante Delamare, tudo bem com a senhora? Estou te escrevendo e não é nem por mim, e sim por minha mãe. Coitada, está sempre doente. Quando melhora de uma doença, aparece outra. E ninguém sabe o que ela realmente tem. Todos os médicos dizem que não sabem como e por que surgiu aquela tal doença. E de repente some, como se tivesse se curado por algum milagre. E em seguida, aparece uma nova doença inexplicavelmente. Me ajude, cartomante Delamare. Não sei mais o que fazer com minha mãe. Já levei ela até em terreiros e de nada adiantou. Só foi perca de tempo. E nos médicos já gastei fortunas. E da mesma forma de nada adiantou. Não tenho mais dinheiro. Não sei mais o que fazer. Não faço ideia de quanto devo na farmácia. E não sei como pagar. Estou muito aflita, aguardando a sua resposta. Atenciosamente, filha preocupada com a mãe. Um abraço, cartomante Delamare. Assina Sabrina Almeida Santos, de Andorinhas, na Bahia.
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4: Sabrina Almeida Santos, aí de Andorinhas, Bahia. Sabrina Almeida, esta senhora, sua mãe, a dona Salviana, está com um egum, que é um encosto, que não foi mandado, e sim captado em algum lugar que frequentou. Precisa despachar o mais rápido possível, senão sua mãe não vai ter muito tempo de vida. Pode perceber que mesmo sentindo dores, nunca dá resultado a alguns exames médicos. Mas pode ter certeza que ela sente tudo o que reclama. Dores na cabeça, pontadas no corpo, como se tivesse uma agulha furando, cãibras e muito mais. 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
2: Muito bem, 7h55. Você fica agora com um novo amanhecer.
16: Bom dia, estamos iniciando mais um programa, O Novo Amanhecer. E eu quero aproveitar e deixar um abraço especial para você e toda a sua família. Queridos, neste momento nós vamos abrir as nossas Bíblias lá em Jeremias 31, que nos diz o seguinte. Naquele tempo, diz o Senhor, serei o Deus de todas as tribos de Israel, e elas serão o meu povo. Assim diz o Senhor. O povo que se livrou da espada logrou graça no deserto. Eu irei e darei descanso a Israel. De longe se me deixou ver o Senhor, dizendo, com amor eterno eu te amei, por isso com benignidade te atraí. Ainda te edificarei e serás edificado, ó Virgem de Israel. Ainda serás adornada com os teus adufes e serás com o coro dos que dançam. Ainda plantarás vinhas nos montes de Samaria, plantarão os plantadores e gozarão dos frutos, porque haverá um dia em que gritarão os atalaias na região montanhosa de Efraim. Levantai-vos e subamos a Sião, ao Senhor nosso Deus. Porque assim diz o Senhor, cantai com alegria a Jacó, exultai por causa da cabeça das nações, proclamai e cantai louvores e dizei, salva, Senhor, o teu povo, o restante de Israel. Eis que os trarei da terra do norte e os congregarei das extremidades da terra. E entre eles também os cegos e aleijados, as mulheres grávidas e as de parto. Em grande congregação voltarão para aqui. Virão com choro e com súplicas, os levarei, guiá-los-ei, os ribeiros de água, por caminhos retos em que não tropeçam, em caminhos retos que não tropeçarão, porque sou pai de Israel e Efraim é o meu primogênito. Ouvi a palavra do Senhor, ó nações, e anunciai das terras longínquas do mar. E dizei, aquele que espalhou a Israel, o congregará e guardará como pastor do seu rebanho. Porque o Senhor redimiu a Jacó e o livrou da mão do que era mais forte do que ele. Hão de vir e exaltar na altura de Sião, radiante de alegria por causa dos bens do Senhor, do cereal, do vinho, do azeite, dos cordeiros e dos bezerros. A sua alma será como um jardim regado e nunca mais desfalecerão. Então a virgem se alegrará na dança e também os jovens e os velhos tornarão seu pranto em júbilo e os consolarei, transformarei em regozijo a sua tristeza. Saciarei de gordura a alma dos sacerdotes e o meu povo se fartará com a minha bondade, diz o Senhor. Assim diz o Senhor, ouvi-se um clamor em Ramá, pranto de grande lamento. Era Raquel chorando por seus filhos e inconsolável por causa deles, porque já não existem. Assim diz o Senhor, reprime a tua voz de choro e as lágrimas dos teus olhos, porque há de recompensa para as tuas obras, diz o Senhor, pois os teus filhos voltarão da terra do inimigo. Há esperança para o teu futuro, diz o Senhor, porque os teus filhos voltarão para os seus territórios. Até aqui. Que Deus nos abençoe com a porção da sua palavra. Oremos. Senhor nosso Deus e Pai, nesta manhã tão especial, eu quero te louvar, te exaltar, te glorificar, ó Deus, pela tua bondade, pelo teu amor, pelo teu cuidado, pela tua proteção. Te louvar, ó Deus, porque tu és um Deus onisciente, onipresente, onipotente. Pai, eu quero te louvar, ó Deus, porque tu és tremendo. Louvado, exaltado e glorificado seja somente a ti, ó Pai. Pai, nesta manhã eu quero te louvar, ó Deus, por este meio de comunicação, por cada funcionário deste local, que o Senhor esteja abençoando a vida de cada um deles e todos os seus familiares. Pai, também nesta manhã eu quero te louvar, Senhor, por todos os lares, todas as famílias que reservaram este momento para ouvir a tua voz. Que o Senhor esteja abençoando, direcionando, Deus, a vida de cada uma delas. E dando, ó Deus, acima de tudo, ó Deus, sabedoria para lidar, Senhor, com seus filhos dentro dos seus lares. Abençoa, Deus, todos os pais e mães na manhã desse dia. Pai, também te peço, ó Deus, pelos lares que estão passando, ó Deus, por momentos de enfermidade prolongada, de luto, problemas com seus filhos nas drogas, ó Deus, problemas financeiros, problemas conjugais. Tu és o Deus que consola, tu és o Deus que transforma, tu és o Deus que liberta, tu és o Deus que cura, tu és o Deus de milagre, tu és o Deus que abre portas, Pai. Por isso eu coloco no teu altar, Deus, todos os lares na manhã desse dia. Abençoa, Deus, com graça, Pai, cada vida nesta manhã, em nome de Cristo Jesus. Pai, também te peço nesta hora, Senhor, pela nossa cidade, pela nossa nação, que o Senhor esteja abençoando, Deus, todas as nossas autoridades constituídas, dando sabedoria, entendimento, compreensão da tua palavra, meu Pai. Ó Deus, abençoe as nossas autoridades, ó Pai, nesta manhã, em nome de Cristo Jesus. Pai, também neste momento, eu te peço pela minha vida, usa-me, Senhor, me dá direção e sabedoria, Deus, da tua palavra, e que vidas sejam abençoadas, ó Deus, edificadas através de ti, ó Pai. É no nome de Jesus que eu te peço e te agradeço, hoje e para todo sempre. Amém. Queridos, neste momento eu quero meditar com você sobre um tema que nos diz o seguinte: pare de chorar pelos filhos. Lá em Jeremias 31:16 nos disse: assim diz o Senhor, reprime a tua voz do choro e as lágrimas de teus olhos, porque a recompensa para as tuas obras, diz o Senhor, pois os teus filhos voltarão da terra do inimigo. Meus queridos, há muitos filhos que foram criados no Senhor e estão desviados. Participaram da igreja até a adolescência e a mocidade, mas hoje não estão mais lá. São filhos pródigos, de pais piedosos. Quanta tristeza desses pais, que chegam muitas vezes a perguntar: onde foi que erramos? Meus queridos, a promessa de hoje é um consolo para os pais que têm seus filhos pródigos. Primeiro, é uma ordem divina. O versículo diz que reprime a tua voz do choro e as lágrimas dos teus olhos. Pare de chorar. É uma ordem de Jesus dada à viúva de Naim. Não chore. Há tempo para chorar e esse tempo já acabou. O choro, meus queridos, pode durar uma noite, mas a alegria vem pelo amanhã. Em segundo lugar, um reconhecimento. Primeiro, Deus nos deu uma ordem à viúva de Naim. Depois houve o reconhecimento. As tuas obras. Deus reconhece o trabalho de um pai e uma mãe piedosa. Ele não é injusto, nosso Deus não é injusto para se esquecer do trabalho que foi feito. Se Deus conta, meus queridos, os nossos cabelos, Ele também conta as nossas lágrimas e as nossas ações. Billy Sunde diz o seguinte: todos os demônios da terra jamais podem arrebatar um filho do colo de uma mãe que muito ora. Então, meus queridos, nós precisamos orar, nós precisamos interceder constantemente, orar sem cessar pelos nossos filhos. Em terceiro lugar, há uma recompensa, pois os teus filhos voltarão da terra do inimigo. Olha o que é que a palavra nos diz: os teus filhos voltarão da terra do inimigo. Deus vai trazer de volta aquele que o inimigo levou. Pode ter certeza que Deus vai trazer de volta. Eles voltarão para casa, porque o Senhor trará de volta. E glória a Deus. Sabemos, meus queridos, que é difícil esperar. É muito difícil esperar. Mas muitas vezes, esperar faz parte da resposta. Então, nós precisamos esperar. Pare nesta manhã, pare de chorar e ore. Nós precisamos orar, porque nós temos aqui a promessa de Deus para as nossas vidas, nós pais, né? Pais e mães. Nós vimos que Deus, Ele nos deu uma ordem, né? Reprime a tua voz do choro e as lágrimas dos teus olhos. E em segundo, Ele nos deu reconhecimento, né? As tuas obras. Deus reconhece as nossas obras. O pai e uma mãe piedoso. E em terceiro e último lugar, nós vimos que houve a recompensa. Os teus filhos voltarão da terra do inimigo. Glória a Deus. Nós não temos dúvida de que Deus vai trazer os nossos filhos, né, de onde eles estão, né, para a casa do Senhor, para os pés do Senhor. Que Deus assim nos abençoe na manhã desse dia e que possamos interceder e orar pelos nossos filhos. Vamos parar de chorar e vamos orar, porque é a promessa de Deus para nós, pais. Vamos orar pelos nossos filhos. Que Deus assim nos abençoe nesta manhã e que você coloque essa reflexão no teu coração neste dia. Que Deus nos abençoe. Fique com Deus e até a próxima quinta-feira.

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1: 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Onde o preço é 8:16.
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1: 9 horas.
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1: 9 e 2.

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11: 933.
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0: papo, né, meu compadre?
1: Você me pediu pra sair da sua vida, insistir.
2: Aí sim! 9h54.
3: Aí, Moré!

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2: 10 e 1.
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2: 10 e 4.

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3: 10 e 7.
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5: Planeta Hits. Simplesmente, pessoal, Planeta Hits começando mais uma edição nesta segunda-feira, dia 10 de agosto. Bom dia para você no aplicativo, bom dia para você fora da cidade, nos distritos da Cidade Alegria, você também que está na zona rural, está no seu carro aí trabalhando, viajando, chegando, saindo, volte sempre, hein? Para você que está aqui na Cidade Alegria, no coração da cidade, bom dia para quem está no seu comércio, enfim, todos estão sempre bem-vindos na número 1 da cidade, a 96. E vamos tocar o Planeta Hits de hoje, dessa segundona, hein? Que legal, mais um final de semana. Hoje é simbólico, hein? Eu gosto de datas exatas. Hoje é 10, 10 de agosto. Vamos começar essa semana aí com um pé direito, né? Literalmente. Vamos organizar tudo, deixar as coisas sempre no seu lugar, tá? E

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1: Muito bem, gente, estou rindo aqui agora. Quem disse que é segunda-feira, Alberto? Eu falei segunda-feira aqui, ó. Estou voltando para corrigir só porque você sabe, né? Programa ao vivo é assim mesmo. Mas aí, vai ou não vai mandar o seu áudio? Manda aí. Hoje, Alberto, hoje é quinta-feira, meu filho. 10 de setembro. Meu Deus do céu. Corrigindo, hein, gente?

2:16, você está na número 1 a 96. Bom dia, bom dia, bom dia. Quer falar com o seu locutor? Fica à vontade aí, ó. 749-9972-1662. Peça sua música, manda o seu alô, seu beijinho para alguém. Estou por aqui, hein?

0: Brincadeira, né?
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6: 10:31.
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3: Planeta Hits, vamos aos nossos oferecimentos. 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E você confere os melhores programetes do rádio, a boa notícia e muito mais na comunicação desse que vos fala, Alberto Maciel. Até daqui a pouco.

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19: Muito bem, minha gente. Vamos à participação do ouvinte, a Lucinete. Luzinete. Alberto, não é isso não, Alberto. Vamos falar o nome direito, Alberto. É a Suzanete de Angico. Ela quer enviar, né, oferecer a próxima música com o Fernandinho para todos os amigos do rádio e para você. Muito obrigado, Suzanete. Obrigado pela participação. E essa música também vai para Bizuí. Vovó Bizuí aqui também de Andaraí. Vovó Bizuí, eu não vou poder tocar o seu pedido musical, mas a próxima música aí com o Fernandinho vai também para você. Obrigado por suas participações, hein?

Muito bem, minha gente, 11 horas e 11 minutos na 96, aquela que toca o seu coração desde cedo. Vamos que vamos. Hoje, que dia, Alberto? 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Vamos que vamos, daqui a pouquinho já passamos de 11 horas, hein? Tá rolando o motivacional já. E você já fez a comida, o almoço? Manda fotinha para o locutor agora. O que é que tem de bom aí, vovó? O que é que tem de bom aí? Você, mulher, você, homem que cozinha também, hein? Já fez a comida? Manda fotinha aqui pro locutor. Estou por aqui, meu lindo, minha linda.

Marcelo Schaefer. Obrigado por todo o carinho, por toda essa energia linda. Obrigado por me fazer me sentir tão amado assim, viu?

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1: E vamos agora ao motivacional do dia. Ficamos esperando o momento certo das coisas, a hora certa de dizer que ama, de chamar alguém para sair, de sair do lugar que estamos, jogar tudo para cima e recomeçar do zero. Ficamos esperando as coisas se ajeitarem para que a gente tome iniciativa. Ficamos colocando os nossos sonhos de lado e tentando planejar o que é imprevisível para o tempo. Muitas vezes somos reféns do medo que carregamos, porque achamos que as chances das coisas darem errado são menores se for a hora certa delas acontecerem. Esquecemos, porém, que em cada passo que damos, temos metade da chance de pisar em falso, seja na hora certa ou agora. A vida é um risco, um sopro imprevisível que, de tanto esperar, pode nunca acontecer. Uma oportunidade que passa e não volta mais, um momento qualquer do dia em que deveríamos avançar, mas hesitamos. Dúvidas, medos e ponderações devem sempre nos acompanhar, mas nunca dominar as nossas decisões. Precisamos ir com certeza, ir com vontade e com determinação. Tem gente que espera tanto a hora certa para viver a coisa certa que só fica à espera da morte, única certeza absoluta que teremos ao fim da caminhada, única hora que nunca se atrasa. Por isso, devemos abraçar a vida com muita reflexão dos passos errados que demos, sem nunca evitar próximos passos, novas experiências, novos sonhos, novos aprendizados, principalmente se a gente se permite caminhar com coragem de mudar sempre que for preciso. Fiquem todos com Deus, estou indo com Ele também até o próximo programa.

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1: Beleza, bacana, bom demais, muito boa tarde, estar no ar o nosso programa do meio-dia. Hoje, quinta-feira gostosa, dia 10 de setembro de 2026. Lembrando que daqui a pouquinho teremos um bate-papo com a prefeita aqui do nosso município, a senhora Leandra Belitardo, papeando com a gente, falando, né, para o nosso povo e também para toda a nossa região. Já já, aqui em nosso programa do meio-dia, esse bate-papo informativo. Lembrando que hoje o nosso programa aqui é Pai Bola, vamos dar um giro aqui com as previsões do tempo e para iniciarmos esse bate-papo já já. 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Vamos seguindo o fluxo. 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Luciano Lopes, boa tarde.
2: Boa tarde, Johnny. Boa tarde, nossos queridos ouvintes. Mais uma vez, estamos aqui novamente e hoje com um diferencial, né? Um bate-papo aqui com a prefeita Leandra Belitardo daqui a pouquinho. Já se encontra aqui na sede aqui da Rádio Aimoré FM. E daqui a pouquinho estaremos aqui batendo esse papo formidável aí sobre a administração, o que foi feito e o que ainda irá fazer. Daqui a pouquinho, aguarde. Mas antes, devemos faturar, claro, né? 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Um abraço a Ricardo Patrese, a prefeita e os acompanhantes também. Johnny!
1: Beleza, é a turma da Ascom. Como você já registrou, né, registrar mais uma vez, já está por aqui a nossa prefeita Leandra Habilitado. Daqui a pouquinho vai papear com a gente. A mulher pontual, viu, Luciano Lopes? Por aqui o Patrese também, a turma da Ascom. Já já a gente vai papear, vamos dar um giro rapidez aqui nas previsões do tempo e aí a gente já volta com o bate-papo com a nossa prefeita Leandra Habilitada. Você do outro lado, avisa seu João, dona Maria, seu José, aumente o volume, avise também a oposição que a mãe tá on hoje na Imoré FM e vai falar para todo mundo, viu? Então aumenta aí o volume do som. Luciano Lopes, vamos dar um giro rapidez aqui no tempo, saber como fica o tempo hoje. Então venha de lá, jogador, carga.
2: Olha, só lembrando a você que não há previsão de chuvas para nossa região. Infelizmente, o homem do campo fica triste quando chegamos aqui e diz, olha, não tem previsão de chuvas. Pode acontecer? Pode. Deus é superior a todos nós. Mas não há previsão para Tapiramutá, Morro do Chapéu, Jacobina e Miguel Comum. Temperatura alta, viu, Johnny e ouvintes? Nesse momento, 29 graus em Jacobina. Poderá chegar até 30 graus ainda durante o decorrer dessa tarde. Johnny!
1: É, beleza, Luciano Lopes, em Peritiba, Mundo Novo, Macajuba, Mairi, Vaza da Roça, Vaza do Poço e Serrolândia. Temperatura bastante elevada em Baixa Grande, que é uma das cidades mais quentes da nossa região. A previsão de hoje em Baixa Grande será de 32 graus, sensação térmica de 34. Em Peritiba, a máxima hoje fica na casa dos 30 graus, sensação térmica de 31 e 32 graus. Já em Salvador, Bahia, Brasil, previsão de muito calor, 31 graus hoje na capital baiana. Vai da praia para o Sotelo Politano, seu Luciano Lopes.

0: Beleza, seu Luciano Lopes, vamos nessa agora em Piritiba, são 12 horas mais 41 minutos aqui na 96, meu irmão, o negócio já pipocou aqui, viu? Johnny, tô ligado aqui, viu? Tô ligado da mãe, a mãe tá hoje na Imoré FM e a gente por aqui pra dar carga, viu? Então você do outro lado aí, aumenta o volume, avisa aí o seu vizinho, o seu amigo, manda mensagem, envia também o link do aplicativo da Imoré FM, porque lá no Japão, 00h42, meu amigo Deninho tá ligado aí, disse, ó, eu tô aqui, vou ouvir a prefeita de Piritiba, Diego Pedro, que tá lá na capital da garoa, Keldomel tá por aqui também, fala Keldomel.
1: Boa tarde, meus primos.
0: Cuida, meu filho.
1: Virou,
0: bora.
1: E todos os ouvintes da rádio.
0: Hoje é carga.
1: Imoré de Piritiba, Bahia.
0: Cuida.
1: A número um do Brasil e do mundo.
0: Ave Maria.
1: Sentou, meus primos.
0: Vou fazer. Vou...
1: A quinta-feira aqui no sítio de Maria Alzira está pegando fogo. Ô, Johnny virou. Parabéns aí, nossa prefeita, prefeita forte de Piritiba e equipe top. Meu amigo Ricardo Patrese e equipe. Forte abraço pra vocês todos, estou na escuta.
0: Valeu, valeu, grande queda do meu, viu? Aí virou.
2: É, esse homem é diferenciado, né? Um abraço aí pra o Nilvan da Metalúrgica Paloma e Dona Vera também. 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Então, um abraço aí, Dona Vera. Tá acompanhando a gente lá no programa meio-dia, viu? Do seu Nilvan.
0: Quer, Dona Vera? Dona, ô, Nilvan, é. Falando isso, cadê meu canário, rapaz? Eu tô precisando de outro canário, viu? Ah, um abraço aí, o grande Ivan, turma da Metalúrgica Paloma, Dona Vera, Nilvanzinho, Palominha. Dona Vera agora, você tá ligado que Dona Vera agora, Luciana, é... Ela, agora a vida dela é cuidar dos netinhos, né?
2: É, mas ela não largou de ser a tesoureira da empresa, não, né?
0: Jamais, jamais. A tinta tem que passar por ela. Quem manda é ela, rapaz. Eu quero abraçar aqui ao nosso povo, toda a nossa região sintonizada nesse momento na Imoré FM. A Imoré FM que já é líder de audiência. E hoje a audiência pipocou, né? Com a participação aqui da prefeita Leandra Belitar de nosso programa. Daqui a pouquinho a gente vai iniciar o nosso bate-papo aqui com a prefeita Leandra Belitardo. Mas antes, Luciano, aproveitar para abraçar os nossos ouvintes, agradecer, né, pelo carinho, agradecer, né, aos ouvintes que nos acompanham todos os dias. Hoje um programa mais que especial com a participação da nossa querida prefeita Leandra Belitar, do seu Luciano.
2: Ô, Johnny, essa música que orquestrada aí, que você colocou aqui há pouco aí, é do filme Gladiador, né?
0: É,
2: eu acho que é do filme Gladiador.
0: Você está antenado.
2: Rapaz,
0: não?
2: Eu fiquei antenado aqui, rapaz, é do filme Gladiador, né? À toa que a prefeita está aqui, né? Porque ser um prefeito tem que ser gladiador,
0: né? É uma luta todos os dias,
2: é uma
0: né?
2: luta todos os dias. Um abraço aí a todos aqueles que estão nos acompanhando. Olha, essa música é um acompanhamento, é lindo. A música do Gladiador, todas são excelentes, hein? Olha, e só lembrando a você que ontem tivemos Copa Libertadores da América, tivemos Sul-Americano, o Santos com estreia detonou o Atlético, venceu 2-0 o Atlético Mineiro, dentro de casa, e merecia mais. Olha, o Santos fez uma contratação que o time tá top, ex-jogadores do Flamengo, né? Ex-jogadores do Flamengo, olha, o Santos tá melhorando cada hora, viu? O time já tem várias partidas aí que não perdem. Então, é a parte esportiva também aqui da nossa área, a parte esportiva também. Intermunicipal, domingo tem rodada e muito mais. E vem aí uma grande vaquejada, será a partir do dia 17, 18, 19 e 20 aqui no Parque Canaã. E se eu não me engano também, final de semana tem cavalgada, né, Johnny? Cavalgada da verdura?
0: Que a cavalgada lá é no dia 11 de outubro.
2: É outro mês.
0: Diferente
2: outro
0: dos iguais, mês, a sétima edição, iguais. Isso mesmo.
2: Mas tá aí, ó, vaquejada, tivemos cavalgada aqui, grande festa, e a vaquejada também, com festa, viu? Som ao vivo aí, um Pacanã, um abraço a Matheus e toda a sua equipe.
0: Beleza, valeu, valeu, a turma lá em Salvador, Dona Luzia tá ligada também, nosso programa do meio-dia, Adenilton Dias ligado também, viu, rapaz? Ligado também aí no nosso programa do meio-dia. Valeu, valeu. Estamos ligados aqui, ó. É, estamos ligados. Danusa Rodrigues. Obrigado, viu, pelo carinho, viu, Danusa? É, Diego Pedro, lá em São Paulo. Negócio congestiona aqui de mensagem. Só presta assim, viu, rapaz? Só presta assim, seu Luciano Lopes. Valeu, valeu, bom demais, obrigado aí a todos os nossos parceiros. Evaldo Gama tá ligado também, meu amigo Elcio Bear, lá em Mundo Novo, Bahia, Brasil.

0: Beleza, bacana, mais uma vez, muito boa tarde, são 12 horas mais 49 minutos, programa do meio-dia hoje mais que especial, com a presença da nossa querida prefeita Leandra Belitardo, ela que vai falar para o nosso povo e para toda a nossa região, já que estamos ao vivo aí para mais de 20 cidades, também através do nosso aplicativo, o Deninho já ligado lá no Japão, lá na terra do Tio Sam, do outro lado do oceano, lá Luciano Lopes, já é madrugada de sexta-feira, 00h50 lá no Japão, e aqui 12 horas e 50 minutos da tarde, meu irmão. Pois é, lá do outro lado do Japão é assim, na terra do Tio Sam. E dizer que é uma satisfação, um prazer muito grande estar recebendo aqui a nossa prefeita, né, a Leandra Belitardo, para papiarmos, falar com o nosso povo, com toda a nossa região. Então, a partir de agora, já avisou seu vizinho, já avisou seu João, seu Antônio, Dona Maria, seu José, bota o volume no talo, no máximo, porque a mãe tá on e vai participar do nosso programa do meio-dia. Luciano Lopes, que honra, que satisfação, rapaz, receber aqui a nossa querida prefeita Leandra Belitardo.
1: Johnny, acima de tudo, é um prazer... o programa do meio-dia receber pessoas que se preocupam com a administração pública dos municípios, da Bahia e, por que não, do Brasil, né? O programa do meio-dia é diferenciado, porque aqui é a casa do povo, é onde as pessoas ficam sabendo de tudo que está acontecendo e nada melhor do que bater um papo com a prefeita Leandra, que, segundo aqui, não é a primeira vez que ela... está nessa casa aqui, principalmente no programa Meio-Dia, se não me engano, acho que é a segunda vez. É isso mesmo. Então, eu deixo com você aí para iniciar o nosso bate-papo.
0: Beleza, é sempre assim, né, rapaz? Seu coxinha. Mas vamos lá, seu Luciano Lopes. Antes de convidar a nossa prefeita Leandra Belitardo, eu tenho uma pergunta para você. É melhor ter dinheiro no bolso ou um amigo na praça?
1: Eu prefiro ter amigo na praça.
0: Eu também, rapaz, porque tem coisa que o dinheiro não resolve e o amigo resolve. E nada melhor do que, ó, essa cantiga aqui, seu Luciano Lopes, ó. Você conhece essa canção? Essa aqui embalou gerações.
1: Foi do meu tempo.
0: É? Então é do tempo da prefeita mesmo. Mas é que é, ó, tá intermitente aí, né?
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0: Falando em amigos, convida agora, né? Ouviu boa tarde dela, da nossa querida prefeita Leandra Belitar, dessa amiga de Piritiba, essa parceira de Piritiba, amiga do povo de Piritiba, Leandra Belitardo. Seja bem-vindo ao nosso programa do meio-dia. Tudo bem com a senhora, prefeita?
1: Tudo bem, Johnny. Boa tarde, Johnny. Boa tarde, Luciano. Boa tarde, Birô, né? Que é assim que a gente conhece. É, agradecer a vocês a oportunidade, a toda a equipe da Imoré, que mais uma vez abre as portas para nos receber aqui. Nos receber porque não é só Leandra, é uma gestão que a gente está representando. Agradecer a Ivan, agradecer a Lucas também a oportunidade de fazer com que a gente chegue ao número maior de população, né? A todo o nosso povo, cidades circunvizinhas. E é com muita alegria que hoje eu divido esse momento com vocês. Um momento importante, uma prestação de contas, eu diria assim, né? Mostrar à nossa população os avanços da nossa gestão, ouvindo o nosso povo, ouvindo vocês. E vamos aí, vamos juntos, né?
0: Vamos papear. A dizer, deixar claro que aqui não é bem uma entrevista, aqui é um bate-papo informativo, vai né? E a gente vai falar de tudo um pouco. Eu tenho alguns assuntos que eu quero abordar com a senhora. Tem um assunto que eu vou deixar mais para o final. É, para a gente papear, já que estamos vivendo esse momento político agora e é uma oportunidade de a gente falar desse assunto com a senhora. Eu vou deixar mais para frente. Tem vários assuntos que eu quero abordar aqui junto com o Luciano Lopes, mas eu gosto de iniciar sempre o nosso bate-papo com os nossos convidados, né, fazendo a seguinte pergunta. Aqui em Piritiba, todo mundo lhe conhece. Falar no popular de mamando a caducando, ou seja, de crianças a idosos. Mas nós estamos ao vivo para mais de 20 cidades, também através do nosso aplicativo para outros estados e vários países, inclusive no Japão agora, que já é madrugada de sexta-feira. A pergunta é, quem é Leandra Belitardo?
1: Eita. Então, Leandra Belitardo nasceu em Piritiba, filha de Bartira, de Rodete, neta de Edivaldo Barreto, criada na Rua da Igreja, não é? Professora, mãe, esposa, e hoje com a responsabilidade muito grande, né? Grata pela oportunidade que Deus me deu, né? E o povo também. Leandra Belitardo hoje é a prefeita de Piritiba, a gestora de Piritiba, amiga do povo de Piritiba, que tem a responsabilidade, que tem a missão de fazer o que tem o seu melhor para deixar na sua história o que eu trouxe de melhor para Piritiba, de que forma eu contribuí na vida dos piritibanos, dos nossos irmãos. Qual foi a marca que eu deixei? Quando eu deito, quando eu durmo, quando eu fico refletindo sobre essa oportunidade, essa missão, a cada dia que eu levanto eu penso, o que é que eu posso fazer hoje de melhor para os nossos amigos, para os nossos irmãos? Sei que nem tudo é permitido, sei que temos limitações de recursos, né? Limitações. A gente não consegue tudo que quer, como é na nossa casa, né? Naturalmente eu sei disso. Mas eu busco fazer o meu melhor nessa missão que Deus me deu.
0: Bacana. Então, tá aí para quem não conhecia um pouco, né, da pessoa Leandra Belitardo, teve o privilégio agora de ouvir dela mesma quem é Leandra Belitardo. Enfatizando mais ainda quem é Leandra Belitardo, é a primeira mulher eleita prefeita do nosso município, ou seja, da cidade de Piritiba. Uma conquista muito grande, não de Leandra, mas uma conquista das mulheres. Então, parabéns às mulheres, as mulheres que têm conquistado aí o seu espaço a cada dia com muita luta. Nós sabemos que não é fácil e a senhora mostrou que lugar de mulher é realmente onde ela quiser, porque capacidade independe de sexo, de raça ou de religião. Mas Leandra Belitardo,
2: Johnny,
0: Luciano, à vontade.
2: Não esqueça seu raciocínio, não. Nessas pequenas palavras, mas muito grandes, da prefeita Leandra, uma coisa me chamou no meu HD. Quando a senhora disse o seguinte, que quando vai dormir, quando acorda, fica pensando o que é que posso fazer de melhor para o povo piritibano, o povo do nosso município. Isso é pensar no futuro. Isso é não pensar no passado só. Passado se deixa para trás. Presente e futuro é o essencial. E desde já quero parabenizar para a senhora pensar assim. O que é que eu devo fazer? O que é que eu posso fazer? É pensar no futuro, né?
1: É, Biru, você sabe que naturalmente nós, seres humanos, você quando acorda todo de manhã, eu tenho certeza que você faz um planejamento aqui, claro, né? Do seu trabalho, do programa, da firma. O que eu vou levar hoje? Quais são as informações, né? Pesquisa quais são as últimas informações importantes nesse momento. E esse planejamento também existe, claro, de forma natural. E quando você ocupa uma função, um cargo tão desafiador quanto o meu, e como o Johnny mesmo falou aí, Johnny falou, é a primeira prefeita, a primeira vice-prefeita. É, nós todos temos a missão de fazer o nosso melhor. Aqui você dá o seu melhor, Johnny dá o seu melhor no programa. E imagine a primeira prefeita, né? O desafio que a gente tem, meu Deus. E olhe, de forma natural, a mulher ainda sofre alguns preconceitos. Verdade. Isso é natural, né? Natural, entenda. Eu não acho certo, mas naturalmente ainda existe dentro da sociedade. É isso que eu quero falar. Então, quando se trata de uma mulher, o desafio se torna maior, né? Porque eu ouvi no início, será? Será se ela consegue? Será se vai? Será se... Aquele será, né? Então, isso faz com que a gente acorde pelas manhãs com mais força, com mais determinação, para mostrar, acima de tudo, que nós, mulheres, somos capazes e que fazemos a diferença também na política, né? Na política. E essa honra, né, da primeira prefeita de Piritiba ser uma piritibana. Você conheceu minha mãe ali?
2: Conheci, né? Sim, morava ali perto, inclusive.
1: Professora, junto com o Divino.
0: Aí entregou muitas cartas, né, Biru?
1: Subia para Edgar ali, né? Edgar Pereira ali.
2: Batia muito papo com seu avô.
1: Então, imagine, Biru e Johnny, que você ser uma mulher prefeita é um desafio. E ser uma mulher prefeita de uma família, que é uma família, eu diria assim, classe média. Uma família que o pai não foi político, prefeito, quero dizer, vereador. A minha mãe, eles foram políticos de acompanhar, né? De ajudar, de atuar, de querer a diferença em Piritiba. Então, ali, acho que vocês todos estão me entendendo. Eu não sou filha de um prefeito. Eu não sou filha de uma vereadora. Eu não sou filha de um governador. Eu sou filha de um... tem hora que eu fico imaginando, meu Deus, isso aí... Deus é que sabe todas as coisas. Mas tá na minha história, claro. Tudo é permitido por Deus. Mas imagine se dentro de uma família com esse perfil nasceria uma prefeita, né? Eu acho que as pessoas sempre imaginar alguém dentro de uma família política.
2: Já vem no seio das campanhas e tudo. Mas o seu avô, Leandra, ele foi sempre servidor público, que mas na época entenda, não era profissional, porque ele era um
1: católico. Os meus,
2: né,
1: antepassados, os meus, né, avós, Mundo Novo aqui, todos têm raízes políticas. Entendeu? Mas o que eu quero lhe dizer é que essa geração minha, eu, Leandra, já não nasci dentro dessa raiz, né? Então, não foi aquela coisa que foi... Eu não fui criada para ser uma política.

0: Eu não fui criada no projeto, porque às vezes o pai e a mãe, ele cria um filho participando da política atuante e sonhando que um dia ele vai ser prefeito. Acontece muito isso. Mas eu não fui criada com esse perfil para ser a política. As coisas foram acontecendo na minha vida, isso que eu quero dizer, de forma natural e porque de fato está na minha história. E por ter sido dessa forma, o desafio é maior. Entendeu? É preciso que a gente mostre que toda família se pode nascer sim um prefeito ou uma prefeita, né? E acima de tudo, que a força está na escolha da população, na mão do povo. Então o povo confiou, né? Estamos nós aqui hoje, eu aqui com essa responsabilidade e como o Birô falou, acordando todas as manhãs e dormindo, meu Deus, amanhã, o que é que eu posso fazer de melhor? E é isso aí.
1: Bacana. Então vamos lá, prefeita, quando a senhora olha para esses primeiros períodos aí da gestão, qual é o principal avanço que a senhora destacaria?
0: Johnny, o principal avanço que nós conseguimos ampliar, eu acho que é a presença da prefeitura nos quatro cantos do município, né? O trabalho ele não ficou concentrado apenas na sede, né? Ele chegou aos distritos, ele chegou aos povoados e à zona rural. A nossa caminhada nos mostrou muito. A nossa caminhada política num período eleitoral de prefeito nos mostrou muito como seria o nosso futuro, o que nós poderíamos planejar de melhor. Porque ali nós voltamos para a casa do povo e ouvimos de cada um as carências, as dificuldades e onde nós deveríamos melhorar, né? E uma das coisas que a gente ouviu muito foi a zona rural, né? A zona rural que precisava de uma atenção maior. Então, hoje eu considero que a nossa gestão ela está chegando sim à zona rural de forma democrática, igualitária. Entendeu? Tudo que a gente faz, o faxinaço que a gente fez em Piritiba, a gente vai chegar com ele no cantinho, na proporção de cada localidade, mas com o mesmo cuidado, com o mesmo olhar, com a mesma responsabilidade. Eu sempre falei que acredito muito numa gestão compartilhada. Uma gestão onde a gente pode estar ouvindo a população, porque é de fato para o povo que a gente trabalha e é para a casa do povo que a gente volta. Então é importante que eu ouça nada melhor do que uma pessoa que mora no largo me falar qual é a real necessidade do largo. Nada melhor do que uma pessoa que mora no Porto Feliz, né? Claro que a gente acompanha, claro que a gente vê, claro que a gente sabe, mas ouvir a população é fundamental para que as nossas ações sejam alinhadas e caminhem junto com o povo. Então, eu acho que uma das coisas que se destaca na nossa gestão, que não é minha, é nossa, é dos secretários, é dos servidores públicos que diariamente trabalham, né, dos amigos, do povo de Piritiba, é a gente estar compartilhando, cuidando, com o mesmo olhar da sede no interior do município.
1: Muito bacana isso ali. E eu observei quando a senhora fala em relação às pessoas das localidades que vivem o dia a dia, obviamente que a gestão acompanha, mas quem vive o dia a dia, obviamente sabe mais da necessidade. E a senhora com essa acessibilidade tem ouvido, tem acompanhado e tem feito. Leandra, seguinte, a senhora costuma falar que os números, né, precisam ser acompanhados de mudanças, né, de mudanças concretas. Como explicar isso para a nossa população?
0: Um número ele só tem valor quando representa uma melhoria na vida da população e de alguém. E hoje eu tenho algumas anotações, claro que eu vou acompanhar aqui, porque se fala muito em números, e números é importante que eles estejam num papel, né? Então, quando falamos em 4.250 estudantes atendidos, estamos falando de crianças, adolescentes e adultos que estão tendo acesso à educação. Quando falamos em 4 mil atendimentos odontológicos, estamos falando de pessoas que conseguiram cuidar da saúde bucal. E quando falamos de mais de 400 quilômetros de estradas rurais recuperadas, estamos falando de produtores, estudantes, trabalhadores e famílias que passam a circular com mais segurança. Por isso, cada número precisa ser entendido como uma ação que chega à vida real da população. E, como eu te falei, nos quatro cantos da nossa cidade.
1: Muito bacana isso aí. Então, vamos fazer o seguinte, vamos começar aí, já que a senhora falou de números, etc e tal, vamos começar pela educação. Quantos alunos e escolas fazem parte aí atualmente da rede municipal?
0: Então, Johnny, Nós vamos falar de forma bem clara, bem sucinta, para que a população nos entenda, né? E hoje, a rede municipal conta com 22 escolas e aproximadamente 4.250 estudantes, certo? São 17 escolas localizadas no campo, nos povoados e nos distritos, e 5 aqui na sede. Também ampliamos o transporte escolar. Na sede, o número de rotas passou de 1 para 4. Além disso, nós temos o ônibus universitário que vai para Jacobina, né? E hoje dá um suporte de aproximadamente... Diga aí, quantos alunos vão para Jacobina fazer hoje a faculdade à noite?
1: Pelo que eu tenho analisado, entre 80...
0: 100 estudantes.
1: Bacana, muito bom.
0: 100 estudantes, né? Então, é isso aí. Então, é um dos avanços na educação.
1: Tá certo.
2: Um dos... Chama atenção aí, Johnny, é o número de alunos que você fala, 4 mil e poucos aí?
0: 4.250 estudantes. Assim.
2: Pais... Bastante estudantes.
0: E nós,
2: né,
0: também...
2: Tudo da rede municipal aí.
0: Exatamente. Nós fizemos a buscativa, Biru. Nós fomos assim, formamos equipes que voltou para a casa das famílias para entender por que aquele aluno não estava na escola. Incentivamos, mostramos a importância e trouxemos muitos alunos de volta para a escola.
1: Bacana. E é bom observar também a quantidade de alunos que hoje estão cursando faculdade e com o apoio do município, com o apoio do poder público. Isso é muito bom, muito bacana. Agora, prefeito, um dos destaques apresentados pela Secretaria de Educação é a ampliação do ensino em tempo integral. O que mudou?
0: Em 2024, nós tínhamos 2 escolas em tempo integral. 2. Em 2026, nós chegamos a 16 escolas, alcançando aproximadamente 75% da rede municipal. O que é que acontece? A questão da escola integral, assim que eu assumi, eu conversei logo com a secretária de Educação. Vamos procurar ampliar a escola integral no nosso município. Primeiro porque a gente tira alunos que ficam muitas vezes na rua, no outro horário, porque as famílias trabalham.
1: Sim.
0: Eles vão estar dentro da escola, todas as refeições ali, né, todo amparo, todo cuidado, e dá oportunidade a famílias também de trabalho. Porque a mãe que sai de manhã e chega 4 horas da tarde sabe que seu filho está na escola em tempo integral, ela sabe que seu filho também cuidado em um lugar seguro. Então, é uma forma também da gente estar ajudando as famílias, que, consequentemente, vai ajudar também a captar renda para dentro de casa. Então, foi uma das coisas que nós priorizamos, foi ampliar a escola integral no município.
1: Isso é muito bacana. E quando tem esse olhar diferenciado, né, para a educação, quando há esse investimento, obviamente que a gente espera resultados. E quais resultados a senhora destacaria na aprendizagem?
0: Eu não concluí ainda a primeira pergunta.
1: Ah, então vamos lá, então vamos lá. Me perdoe de atropelar, então vamos lá.
0: Hoje nós temos 771 estudantes que são atendidos na jornada integral. Isso significa mais tempo de aprendizagem, mais acompanhamento pedagógico e mais oportunidade para os alunos. Nós também ampliamos a educação de jovens e adultos, o EJA, né? Hoje passou de 4 escolas para 11 escolas no nosso município, né? O EJA hoje está aí no interior, temos no Cantinho, temos no Maçambão, temos no interior do município. Hoje nós temos 300 alunos no EJA no nosso município, né? Estamos trabalhando ainda no planejamento do cartão Recomeço Apiritiba com auxílio previsto de R$200, sabendo que há mais de 200 alunos, né? Nós temos mais de 200 alunos já são com esse cartão. Alguns que não estão com o cartão é porque eles se matricularam depois, a gente está buscando resolver, mas já estão recebendo esse incentivo também no nosso município, que não tinha, né, uma forma também de estar incentivando o aluno e, consequentemente, a gente ajuda o comércio local. Agora você pode ir para outra.
1: Pronto, isso é muito bacana. E aí, enquanto a senhora bebe uma água aí, falar da EJA é falar de uma troca de experiência fora do comum. Recentemente eu tive o privilégio de participar, né, de uma aula ali no Basílio Catalá, que

0: 5.1 nos anos iniciais e 4.2 nos anos finais. Também alcançamos 63 pontos no índice de compromisso com a alfabetização, acima da meta, né, de 55 pontos. E com esse resultado, o Piritiba ficou no quarto lugar no NTE. Além disso, adquirimos o Saeb+, com investimento informado de aproximadamente 600 mil. E mantivemos formações continuadas com o INSEP e o Instituto Chapada. Então, com essas informações, eu aproveito aqui, falo com o Biro, com o Johnny, peço a vocês a oportunidade de trazermos aqui em outro momento os nossos secretários, né, de forma individual, para que eles possam falar um pouco para a população, todas as conquistas, mas também a rotina diária, né?
1: Dos desafios,
0: né? É, falar um pouco, né, Johnny, você sabe, do professor, dos desafios, né, da sala de aula, da merenda, da recepção, do... porque eles vivenciam essa realidade de forma mais atuante, cada um no seu, na sua área. Então, que vocês possam futuramente estar abrindo as portas desse programa, para que a população também possa ouvir os nossos secretários, que têm um papel fundamental nesse processo e que fazem toda a diferença. Todo esse resultado, todo esse trabalho tem um incentivo da nossa gestão, sem dúvida, né? Mas não seria possível se a gente não tivesse secretários que têm compromisso, responsabilidade e, acima de tudo, vontade de fazer a diferença. Secretário esses também, que assim como eu, na sua maioria, é a primeira vez que é secretário, né? E querem também, como eu, né, deixar sua marca, sua história e contribuir com o desenvolvimento de Piritiba.
1: Isso é muito bacana. E essa conquista, esse sucesso, esse avanço, é bom deixar claro, né, que isso se dá devido ao compromisso, ao trabalho, ao comprometimento. Nós sabemos que os desafios são imensos, né, mas a gente tem observado, eu particularmente tenho observado, o empenho de cada secretário, em especial da secretária de Educação, é o assunto do qual nós estamos falando agora. Eu quero deixar até um abraço aqui a Débora Prachédia. Eu já era um admirador da Débora como pessoa, como professora, como minha coordenadora aqui no Colégio Paulo Renato e hoje como secretária. Nós sabemos que não é fácil, não é igual um bolo que vem com a fórmula pronta, né? Mas é fruto de muito planejamento, muito trabalho, muita persistência. Eu acredito que às vezes deve pensar assim, eu vou falar por mim, deve... Ah, meu Deus, dá vontade até de desistir de parar, mas não vou não, eu vou continuar porque eu vou conseguir, eu tenho algo para fazer, eu posso contribuir mais e o resultado está aí. Mas uma pergunta para a senhora, a inclusão também aparece entre as prioridades da educação, prefeita?
0: Nossa, a inclusão aparece e foi um compromisso assim, de campanha, né? Eu sempre achei que Piritiba precisava desse olhar e dessa oportunidade para esses alunos, né? Que nós temos aí o NEIP, que oferece atendimento médico e multifuncional, fonoaudiólogo, psicólogo, psicopedagogo e outros serviços que atendem essas crianças, né, especiais do nosso município, né? Crianças que merecem nosso carinho, nosso cuidado e o nosso olhar. É, hoje, a apresentação da secretaria, ela registra 215 estudantes atendidos e 206 mediadores, para vocês terem noção de quantas crianças em nosso município, né, estão sendo cuidadas por nós. E também porque nós nos preocupamos tanto em, logo de início, né, estar abrindo o NEIP para que tenha esse atendimento direcionado às famílias e acolhendo também assim as mães, né. É, estamos encaminhando também um convênio, né, o convênio já praticamente assinado, porque mandamos, estamos esperando o retorno do governo, para que a gente possa fazer um investimento de aproximadamente 1 milhão e 800 para a construção de uma sede, né, do NEIP. E já recebemos 300 mil de mobiliários para esse NEIP, né? Então, a educação hoje em nosso município, considerando obras, veículos, equipamentos, materiais, né, formação e projetos, os investimentos identificados chegam a aproximadamente 18 milhões. Então, Piritiba está aí, a gente sabe que a gente tem muito o que fazer, tem muito o que avançar. E como eu falei aqui inicialmente, Biro, a gente sempre quer mais, né, e devemos buscar o melhor, né, buscar mais, mas... É, eu também, ao mesmo tempo, tenho uma consciência tranquila, que eu sei que nós avançamos muito. A população, é bom que, assim como nós, ela tem aquela consciência

0: Sim, Leandra não consegue tudo, a gente não consegue tudo em nossa casa. Quando a gente vai fazer uma construção, a gente faz o alicerce, outro dia a gente começa as paredes, né? E até chegar ao nosso objetivo. Poder público não é diferente. A gente tem que procurar sempre avançar, melhorar, buscar o nosso melhor. Mas a gente sabe que isso é uma construção e nós temos apenas 1 ano e 8 meses de gestão, né?
1: Isso é muito bom, que papo gostoso, viu? Para quem não sabe, o EJA é uma modalidade de ensino público gratuito para todos, voltado para o quem tem uma idade que não
2: Idade sem
1: teve,
2: defasagem, né?
1: aquele. Não teve a
2: A
1: experiência, a
2: oportunidade de estudar
1: oportunidade, o
2: por conta
1: grado
2: dele,
1: de
2: né?
1: onde? A
2: Tempo de
1: oportunidade
2: trabalhar.
1: quando era novo. E o EJA hoje, inclusive já falamos aqui sobre o EJA, parabenizar por essa atitude de quem foi a ideia do EJA, que antigamente era, acho que era Mobral, se não me engano, acho que era isso, né?
0: Antigamente eu não
1: Acho que tem um negócio desse aí que eu lembro.
2: Seria de hoje não, viu, Biro?
1: Meus 66 anos, tem um pouco de experiência.
2: Obrigado, eu tenho 33.
1: Só você ver. Mas também quero mandar um abraço aí para. Você falou nas sessões secretárias aí. Eu sempre gosto de dizer o seguinte, que um bom gestor, ele tem que ter primeiro e segundo escalão ali, que tenha um cuidado com a gestão. É o secretário, é os diretores. E vários dos secretários aí que você colocou aí. E teve algumas mudanças, claro, que isso de acordo com o processo, são pessoas que têm um compromisso. Então ele tem que ter um compromisso com a gestão administrativa e com a parte política também, que é essencial. Não venha com só gestão, não, tem que ter as duas partes, tem que se unir as duas partes para fazer o melhor. E eu quero mandar um abraço aí, Johnny mandou um abraço para a secretária
2: Débora.
1: competente Débora, e eu quero mandar um abraço aí para a Fani. Secretária lá da
2: Minha amiga
1: Assistência
2: Iane
1: Social,
2: Aragão.
1: minha amiga também, um abraço a Fani, continua com esse trabalho
2: Você é
1: aí.
2: bem íntimo, hein, Biro? Foi aí.
1: Não, velho, graças a Deus, inclusive é muito íntimo do meu filho
2: também,
1: sim, quero
2: minha amiga de
1: agradecer o
2: infância.
1: trabalho que ele está prestando ali. E a Fani é uma pessoa que, um dia eu estou conversando com ela e disse assim: olha, ser secretária de Assistência Social é a segunda prefeita. Porque é ali o que tem de
2: Pepino, né, meu?
1: pepinos para resolver, não é brincadeira, mas todos têm seu lado positivo. Administração, finanças, o esporte também. Daqui a pouco nós vamos chegar também no esporte.
2: São engrenagens que trabalham juntas, na verdade, né?
0: E também, Biro, falando aí de Ayane, né? De Fani, como você mesmo falou. É a primeira vez que a secretária de Assistência Social não é uma esposa de um prefeito,
2: A senhora leu meu, a senhora leu meus pensamentos, eu ia frisar justamente sobre isso.
0: A gente vem aí fazendo essa mudança e
2: Bacana.
0: mostrando, né? É a primeira
2: Oportunizando
0: vez
2: também, né?
0: que não é a esposa de um prefeito, né? Então,
2: Muito bacana.
0: nós mudamos também isso aí, porque a Yane é uma pessoa amiga, mas muito competente também. Já trabalhei com a Yane, ela não está aí por um acaso. E também a Yane foi criada, né, ali, todo mundo sabe, na mistura, uma pessoa estudiosa, competente, que ocupou seu espaço e que merece, né, essa oportunidade até para mostrar à população que não precisa ser esposa de prefeito para ser secretária de Assistência Social.
2: Muito bacana, né? Parabéns à senhora pela coragem e pela escolha, viu, de ter apostado em uma jovem como a Yane. A Yane, eu estudei com a Yane desde do primário. Já dei muita cola à Yane, viu? A Yane, um abraço para você. Beba uma água aí que eu vou reproduzir um áudio aqui. Se a senhora de repente se emocionar, não sei se a senhora é mulher, já tem aquela sensibilidade, né, da sua natureza, quiser chorar, fica à vontade. Aqui a gente tem lenço, tem banheiro ali para lavar o rosto. Eu vou reproduzir que esses áudios é um tempo também que a senhora dá uma respirada, que eu já vou partir aqui para um outro assunto. Falamos da senhora, falamos da educação, são vários assuntos para abordar
0: E
2: aqui.
0: deixar bem claro em relação à educação que nós temos aqui, né? Escola de 12 salas, creche no Porto Feliz, que a gente, né, tá lá concluindo a creche, outra creche que já está sendo licitada, mas é como eu te falei. É importante que a gente tenha um momento aqui com cada secretário, né? Porque a gente tem muito a falar.
2: Vamos alinhar aí
0: É,
2: esses
0: e
2: bate-papos,
0: vamos
2: viu?
0: alinhar.
2: Vamos
0: Isso aí,
2: alinhar.
0: quando vocês acharem oportuno, viu?
2: Tamo junto. Vamos lá. Vou largar o doce aqui.
3: Passando aqui para deixar minha mensagem de carinho, de apoio a essa mulher, mamãezona, uma esposa extraordinária. Que é você, Leandro. Cada dia que passa me surpreende mais. E hoje, como gestora do município, você é uma pessoa incansável. Cada dia que passa é sempre buscando mais, sempre visando em melhorar a vida do povo de Peritiba. Tem muitas conquistas, muitas realizações e muita coisa para vir. Você é uma pessoa surpreendente. Te amo de coração.
4: Bom dia, passando para deixar uma mensagem aqui para minha mãe, que é minha inspiração em todos os sentidos. Como mulher, eu admiro sua força e sua determinação. Como mãe, eu sou grata por ter você, meu porto seguro. E como prefeita, eu tenho orgulho de ver sua dedicação e compromisso com nossa cidade. Te amo muito, minha mãe.
5: Boa tarde, Ian. Boa tarde a todos os ouvintes. Boa tarde, Johnny Alisson. Queria deixar uma mensagem aqui para minha mãe. Mãe, eu queria dizer para a senhora que eu tenho muito orgulho da senhora, de tudo que a senhora representa para mim. A senhora, mãe, é minha maior inspiração, meu exemplo de pessoa. Saiba que eu te admiro muito. Saiba também que eu te amo demais, sou muito grato por ter a senhora na minha vida. Um abraço para todos aí, que Deus continue abençoando todos nós, iluminando. Te amo, mãe, um abraço, valeu, gente.
2: Leandra Belitardo, o que dizer, né? Depois de ouvir, né, esses áudios, eu acredito que são pessoas que estão ali no seu dia a dia, lado a lado, lhe dando força, superando aí, né, as dificuldades junto com a senhora. Nós sabemos que não é só de sorrisos, de alegria, tem dificuldade, tem sofrimento, tem choro, mas a senhora tem essa base, tem esse apoio. O que dizer depois de ouvir esses áudios aí, prefeita?
0: Então, Johnny, quando a gente entra na política, para dizer a verdade, a família vai ficando um pouco de lado. A gente não tem mais aquela disponibilidade com os filhos, né? De estar presente. Um dia de aniversário do filho, um compromisso político, eu lhe digo que acaba que a gente comemora o aniversário no outro dia. Porque a família acaba tendo que entender tudo e todo o processo, né? A família é o porto seguro que a gente tem, porque quando a gente volta para casa, a gente também cansa, a gente também adoece, a gente também tem uns momentos de incertezas, né? A gente também fica inseguro, será? E nesses momentos, a família que chega perto, que aconselha, né? São palavras como essa aí, que também faz com que a gente procure fazer o nosso melhor, porque a gente, todo mundo gosta e quer deixar para os seus filhos um legado, uma história. Você quer que amanhã o seu filho conte a sua história, né? E que essa história seja uma história que sirva de exemplo para os seus netos, né? E é assim que eu venho tentando dar o meu melhor, mas sem eles não seria possível. Se eu não tivesse o apoio da minha família, eu não ia conseguir. E acima de tudo, a compreensão da ausência, de não poder. Isadora mora em Salvador. Eu vejo Isadora quando eu tenho um compromisso para resolver alguma coisa para Peritiba. Agora, Leandra saiu daqui, foi para Salvador, passou 5 dias com Isadora, porque vai ver Isadora. Eu não consigo. Então, eu aproveito que eu vou a Salvador resolver alguma coisa para Peritiba e já vejo a minha filha. Por quê? Porque não dá tempo e a gente vai mudando. Os nossos filhos é prioridade, né? Também. Mas acaba que, como eles entendem a ausência, eles acabam ficando sempre esperando. Então, quando há compreensão, quando há o cuidado mútuo, né? Eu cuido deles, eles de mim, e acima de tudo, o amor, a gente consegue conciliar. Mas eu te digo, a mudança é muito grande. E a ausência da mãe acaba sendo grande também. Então, é preciso que haja muito amor, realmente, e muita compreensão. Mas Roberto adora política, não é novidade para ninguém.
1: Filho, o primeiro falou ali foi o Roberto, não foi?
2: O primeiro foi ele.
0: Primeiro de tudo, Roberto. Então, ele está ali, né, do lado, colado, 24 horas, graças a Deus. Isadora também. Está ali, entende, como ela falou aí. E Robertinho também, ele gosta muito de política, não posso mentir, é algo dele, natural. Então acaba que eles gostam também e compreendem sempre que podem estar ali
1: então,
0: junto no processo.
1: Então esse tem o DNA. Tem o DNA.
2: Aí fica mais fácil para o entendimento aí da ausência.
0: Tem,
2: né?
0: As emoções, tem tudo, mas eles se identificam também.
2: Verdade. Prefeito, eu vou mudar um pouco aqui de assunto. Já falamos de educação, das Sim. conquistas da educação. Nós vamos alinhar esses bate-papos aí com os secretários para eles falarem também do trabalho dele, do processo, das conquistas, dos desafios. Mas eu quero saber da senhora o seguinte, mudando aí de assunto, vamos falar agora de saúde, certo? Vamos falar agora sobre a saúde. Qual foi o principal resultado apresentado pela secretaria? Inclusive, eu quero deixar já um abraço à minha amiga Rafaela, né, secretária de saúde, pessoal muito competente, e que eu tive o privilégio de estudar com a Rafaela também. Nós concluímos o ensino médio juntos. Então já conheço a Rafaela, como diz no popular, de outros carnavais. E agora conhecendo um pouco mais do lado profissional da Rafaela e da competência da Rafa.
0: Então vamos falar de números, né?
2: Vamos lá. Vamos
0: para
2: a matemática. Para
0: que fique mais claro, eu preciso trazer aqui anotados os números, porque é importante a gente mostrar em números, né? O resultado muito importante foi a evolução da atenção primária. Piritiba saiu do 19ª posição regional no primeiro quadrimestre de 2025 para a 9ª posição no primeiro quadrimestre de 2026. O componente de qualidade da atenção primária passou de 39,7 para 79,7. O conjunto dos indicadores passou de 35 para 60. Isso mostra que estamos qualificando o atendimento básico e ampliando o acesso da população aos serviços de saúde. E aí agora nós vamos falar um pouco, né, Johnny? Você vai fazer novas perguntas e a gente vai entrar agora para mostrar o que nós evoluímos aí na saúde.
2: Vamos lá, porque aqui hoje não tem negócio de mimimi não, viu, Luciano? Hoje a gente vai dar carga aqui. O programa hoje é especial com esse bate-papo com a nossa prefeita. Não é todo dia que a gente tem esse privilégio de conquistar esse espaço em sua agenda para a gente papear. Então vamos dar carga hoje. O atendimento noturno também foi ampliado, prefeita?
0: Então, o atendimento noturno é um dos destaques da nossa gestão, né? Piritiba não tinha esse atendimento noturno nos PSFs. E nós temos aí os PSFs, né, que Rafaela está sempre planejando os atendimentos noturnos. Mas hoje no Porto Feliz se destaca, porque o Porto Feliz hoje ele passou a funcionar de 5h30 às 22h, além de funcionar o dia todo. Eu estou falando noturno, né? Então o Porto Feliz hoje tem um atendimento pela manhã, pela tarde e à noite. É algo assim que tem dado muito certo. Eu ontem fui no Porto Feliz, dei uma volta por lá, tenho ouvido a população e as pessoas bastante satisfeitas com esse atendimento, porque aquelas que não podem ir no posto de manhã, de tarde, sabem que tem médico no atendimento noturno hoje no Porto Feliz. Mais de 720 pacientes foram atendidos nesse horário, estendendo em mais de 580 procedimentos noturnos. Você imagine aí o fato de estar atendendo à noite, né? Nós tivemos a oportunidade de atender em procedimento mais de 580.
1: E nisso aí, Helena, não esqueçam do seu raciocínio, vai desafogar um pouco o Hospital de Piritiba.
0: Sim, com certeza. Com certeza. Porque à noite qualquer atendimento ali do Porto Feliz precisava que a ambulância viesse. Sim. Aqui, né? E hoje nós temos um médico lá até 10 da noite.
1: Então, é para amenizar por essa medida, porque desafoga, a pessoa é atendida lá no seu convívio. Se precisar, tudo bem, aí vai e encaminha para o Hospital Peritiva. Mas os primeiros atendimentos vai ser realizado ali à noite. À noite.
0: E nós hoje temos com médico o atendimento itinerante também na Maniçoba, no Sumaré e no Cantinho, além de atendimento odontológico no Sumaré. Nós estamos falando aqui de atendimentos que não tinha antes. É importante ressaltar que existe toda uma rotina na saúde. A gente está falando aqui do que a gente inovou, do que a gente mudou, que trouxe exatamente com essa parceria, ouvindo a população e sentindo a necessidade, a real necessidade da população.
2: Pronto, depois de ouvir tudo isso, a pergunta para a senhora é: quais números chamam a atenção na área de exames e especialidades aí?
0: Pronto. Vou passar aqui para vocês a quantidade, né, de atendimentos.
2: Que vamos para os números novamente, né?
0: Entre janeiro e setembro de 2026, Mais de 4.500 usuários foram atendidos no laboratório, com um investimento superior a R$ 240 mil. Também foram registrados 3.584 atendimentos de fisioterapia entre janeiro e agosto de 2026. Janeiro e agosto. Nós estamos falando aqui de 2026. Tivemos oferta de ultrassonografias, atendimentos pediátricos, ortopédicos, ginecológico, obstétrico, psiquiatra, nutricionista e psicólogos. E na saúde bucal foram realizados 4.004 atendimentos odontológicos entre janeiro e agosto, em várias unidades no município. E também nós distribuímos aí 120 próteses dentárias.
2: Muito bacana. Contra números, fatos e fotos e argumentos, não tem o que argumentar, né? Só parabenizar. Agora, prefeita, falamos aí dos atendimentos, desses números, e em relação ao atendimento hospitalar e o transporte de pacientes. É muito importante a gente falar disso também.
0: É, de janeiro a julho, o hospital registrou quase 15 mil atendimentos médicos e medicados, além de procedimentos de enfermagem, exames, raio-x, eletrocardiograma e exames laboratoriais que partem do hospital, né? A gente está falando. Também foram registradas internações clínicas, pediátricas e obstétricas. A proporção de partos realizados no próprio município passou de 37% para 72%. E na área de transporte, realizamos mais de 3.160 viagens de tratamento fora do domicílio. Também adquirimos 3 ambulâncias zero quilômetro e uma van de 16 lugares do TFD. Então, os valores identificados na saúde chegam a aproximadamente R$ 1.900.000, sem contar equipamentos e ações que não tiveram valores informados aqui. E não poderia, né, Johnny? A gente não poderia deixar de comentar aqui sobre a Casa de Apoio do Salvador, né? Que é assim que nós assumimos a gestão, né? Nós podemos aí proporcionar ao povo de Piritiba uma casa de apoio, que eu não sei se vocês acompanharam nas redes sociais. Sim. Eu fui lá, filmei de perto. E é assim, uma casa de apoio que acolhe muito bem as pessoas, que são muito bem cuidadas, amparadas, né? Que chegam em Salvador, os nossos motoristas, eles vão descansar, eles vão dormir, eles não têm que sair levando as pessoas nos hospitais. Chegando lá, a casa de apoio tem um carro que leva essas pessoas, que traz, né, as refeições, ar-condicionado. Então, a pessoa já chega, quem vai para Salvador fazer exame, gente, que vai por motivo de saúde, a gente já vai fragilizado, né? A verdade é essa. Então, merecem, graças a Deus, a gente tem proporcionado um lugar acolhedor, um lugar decente, um lugar realmente a nível da nossa população.
2: Muito bacana. Parabéns, prefeita, por esse cuidado, por esse olhar diferenciado. Observei aqui que nós falamos, né, da educação, a senhora argumentou muito bem. Falamos da saúde, a senhora argumentou muito bem. E eu vou partir para uma outra área também. A gente vai falar de tudo um pouco aqui. Falando nisso, seu Patrese, eu recebi aqui alguns áudios, né? Eu não sei se o senhor me autoriza eu reproduzir agora aqui, ou a gente continua o bate-papo, a gente reproduz todos e a prefeita fala de uma vez só, ou um por um, e ela vai argumentando.
0: Rapidinho aqui, Johnny, só para completar.
2: Fica à vontade.
0: Rapidinho. É, breve a gente tem a SAMU aí, vai estar inaugurando em Piritiba. Muito
2: bacana.
0: Né? Nós temos uma equipe EMUTI que vai no interior do município hoje, com fonoaudiólogo, com farmacêutico, com psicólogo, com nutricionista, que roda no interior do município. Né? Todo ponto satélite hoje tem atendimento médico, certo? Logo, logo a gente vai estar inaugurando ali a recepção do hospital para que o atendimento fique uma recepção top. Quero que todos tenham a oportunidade, não precisa, assim que inaugurar, não precisa ir lá só, que não vá por saúde, mas que vá para ver realmente o espaço. Em breve a gente vai estar inaugurando, e junto com a ala nova também. Então, a gente tem tido um cuidado muito especial, porque a gente sabe que a saúde, é na saúde que a gente sente, é aquele ditado, né? Você tem tudo e não tem saúde, é como se não tivesse saúde. Então, quem chega no hospital, gente, né? Quem chega no PSF, já chega fragilizado, né? Precisa de um atendimento, de um espaço, né, acolhedor, limpo, decente, o cuidado. E eu peço sempre às pessoas da saúde que continuem com esse olhar, com esse cuidado, com esse atendimento que o nosso povo precisa. Porque quem procura saúde, procura porque, de certa forma, já está um pouco sofrido. Né? É uma necessidade. Então, precisa ser acolhido com muito cuidado, muita responsabilidade e muito carinho.
2: Bacana. Eu quero aproveitar aí a deixa da senhora. Eu parabenizei aqui a Rafaela pela conquista dela. Falei, né, do meu contato com a Rafa. Nós estudamos juntos. Mas eu quero deixar um abraço e parabenizar a toda a equipe da saúde. Sim. Parabenizar principalmente o pessoal ali do hospital, que é quem recebe toda a carga. E nós sabemos que quem vai ao hospital, né, normalmente vai por dois motivos: ou para visitar alguém, ou porque precisa de um atendimento. E às vezes as pessoas já chegam lá estressadas, irritadas, é normal e natural pelo processo que está passando. E quem está lá no hospital precisa ter essa sensibilidade, precisa ter o cuidado e habilidade para receber e tratar as pessoas bem. E isso a gente tem observado, né, esse cuidado com os profissionais da área de saúde. Eu quero aqui deixar um abraço de uma forma geral, desde do porteiro, a moça, as meninas, o pessoal que trabalha na recepção, os maqueiros, enfim, os enfermeiros, os médicos, a toda a equipe do hospital. Porque às vezes é fácil a gente só parabenizar, né, a secretária que está ali na linha de frente. Nós sabemos que é quem recebe também toda a carga, mas o profissional que está lá, aquela engrenagem pequena, que sem ela o negócio não flui.
0: É quem faz toda a diferença.
2: Quem faz toda a diferença.
0: São eles.
2: É verdade. Então, assim, de uma forma geral, parabéns a vocês pelo trabalho de vocês, pelo cuidado para com o nosso povo. Piritiba é referência, principalmente no atendimento, no acolhimento. E com esse cuidado, com esse olhar diferenciado que a senhora está tendo, junto com a secretária de saúde, tem sido, assim, realmente um diferencial em nosso município e espelho, né, para toda a Bahia. Eu vou entrar em um outro assunto daqui a pouco, já que nós falamos de educação, né, falamos agora de saúde, e daqui a pouco eu vou entrar na área de obras, urbanismo e infraestrutura. Mas eu tenho aqui alguns áudios, eu vou reproduzindo, e aí a senhora automaticamente vai respondendo aqui a esses áudios. Fica melhor assim, né, seu Patrese? Então vamos lá. Diga, Bilu.
1: Depois dos áudios aí, de acordo, se for possível, eu tenho que dar uma saída, né? Não,
2: deixa ele falar um negócio aqui, ó. Eu vou lhe interromper e vou dizer o seguinte. Sim. Eu vou fazer aqui duas perguntas à prefeita. Eu já estou aqui no HD, fazer igual você. Estou aqui no HD. Duas perguntas nessa área de obras, urbanismo e infraestrutura. E vou deixar você da carga. Aí depois, o seu tempo, você é que diz. Combinado?
1: Não, combinado. Pronto. Então, apenas uma pergunta para fazer à prefeita. E eu tenho certeza que o homem do campo está atento para essa pergunta.
2: Segura aí. Segura sua onda aí. Vamos lá usar áudios aqui, depois a gente volta aí e você dá carga aí. Vamos lá.
6: Boa tarde, Johnny. Boa tarde, Birô. Boa tarde, Leandra. Boa tarde a todos os telespectadores da nossa querida Piritiba. Hoje estou secretária de Assistência Social e vim aqui externar meus agradecimentos à nossa prefeita por ter me escolhido para fazer parte dessa gestão. Né, ter escolhido uma menina da mistura, como as pessoas costumam dizer, para assumir um cargo. E eu fico feliz e grata por esse olhar carinhoso que você tem, Léa. Esse olhar cuidadoso de mãe. Parabéns pela gestão que você vem fazendo. Você realmente tem cuidado de pessoas, chegado perto das famílias. E hoje eu entendo por que você me escolheu para a Secretaria de Assistência Social. Porque você sabia que eu também me colocaria do lugar do outro. Sou grata pela equipe que conduz essa pasta. E posso garantir a vocês, nós estamos nos quatro cantos do nosso município cuidando de pessoas. Que Deus continue abençoando nossa gestão, que continue iluminando e nos guiando em cada passo para que a gente siga realmente chegando perto de quem mais precisa.
2: Fique à vontade, viu? Prefeita, fique à vontade.
0: Eu que agradeço, né? Todo cuidado, todo compromisso. Quando eu escolhi a Yane para ser a secretária de assistência social, a Yane trabalhou comigo nas escolas do campo. E nós, nessas caminhadas nas escolas, né, nós vivenciamos muito a realidade das pessoas do campo, as dificuldades, as carências. E juntas cuidamos de muitas famílias. Né? Cuidamos de muitas famílias. E ao longo dessa caminhada, além da competência, do compromisso, do estudo, do esforço, né, que é nato de Ayane, o que mais me chamou a atenção e que foi um dos requisitos que fez com que eu pensasse no nome dela foi a sensibilidade com as pessoas, né? Ela realmente sentia a dor do outro. Sentia a dor do outro junto comigo. E ali eu lhe digo, além dela estar preparada para assumir a secretaria, foi fundamental. Porque é uma secretaria que tem que ser alguém que sinta a dor do outro. Alguém que queira realmente cuidar de pessoas. E a Yane, acima de tudo, ela... É como ela disse, que é porque eu vim da mistura, ela me disse, Leandra, eu vivencio muitas dificuldades, eu vejo, né, a importância de cuidar, de estar presente, de incentivar, mas acima de tudo, de superar. O fato de dela ter morado na mistura, ela morar na mistura, não significa que as pessoas não são capazes, né? E a prova viva disso é ela. Então, ou na mistura, ou em qualquer outro bairro, todos nós precisamos ser respeitados e ter oportunidade. E a Yane teve essa oportunidade, porque além do esforço dela, ela é humana. Ela gosta de cuidar de pessoas. Ela sofreu comigo muitas vezes, vendo a realidade de famílias, e nós mudamos muitas vidas do nosso jeito. E a gente sabe que a gente transformou e ajudou muita gente. E esse requisito, essa qualidade dela, foi fundamental para a escolha. Foi fundamental.
2: Tá vendo? É isso, Luciano? É. Vamos lá, tem mais, viu? Tem mais. Depois da Yane, tem mais um áudio aqui, ó.
7: Boa tarde, Johnny. Boa tarde, Biru. Boa tarde, minha prefeita Leandra. Boa tarde a todos os ouvintes da Rádio Aimoré FM. E hoje eu queria deixar uma mensagem aqui pra você, Léa, mas não só como secretário, viu? Mas também como um amigo que eu me considero. Eu queria te desejar aí um excelente programa e dizer o quanto fico feliz em poder caminhar ao seu lado e fazer parte desse projeto que está transformando nossa cidade, transformando Peritiba. A gente sabe, né, que administrar uma cidade não é fácil. São inúmeros desafios, cobranças, responsabilidades, enfim. Mas também tem muita conquista, né? Existem muitas coisas boas. E é muito bonito, muito gratificante ver o quanto você se dedica, Léa. O quanto você acredita na nossa cidade e o quanto você trabalha pelo nosso povo. E por isso eu tenho muito carinho, tenho muito respeito, tenho muita admiração pela sua pessoa, viu, Léa? E eu sou muito grato pela confiança que você vem depositando em minha pessoa também. É, eu desejo que Deus continue te abençoando, te dando força, sabedoria, muita proteção, para que você possa seguir nessa caminhada. E você pode ter certeza, enquanto eu puder contribuir, eu estarei ao seu lado, trabalhando e fazendo o melhor pela nossa cidade, tá bom? Um beijão no seu coração, Léa. Estamos juntos.
2: Tá contratado para trabalhar aqui na Aimoré FM, viu? Depois desse vozeirão aí.
0: Aí é, Lucas.
1: Secretário.
0: É, exatamente. Eu que agradeço, Lucas. É, lhe parabenizar pelo excelente trabalho que você vem desenvolvendo. Eu já sabia que você tinha perfil, sim, para ocupar a secretaria que você está ocupando. E assim, Biru, eu comentei aqui na estante, eu fico feliz que você... São secretários pela primeira vez, né? Tanto a Yane quanto o Lucas, a gente vai falando dos outros que... Eles nunca foram secretários, né? Eles estão a primeira vez como secretários e fazem toda a diferença na nossa gestão. Vestem a camisa, querem fazer a diferença em Peritiba, sonham, acordam, trazem projetos. Sabe quando você deslumbra um mundo novo e que você quer dar o seu melhor? É esse gás, essa força, essa energia que, graças a Deus, eu sinto. É, nos nossos, né? Eu vou falar nos meus secretários, nos nossos secretários, porque eles trabalham para toda Peritiba, né? Então, Lucas, eu que agradeço a parceria, agradeço o cuidado, o compromisso, e tenho certeza que você está fazendo toda a diferença no esporte de Peritiba. Deus te abençoe.
2: Tá certo, aí o grande Lucas Alves, um abraço aí ao secretário Lucas Alves. E tem mais, não acabou não.
8: Boa tarde, Johnny, boa tarde, Luciano. Aqui é Binho, secretário de administração. Quero aproveitar esse momento aqui para expressar minha satisfação em fazer parte dessa equipe. Uma equipe comprometida, conduzida pela nossa prefeita Leandra, que vem fazendo muito pelo povo de Peritiba, que vem cuidando diariamente por aqueles que mais precisam. É sempre trabalhando esse sentimento de equidade, ou seja, de poder fazer mais por quem mais precisa. Parabéns, Leandra, né? Os dados mostram, o retorno da população de Peritiba mostra que você está no caminho certo. Parabéns, fico feliz em fazer, em poder ter te conhecido e fazer parte dessa equipe. Um abraço.
0: É, Binho é aquele secretário que fica escondido, né?
9: Muito essencial.
0: É, ele fica escondido, mas ele fica com a carga mais pesada.
2: É essencial e competente, né?
0: Exatamente. Eu, assim, eu que agradeço a parceria, o cuidado. Realmente é uma secretaria que precisa se ter confiança, né, em quem está ali. E se ele está ali é porque nós confiamos nele, no trabalho dele. E estamos satisfeitos. E ele está lá, na prefeitura, na salinha, sentado, mas entenda, é ele que autoriza, é ele que corta. Às vezes ele diminui o sonho, vamos guardar um pouquinho. Mas tenho certeza que a carga dele também é assim. A carga dele é a mais pesada. Todas as secretarias concentram nele. Então, Binho, obrigada pela parceria, pelo cuidado com o nosso povo e com a nossa gestão, viu? Deus te abençoe.
10: Boa tarde, ouvintes. Boa tarde, em especial hoje, para a nossa prefeita Léa. Léo, hoje é um dia especial e eu não poderia deixar de lhe desejar um feliz aniversário. Quero parabenizá-la, não apenas por mais um ano de vida, mas também pela pessoa, pela gestora, pela líder que a senhora é. É uma honra poder fazer parte de sua equipe e contribuir através da secretaria para um trabalho que estamos realizando em nosso município. Que Deus continue abençoando sua vida, dando muita saúde, sabedoria, força e discernimento para seguir enfrentando os desafios e trabalhando pelo bem da nossa população. Que este novo ciclo seja repleto de realizações, paz, felicidades e muitas conquistas, tanto na sua vida pessoal, Léa, quanto na caminhada política. Receba meu abraço, minha admiração e meus sinceros votos de um feliz aniversário. Parabéns.
2: E que bolo, vamos comer bolo aí. Rafa,
0: eu não posso fazer aniversário duas vezes no ano, não. Senão eu vou ficar mais velho que as outras pessoas.
2: Eu acho que ele foi tão bom que ele lembrou de novo.
0: É, mas Rafa é um secretário de, né, que faz um trabalho excelente. Uma pessoa do bem, calmo, né? Ele é tranquilo. É, ele lida com pessoas que realmente faz toda a diferença no nosso município. A gente sabe que o nosso município não anda sem aqueles garis, aquelas pessoas que cuidam da gente ali diariamente, o secretário de infraestrutura. E falar a você, Rafa, que eu estou feliz com o seu trabalho, né, com o seu cuidado. E agradecer a parceria, dizer que Deus te abençoe, que estamos juntos. Agora, aniversário duas vezes, não, eu não posso fazer não, Rafa.
1: Diga, Luciano. O engraçado do Rafa, né? Quando algumas pessoas assim, rapaz, como é que eu vou. A quem eu devo procurar, principalmente eu da zona rural, que eu devo procurar isso aí para resolver esse problema que está acontecendo aqui na minha região. Eu falei assim: olha, procure Rafa de Denito. Porque é mais conhecido Rafa de Denito, né? Aí os caras, porque Denito é comerciante ali na Feira Livre de Piritiba, claro. Já trabalhou, inclusive, em prefeitura, já foi diretor na parte de infraestrutura. Então, um abraço a Rafa também. Já precisei e ele nunca me negou. Já precisei e eu disse: ó, Rafa, ele está precisando daquela ajuda, fazer, consertar aquilo ali. Bora lá, rapaz. E ele estava lá atento lá. Um abraço a todo o secretário e a Rafa também.
2: Beleza, então, seu Luciano Lopes, e tome áudio.
11: Bom dia a todos os ouvintes. Gostaria de expressar aqui o meu carinho e gratidão à nossa prefeita Leandra e dizer que eu, quanto secretária de saúde, tenho imensa satisfação em poder trabalhar ao lado de uma gestora que demonstra diariamente compromisso, responsabilidade e, acima de tudo, respeito pela nossa população. Léa, continue firme nesse propósito. Estamos juntas. Que Deus continue lhe dando sabedoria e força para seguir transformando o nosso município. Grande beijo.
0: Aí é Rafa, né? Rafa da saúde agora. Então, Rafa já trabalhava na saúde, como todos sabem. E eu sempre apostei e acreditei que ela teria e tem capacidade para estar como secretária de saúde hoje no nosso município. É uma grande parceira, tem feito toda a diferença na saúde. Isso a gente já mostrou aqui nos números, no cuidado. Eu não consigo sozinha, ninguém consegue nada só. Nós precisamos de parceiros, né, de amigos, de pessoas comprometidas. E Rafa é também uma secretária que eu tenho muito carinho, que tem feito um grande trabalho. que tem o meu respeito. Então, Rafa, muito obrigada por tudo. A saúde não para, gente. Às vezes é preciso ligar para a Rafa meia-noite, 1 hora da manhã, 2 horas da manhã, e ela está ali, ó, presente, cuidando, disposta. E obrigada, Rafa. Piritiba agradece pelo seu compromisso, né? Todos os secretários, mas é porque a saúde realmente é uma secretaria especial que merece uma atenção maior e que a gente sabe que atinge diretamente as famílias quando não tem o devido cuidado e a devida atenção. E ela tem feito isso com bastante compromisso.
2: Bacana. Um abraço, Rafa.
9: Boa tarde, prefeita. Nossa prefeita Leandra Benitardo, Johnny Arnson, toda a equipe da Imoré FM, queridos ouvintes. Parabenizar todos vocês pela belíssima entrevista e dizer que é uma satisfação, um orgulho grande fazer parte dessa equipe da prefeita Leandra. Como a gente sempre comenta, de fazer parte do time de Lea, porque é uma prefeita que vem traçando diretrizes, vem pedindo a todos nós secretários que nos empenhemos bastante para atender e atender bem a nossa população. É claro que a gente tem consciência que não se pode fazer tudo o que se quer, temos limitações, mas nós estamos trabalhando empenhados, né, e seguindo essa diretriz da nossa prefeita em atender bem, principalmente no meu caso, que sou secretário de Agricultura, atender bem as comunidades rurais, os pequenos produtores, a agricultura familiar do nosso município. E isso a gente tem seguindo essa diretriz, a gente tem feito esse trabalho. E graças a Deus a gente observa que as comunidades rurais, as associações, elas têm elogiado todo o time, elogiado a prefeita, elogiado a equipe da Secretaria de Agricultura pelo trabalho que vem sendo desenvolvido. Então, eu quero parabenizar não só pela entrevista, como também por essa forma leve e tranquila de nos liderar. Parabéns, Léa.
0: Alex é o nosso secretário, né, de Agricultura. E Alex já teve experiência, já foi secretário lá em outra gestão. Então, é alguém que realmente se identifica com o campo. Ele tem uma formação direta, né, para o campo. E tem feito toda a diferença, sim, né, com o homem do campo, está presente. E a gente vai estar mostrando aqui na sequência os números que tem mostrado isso aí. E, acima de tudo, a diretriz que ele sempre diz é uma só: todos os secretários, cuidem do nosso povo. Atenda bem o nosso povo. Façam o possível para resolver as demandas. E, se não for possível, vamos ver o que a gente pode fazer para aliviar aquele momento ali do nosso povo. Essa é a minha diretriz. Nós temos um trabalho que é cuidar de pessoas. Então, quem não gosta de cuidar de pessoas não pode nem encostar em prefeitura. Porque a prefeitura é a casa do povo. É a casa do povo. Então, a gente tem que estar ali para cuidar, para atender, para buscar a solução. Se tiver a solução, soluciona um problema. Se não tiver, vamos buscar. Se não for possível 100%, 20%, 30%, 40%, o que é que a gente pode aliviar nessa família? O que é que a gente pode fazer nesse momento? Qual é a palavra de esperança que a gente pode levar para esse povo? Esse é o nosso papel e essa é a minha diretriz com os meus secretários.
2: Isso é muito bacana, essa sua fala, porque tem gente querendo cuidar de gente, mas não gosta de gente. E para cuidar de gente, precisa gostar de gente.
0: Não vai conseguir por muito tempo. Não vai conseguir.
2: Tá certo, então. Vamos lá. Tem mais...
12: Boa tarde a todos os ouvintes da rádio da Imoré, a todos vocês que estão nos ouvindo.
2: Esse aqui eu vou tesourar ele. Esse aqui agora não. Primeiro essa aqui, ó. Cadê ela? Esse aqui agora não. Vou tesourar ele. Cadê?
13: Olá.
2: Aí, primeiro as mulheres.
13: É Débora Prachédia, secretária municipal de educação. Há pessoas que administram a cidade e há pessoas que deixam marcas na vida das pessoas. E falar de você, prefeita Leandra Belitardo, é falar de alguém que escolheu olhar para a educação com sensibilidade, coragem e, acima de tudo, com a certeza de que nenhum investimento é maior do que aquele que é feito pelo futuro de uma criança. O seu olhar, ele tem feito a diferença para a educação. Vai muito além de números, projetos e resultados. É um olhar que enxerga o professor, que se dedica todos os dias, o aluno que sonha com um futuro melhor, a família que deposita na escola a esperança de dias mais felizes e cada profissional que faz da educação a verdadeira missão. Quando uma prefeita acredita na educação de Piritiba, ela não está apenas investindo em escolas ou realizando projetos. Ela está construindo possibilidades, abrindo portas e ajudando a mudar a história que ainda nem foi escrita. E você, Leandra Belitardo, é essa prefeita. E é esse olhar que nos inspira. Hoje, passando aqui para dizer que tenho orgulho de fazer parte dessa caminhada ao seu lado e de testemunhar de perto uma gestão humanizada que compreende, que transforma a educação e, acima de tudo, transforma vidas. Você, Leandra Belitardo, meus agradecimentos por acreditar, por incentivar e por nos permitir sonhar ainda mais alto. Que Deus continue te iluminando, te fortalecendo e que seu coração possa, a cada dia, seguir cuidando daquilo que temos de mais precioso, as nossas crianças, que são o futuro da nossa cidade. Porque toda grande transformação, ela começa com uma escolha. E você escolheu investir também na educação. A educação que é a escolha da esperança. Porque é uma educação que cuida, uma educação que acolhe, uma educação que transforma e abre caminhos. Gratidão. Que Deus continue te abençoando grandemente.
0: Débora, secretária da Educação. A educação que transforma e abre caminhos. É isso aí. E nada seria possível se não tivesse uma secretária experiente, professora, que conhece a educação a fundo mesmo, que vivenciou várias experiências da sala de aula, ser diretora, ser coordenadora, né, ser vice-diretora, e quer realmente transformar a educação de Piritiba, que tem vontade de cada dia oferecer uma educação de mais qualidade, mais transformadora para a vida das pessoas. Isso eu vejo na nossa amiga Débora, que é a nossa secretária, a nossa professora, né, uma entusiasta da educação, que tem feito um grande trabalho. Então, gratidão a você. Que Deus lhe abençoe, e lhe dizer que nós estamos felizes com todo o trabalho que você vem fazendo. E, acima de tudo, com o amor que você tem pela educação de Piritiba, que não é de hoje, que não é da nossa gestão. A gente sabe da sua história na educação.
2: Bacana, então. Aproveitar mais uma vez, deixar um abraço aí, essa figuraça. Eu, particularmente, tenho um carinho especial por Débora e uma admiração muito grande. Agora sim, rapaz, chegou a sua vez. É o menino Dona Marivã, esse parceiraço da gestão, nosso querido Ricardo Son.
12: Boa tarde a todos os ouvintes da rádio, da Imoré, a todos vocês que estão nos ouvindo. Passando aqui para parabenizar essa prefeita, dizer a ela que Piritiba reconhece e agradece a sua dedicação. Uma prefeita dedicada, uma prefeita que tem vestido a camisa do nosso povo, que tem olhado com muito cuidado, principalmente a turma e o povo da zona rural. Esse povo que mora mais longe, esse povo que é mais sofrido, esse povo da zona rural. Piritiba hoje respira novos ares. Piritiba passou aquele tempo de perseguições, né, de crueldade. Piritiba hoje vive um novo momento. Vamos completar agora 2 anos sem homicídio na cidade, né, onde o município tem sido bem servido, bem atendido. Parabéns, prefeita. Saiba que a senhora está no caminho certo e contará sempre com o meu apoio e de todos aqueles que me seguem também. Vamos juntos nessa caminhada e parabéns pelo trabalho que tem feito por nossa terra.
0: Ricardo é um piritibano, né, um parceiro aí de campanha, né, um empresário, mas, acima de tudo, apaixonado por Piritiba. Ricardo não é aquela pessoa que chegou ali na campanha e ajudou, esteve presente, ganhou a eleição e foi embora. Fui ser empresário, né? A gente sabe a proporção que a empresa dele tomou e a gente sabe que ele tem trabalho na Bahia toda. Não, ele dorme e acorda sonhando o que é que nós temos de melhor para Piritiba. Cheio de ideias, né? De vontade de fazer a diferença e roda na cidade e volta. Prefeito, eu passei no centro, tá precisando disso. Só a ponte tá precisando disso aqui. Ó, a lâmpada tá queimada, não sei onde. Ó, eu vi uma pessoa passando no hospital desse jeito. Então, não é aquela pessoa que chegou na campanha, esteve ali, ganhou a eleição e foi cuidar da vida. Não. ele realmente quer que a gestão dê certo, que as coisas aconteçam e que, acima de tudo, o cuidado por Piritiba, né, cada dia mais seja maior. Então, nós que agradecemos, eu que agradeço, Ricardo, a você, o cuidado, a parceria com a gestão de Piritiba, né, com os piritibanos, esse olhar, porque, na verdade, a gente sabe, né, o sangue de piritibano corre nas veias, aí, consequentemente, nós queremos fazer a diferença, nós todos.
1: Beleza, aí, um abraço a Ricardo.
2: Grande Ricardo, né?
1: Ricardo, ele realmente é... Leandro falou uma coisa que ele tem uma preocupação muito com Piritiba, ele gosta de Piritiba. Já vivenciei isso muito com o Ricardo.
2: Ricardo é da nata, né?
1: Nossas andanças, e ele se preocupa com Piritiba. É aquele cara que as pessoas o procuram porque ele... procura depois ajudar. A pessoa diz qual é o problema, ele vai tentar resolver.
0: Exatamente. É isso aí.
2: Então, bacana. Olha, nós ouvimos aí esses áudios, Biru. Eu vou fazer aqui, como eu combinei com você, mais duas perguntas à prefeita. Já vou partir aqui para a área de obras, urbanismo.
1: Estou perdendo meu horário.
2: E infraestrutura. Fique tranquilo, hoje é por uma boa causa, pai. Nem todo dia a gente tem esse privilégio. Então, vamos aproveitar hoje. A pessoa vai entender. Vamos aproveitar hoje, explorar mais a nossa prefeita no bom sentido, falando, né, sobre esse nosso bate-papo. Então, a prefeita, a infraestrutura, nós sabemos que é uma área que a população percebe diretamente. Onde a prefeitura tem atuado?
0: A infraestrutura, ela está presente na sede, nos distritos e nos povoados, né? A gente sabe disso. E realizamos, assim, Johnny, reformas em prédios públicos, melhorias em pontes, né, estradas, redes de esgotos, barragens, iluminação, praça, quadras, né, equipamentos esportivos e espaços de convivência. Também atuamos na limpeza, como você sabe, né, na recuperação ambiental e na manutenção dos serviços essenciais. Então, a infraestrutura, ela está presente diariamente, né, na vida de todos nós, né? É aquele cuidado, é aquele gari que amece o dia, que varre a nossa rua, que cuida, né? É aquele que troca a lâmpada, é aquele que vai consertar o esgoto, é aquele que mantém a infraestrutura da nossa cidade, né, decente, né, para que as pessoas possam utilizar, usufruir, sem que se prejudiquem, proporcionando qualidade de vida para todos nós.
2: Muito bacana. Já pegando carona aí na sua resposta, quais obras e espaços públicos podem ser destacados, prefeita?
0: Uma das coisas que eu acho que se destaca muito bem na infraestrutura, Johnny, se a gente começar hoje pelo Porto Feliz, né, nós reformamos e melhoramos o terminal rodoviário, né, ampliamos a casa, né, da Caesa, realizamos ações nos correios, nas praças, no cemitério, outros equipamentos públicos. Também construímos a capela do cemitério, que era um pedido antigo ali do pessoal do Porto Feliz. Reformamos a antiga Tele Bahia para funcionar como ponto de apoio, segurança para a polícia militar. Então, na sede nós tivemos melhoria no estádio municipal, no ginásio de esporte, no centro cultural, no parque de exposições, na garagem municipal, né? Voltamos aí com o café do gari. Então, esses faxinaços, né, que a gente vem fazendo assim, esse cuidado, teve Andaraí, teve no França, teve no Sumaré, no Porto Feliz estamos concluindo, daqui a pouco estaremos no Largo. Então, acho que são muitas as obras que a infraestrutura está aí presente.
2: Bacana, então. Agora, vamos lá. Ó. Enquanto as pontes, estradas e saneamento, prefeita?
0: Nós reformamos a Ponte do Caldeirão, a Ponte do Açude da Leste, construímos uma ponte na Rua da Delegacia e reformamos a ponte do Bairro do Pilão. Também realizamos a manutenção de mata-burros, recuperamos, né, ruas, adequamos quebra-molas, encascalhamento de estradas e sinais. Na área de saneamento, trabalhamos na recuperação, ampliação, manutenção, limpeza de rede de esgoto. No Distrito do França foram implantados 72 metros de rede de esgoto, né? Tínhamos esgoto lá, que era um anseio da população há mais de 30 anos, né? Então, teve intervenção na Avenida Tapiramutá, em Porto Feliz, na saída de Piritiba para Areia Branca. Então, assim, nós atuamos em vários lugares. E aí eu venho cada dia, cada hora, fortalecer aquela ideia da importância de trazer o secretário, viu, Johnny, aqui para a gente estar falando de forma mais minuciosa.
2: Beleza, vamos lá, seu Luciano Lopes, rapaz, seu homem tá agoniado. Primeiro eu quero lhe agradecer, viu, Biru, pela parceria, pela paciência. Eu sei que você tinha um compromisso aí, É, e tá agoniado pra sair, e você atender o telefone aí. Eu vou fazer o seguinte, eu vou deixar você à vontade agora pra questionar aí a prefeita, e quando der seu tempo, você fica à vontade.
1: É, rapaz, é isso mesmo. Como você disse, pela boa causa, né? É, prefeita, é, estamos acompanhando aí, eu tenho certeza que a senhora está acompanhando como gestora do nosso município. Seu esposo também é preocupante, se preocupa com a área rural, principalmente como ele é um pecuarista, um produtor, né? E nós estamos aí com esse tal do El Niño, que é preocupante, não é só em Piritiba, é no Brasil e no mundo. E esse tal do El Niño, ele provoca secas prolongadas. Aquece o Oceano Pacífico, provoca muitos ventos, algumas regiões chuvas demais, outras regiões chuva de menos. A nossa região aqui, a previsão é de chuvas de menos, calor extremo, tudo isso é provocado pelo tal do El Niño. Muito preocupante, nós estamos sempre aqui focando aqui no programa Meio Dia para as pessoas diminuírem o seu volume de gados, para as pessoas armazenarem alimentos para esses animais. Mas tem uma coisa que é essencial, o líquido precioso que é a água. Na sua gestão aqui, quais medidas paliativas, porque muita gente, o combate à seca, ninguém combate a seca, você vai conviver com a seca. Sim. Na sua gestão, alguma medida aí já prevendo esse tal do El Niño, a chegada dele na nossa, que já chegou, mas está devagar ainda, ele está devagar, mas pode provocar uma seca extrema na nossa região, que é uma preocupação não só para a senhora, para todos os municípios, os gestores do município. Se preocupe com o homem do campo, porque o homem do campo sofre nessa época.
0: Verdade.
2: É, prefeita, antes da senhora responder aí o questionamento do Birô, eu vou enfatizar mais ainda a pergunta dele, a senhora fique à vontade aí para responder. É, nós sabemos que ninguém tem uma vara de condão aí para resolver a situação, mas eu acredito que o município, né, através da senhora, junto aos órgãos competentes, a esfera estadual e federal, vai buscar meios para ajudar principalmente o pequeno produtor, mas de uma forma geral ajudar todos. E é muito preocupante porque essa semana saiu uma informação, mais precisamente no dia 3, quinta-feira da semana passada, da OMM e da ONU, que esse El Niño, esse fenômeno, não é que é de uma forma global, nos Estados Unidos, no período da Copa do Mundo, as pessoas já sentiram os efeitos causados pelo El Niño. Teve um jogo do Brasil mesmo que a temperatura chegou a quase 50 graus e, inclusive, houve ameaça do cancelamento do jogo. Mas conseguiram manter o jogo, isso graças à tecnologia também, né, ajudou as pessoas que estavam lá no estádio a se manterem lá para assistir o jogo, porém, nós sabemos que é nível de mundo. No Brasil, esse fenômeno, ele provoca a seguinte situação, ou as seguintes situações. Na região sul, ele provoca chuva em excesso. Na região nordeste, que é a nossa região, chuva de menos, né? Ou seja, um longo período de estiagem com a temperatura elevada. Em relação ao questionamento do Luciano, o que o poder público, o que a prefeita Leandra Belitardo já tem de planejamento para ajudar o pequeno produtor rural, o médio produtor rural e o grande também, se precisar da ajuda. Porque, segundo a OMM e a ONU, o pico máximo desse El Niño será até o final do ano, será no final do ano, e com probabilidade de chegar até fevereiro de 2027. E isso é preocupante.
0: Primeiro, eu espero de todo o coração que ele não chegue, né?
2: Eu também.
1: Todos nós.
2: Eu também. Que Deus mude.
0: Há quem diga que ele não vem, né? Mas eu sei que a gente tem que estar preparado, né? E tem que saber que muitos produtores, aguardam realmente da gestão essa parceria, até porque eles não têm condição de resolver tudo sozinho. Assim como a gente sabe que tem pecuaristas que têm toda a condição de passar pelo El Niño e tem, eu diria assim, recursos, né, para sobreviver a esse El Niño. A gente criou uma comissão, né, junto à Defesa Civil, eles criaram, acho que em todos os municípios, nós temos aqui, que é uma ponte entre o governo do estado e o município. E que essa ponte é justamente para isso, né? Eles vão estar orientando, né, os municípios, e certamente eles vão proporcionar também chegar junto na hora certa. Mas independente, né, de que quais são as ações que vai vir do governo, porque vem para acrescentar, né, a gente vai estar aqui ao lado do homem do campo, porque nós passamos por essa estiagem o ano passado, não diria na mesma proporção, não sei, porque a gente não sabe como será de fato El Niño atuar de forma aqui na nossa região, mas sabemos o que aconteceu com a barragem do França, né, que nós tivemos aquela dificuldade com a água, né, e o homem do campo sofreu bastante naquela época, e nós buscamos, né, recursos e formas de estar

0: Deus livre e guarde que isso aconteça com alguém. Ele perde também a sua renda. Então é preciso que a gente esteja ao lado dessa família, né? Em todos os sentidos. Então, as nossas ações vai depender muito da ação do El Niño, que eu tenho quase certeza que ele não vai passar por aqui, não, viu, Biru?
1: Vamos orar a Deus que não, viu?
2: E outra secretaria também que se encaixa aí, além da agricultura, da ciência social, é da infraestrutura, né?
0: Sim, com
2: Porque a
0: certeza.
2: Infraestrutura é onde vai fazer limpeza de
0: aguadas,
2: Ah, não.
0: A
2: preparar
0: limpeza
2: para as
0: de aguada
2: futuras.
0: Já está sendo feita. A gente tem
2: Já,
0: que ver,
2: eu estou acompanhando
0: através
2: aí.
0: Da agricultura.
2: Ela
0: da agricultura.
2: Passou para a agricultura
0: Passou,
2: nesse caso.
0: Porque
2: eu quero agradecer a Dejan
0: campo.
2: Aí, que é uma pessoa que está sempre.
0: Sim.
2: É envolvido
0: Dejan,
2: aí, um abraço a Dejan e toda a equipe
0: das estradas.
2: Também.
0: É isso aí. Mas então, assim, com certeza, eu acho que quem vai dar a conotação das nossas ações vai ser a necessidade diária, de que proporção também isso vai atingir o nosso município.
1: Olha, então, só um minuto, Biru, por gentileza, só para fechar aqui a fala da prefeita. O que nos dá um conforto, um alento, prefeito, é que a senhora já está atenta a essa situação. Já
0: sim,
1: tem
0: sim.
1: Em seu planejamento, né, algo para buscar para ajudar o produtor.
0: E a gente sabe da tamanha responsabilidade que uma gestão tem em um momento como esse, ao lado do homem do campo, né? Roberto passa o dia vendo isso aí, né? Porque ele também é.
1: A senhora tem um maestro em casa nessa área aí, né?
0: E ele também tem os receios, a preocupação, né? Isso aí se estende para todos, com certeza.
1: Bacana. Luciano Lopes.
2: Então tá aí, muitas pessoas me procuraram. Ah, a prefeita vai estar amanhã no programa aí, ou de meio-dia aí, faça perguntar o que vai ser feito, o que pretende fazer para amenizar a suposta, que é suposta, por assim, enquanto ela está aí, nós estamos na época do verão, quer dizer, nós estamos em primavera, mas nossa primavera é verão, nossa primavera, a transição do frio para o calor, quando provoca algumas pancadas de chuvas, e que venham essas chuvas, e que as pessoas comecem a economizar o líquido precioso que é a água, acima de tudo, economizar, e desde já agradecer a senhora e toda a sua equipe, ao Ricardo Patrese e como assessora aqui também, né? Como é seu nome?
1: Thalita, é Thalita.
2: Thalita, é a filha de Nelci. Nelci, minha colega de escola, inclusive. Então, um abraço a todos vocês. Vou ter que me ausentar, mas o Johnny continua aí com essa preleção, essa conversa gostosa aí. E agradecer a todos os nossos ouvintes que mandaram mensagem, acima de tudo. E pode contar com essa casa aqui, pode contar com o programa Media, em qualquer tipo de ação, informação, nós estamos aqui disponível. Um abraço à senhora e toda a sua equipe.
0: Eu que agradeço essa oportunidade, desse bate-papo, dividir aqui pela primeira vez essa mesa com você. Tenho certeza que a gente vai ter outras oportunidades, falar que nós estamos aí, né, a nossa gestão, à disposição para o que você precisar, porque você também é um homem do povo, público, está aqui ouvindo a população.
1: É o homem do campo.
0: As nossas secretarias estão aí a seu dispor, você entra em contato, porque é uma ponte, né? A gente sabe a importância de um FM, de alguém que trabalha com o povo como vocês. E obrigada pela oportunidade. E a gente vai estar aqui mais vezes, né?
2: Mas
0: obrigada.
2: Continue com o papo com o Johnny aí.
0: Obrigado,
1: valeu, seu Luciano. Valeu.
0: Vamos lá.
1: Obrigado, Biru, pelo carinho. Obrigado aí pela parceria. Prefeita, seguindo ainda, falando da área de infraestrutura, recentemente eu vi um vídeo que me chamou bastante a atenção de um senhor ali de Andaraí. Rapaz, agora dá pra pegar até uma agulha no chão. Falando em agulha no chão, pra pegar uma agulha no chão, tem que estar claro. Em relação à iluminação pública, né? Também passou aí por mudança. Mudanças, prefeita.
0: Sim, Johnny, nós implantamos aí, né, o projeto que foi o banho de luz, substituímos luminárias convencionais por lâmpadas de LED, né, realmente causou um impacto visual, né, uma segurança maior para a população, é algo que realmente as pessoas gostaram, né? Também nós instalamos aí mais de 400 novos braços de iluminação na sede e nos povoados, né? Novos braços, quando a gente quer dizer, são postes que não tinham iluminação nenhuma, entendeu? Realizamos ainda a iluminação do cemitério do França, né? Nas comunidades como França, Sumaré, Andaraí, Tabela e Porto Feliz, já fizemos aí o banho de luz, né? E essas ações, né, melhoram a visibilidade, aumentam a segurança, tornam o sistema mais eficiente. E a população realmente gostou, dá para pegar uma agulha no chão realmente, Johnny.
1: Eu achei interessante a fala daquele senhor de Andaraí. Eu estive conversando com uma pessoa que mora lá em Porto Feliz, E Porto Feliz está tendo um olhar de

0: diferenciado por essa gestão, está tendo um olhar diferenciado pela senhora com essa sensibilidade. E eu vi de uma pessoa que não votou com a senhora. Sim. É, rapaz, Porto Feliz precisava de alguém que tivesse esse olhar, e a mulher realmente está tendo esse olhar diferente para a gente. Então isso é bacana, que a gente ouve, inclusive, das pessoas que não votaram na senhora por motivos particulares, óbvio, a gente respeita, a democracia está aí para isso, né? E isso mostra o seu comprometimento, né? O comprometimento da senhora com a nossa população, com esse cuidado nos quatro cantos do município e trabalhando para todos. E isso é muito bacana. Agora, prefeita, a população também tem percebido ações de limpeza e recuperação ambiental?
1: A gente vem realizando faxinaços, né? Nas entradas, nas ruas da cidade, com capina, poda, manutenção no paisagismo, esse cuidado especial. E mantivemos a coleta de lixo, podas, galhas de resíduos vegetais na sede, no distrito e nos povoados. Então, eles têm percebido, sim, essa diferença que, graças a Deus, que a gente tem feito com esse cuidado. Nós reorganizamos, Johnny, você passar ali na estrada, você vê hoje o lixão municipal, né?
0: Parece agora um estádio.
1: É, todo limpinho. Uma pessoa perguntou para mim, Leandro, o lixão ainda é ali? E erradicamos, né, o lixão no França e também no Largo, né? A infraestrutura, ela não apresenta um valor financeiro consolidado, né? Mas reúne uma grande quantidade de obras e serviços realizados em todo o município. Ou seja, a infraestrutura não para.
0: Bacana. Biru até frisou sobre isso aí. Eu vou voltar às abordagens aqui em relação a esse processo de realizações de trabalho, do cuidado com o nosso povo. Mas eu quero deixar registrado aqui também, né, que hoje o céu está de luto pelo falecimento aí. Hoje o céu azul, né, está de luto pelo falecimento do senhor Enísio. E eu quero aqui também deixar registrado, recebi algumas informações, e aí a gente já vai para o lado do cuidado, né, que a gestão municipal enviou, inclusive, o carro da assistência social com motorista, né, o corpo está no ML, né, no ML Marlene da ONG está junto também, bacana aí. Essa parceria, o funeral também será custeado pela gestão. Isso mostra o cuidado, a sensibilidade, né, da gestão municipal, né, da prefeita Leandra Bilitardo, em vários setores, em várias questões. E isso é muito importante também. O que dizer num momento como esse, prefeita?
1: Aconteceu agora, né?
0: Isso.
1: Quando eu vim, não. A gente solidariza, né, Johnny, com a família, né? Meus sinceros sentimentos. É um momento muito delicado, de dor, né? Onde palavras a gente sabe que não ameniza, mas a presença é importante. E graças a Deus que a assistência social, junto com Marlene, né, com outras pessoas que devem estar lá presente, eu não vou citar nomes aqui, não sei, mas falar a essa família que a nossa gestão está aqui, né, para o que eles precisarem. E que Deus, né, em sua infinita misericórdia, possa estar assim amparando todos eles num momento tão difícil. Porque o luto não é fácil, a morte é muito desafiadora, principalmente em circunstâncias, né, como essas. Mas que nós estamos aqui, nos solidarizando com eles, e que eles podem contar conosco.
0: Tá certo. E já falando sobre isso, já vou pegar gancho aí. Vamos falar agora sobre assistência social. Como a secretaria tem chegado às famílias, prefeita? Nós vimos aqui nessa situação, né, a qual a senhora colocou muito bem, que tem aí já ação da assistência social. Mas a pergunta para a senhora é como a secretaria de assistência social tem chegado às famílias?
1: A assistência social é a secretaria que está ali, né? Sempre presente também ao lado da população. E ela ampliou a presença nos territórios por meio da secretaria itinerante, né? A gente tem feito essas secretarias itinerantes que chega, né, no interior do município. A equipe passou a levar serviços para da sede para os distritos, né? Os povoados e a zona rural. Ou seja, a gente leva os serviços que a gente tem na sede para a zona rural. Então, é uma forma de estar presente na vida das pessoas e sem tirar as pessoas da sua rotina ali, do seu dia a dia. Também fortalecemos o CRAS, o CREAS, o Cadastro Único, o PAIF, o PAEF, os benefícios eventuais e as ações de proteção social.
0: Isso é muito bacana, porque nem todo mundo, né, tem a facilidade do deslocamento. Então, é uma questão muito importante isso aí. Falando de números mais uma vez, quais os números mostram aí? Quais números mostram esse atendimento, prefeita?
1: Em 2026, o CRAS teve 5.837 famílias referenciadas, com 157 famílias acompanhadas no período parcial. No CREAS foram registrados 597 atendimentos, 132 visitas domiciliares e 72 famílias acompanhadas no período parcial em 2026. Também foram registradas 7.139 atualização no Cadastro Único. Na Bolsa Família são 4.757 famílias beneficiárias, além de 535 beneficiários do BPC.
0: Só analisando mesmo os números, seguindo para a gente ter...
1: É preciso
0: ter
1: que mostre os números.
0: Os números, né? Verdade. Prefeita, a assistência social também atua com documentação e cidadania?
1: Sim, foram emitidas 4.400 novas carteiras de identidade nacional no conjunto de 2025 do período de 2026. Também são realizados cadastros em domicílio para pessoas idosas, pessoas com deficiência, emissão de carteira de idoso e apoio aos pedidos do passe livre. Tivemos ainda 217 atendimentos de alistamento militar nesse mesmo conjunto de período. A assistência social está lá presente, né? Ao lado do povo, das famílias, principalmente as famílias mais carentes.
0: Isso é muito bacana. Eu vou deixar a senhora beber um pouquinho de água novamente para molhar o gogó. Tem muitos questionamentos aqui. Eu vou explorar bastante hoje. E eu tenho mais um áudio aqui, ó. Tenho mais um áudio aqui, viu, seu patrão?
2: Bom dia, a paz a todos. Passando para dar um alô para todos os ouvintes da Aimoré FM, em especial para a prefeita Leandra Belitardo, a força da mulher. Leandra, você sabe do meu carinho por você, do meu apreço por você. Só tenho que agradecer a Deus por você, agradecer a Deus por sua gestão, agradecer a Deus por todos os secretários, agradecer a Deus por tudo. Saiba, Léa, que você mora no meu coração e não paga aluguel. Tenho muito carinho por você. Não é de hoje porque você é prefeita, não. Desde a época da escola do campo, desde aquela época que eu peguei muito carinho por você. Então, quero dizer para você o quê? Estou contigo. Estou contigo, estou contigo. Um cheiro, Léa. Fica com Deus e até a próxima, se Deus assim nos permitir.
0: Engane a penosa que eu vou aí. Quem é essa, Léa?
1: Aí é minha amiga, nossa amiga, né? Isabel de Matos, lá do Maçambão. A mãe de Netinho, trabalha com a gente nas escolas do campo. Isabel é uma pessoa muito querida. Como ela falou, desde as escolas do campo, sempre passando ali na estrada, para, bate um papo. Uma mulher guerreira que torce por a gente, que incentiva a nossa gestão, que tem visão, que tem cuidado, né? Que dá conselho, mas Johnny, mas lá tem um licorzinho de pitanga, que só a Isabel sabe fazer, viu?
0: Tem a senha, Bel, tem a senha.
1: Minha amiga, Deus te abençoe, obrigada por tudo. Eu que te agradeço pelo carinho, pelo cuidado, pela consideração e falar que nós estamos aqui, né? Não é só a prefeita, mas também a sua amiga, para o que você precisar.
0: Um cheiro aí, pegando o gancho aí, para a nossa querida Isabel Matos, lá do Maçambão. E tem mais áudio.
3: Oi, Léa, boa tarde. Hoje, sim, posso chamar minha prefeita, né? Passando aqui para te agradecer, viu? Agradecer a você, pela maravilhosa gestão que você está fazendo, por olhar atencioso que você está dando ao Porto Feliz, na saúde, né? Esse médico à noite, atendimento estendido, está maravilhoso. Tenho certeza que a população do Porto Feliz está gostando muito, muito da atenção que você está dando a Porto Feliz. E só te parabenizar, viu? Parabéns mesmo e continua assim, com olhar para tudo e para todos. E obrigado pelo acolhimento, viu, comigo, com a minha família. Muito obrigada. Estou surpresa, já falei para vocês, estou surpresa com o acolhimento, viu? Muito obrigada.
0: É, rapaz, antes da prefeita responder, eu gostei do cantor de fundo aí.
1: Então, é, Cássia, ela é do Porto Feliz, né? É importante que se faça essa observação. Na gestão, na eleição, Cássia não estava conosco, né? Mas, graças a Deus, a nossa gestão é uma gestão que está de braços abertos, né? É uma gestão que a gente entende que todos aqueles que chegam para somar, né? Que chegam porque querem, junto conosco, contribuir com o desenvolvimento, com o cuidado, será sempre bem-vindo. E Cássia é dessas pessoas que acompanhou o nosso trabalho no Porto Feliz, que acompanhou de perto o nosso cuidado e que nos procurou e disse, olha, eu vejo que a gestão está fazendo a diferença no Porto Feliz. Eu não tenho como ficar contra a uma gestão que vem fazendo a diferença, que vem contribuindo com o desenvolvimento do Porto Feliz. Então, eu agradeço a Cátia, a parceria, o cuidado, o apoio. E eu acho que eu posso falar com segurança hoje que Cátia faz parte do nosso time. Ela está caminhando conosco, vai nos ajudar nessa caminhada, né? E, acima de tudo, o que fez ela estar conosco é o amor que ela tem pelo Porto Feliz a partir do trabalho que a nossa gestão vem desenvolvendo.
0: Muito bacana isso aí. E parabéns a Cássia aí pelo reconhecimento. Tem mais um áudio aqui, vamos lá.
4: Oi, Léa, boa tarde, tudo bom? Eu gostaria de passar para reforçar o meu apoio a você, à gestão e queria falar um pouco do ser humano maravilhoso que você é, uma pessoa empática, que faz as coisas sem esperar holofote, sem esperar plateia, que as pessoas pudessem conhecer um pouquinho do ser humano, Léa, além da força política que você é, que você nos representa, o ser humano, Leandra. Aí eu queria passar para te dizer que você é uma pessoa maravilhosa, que Jesus continue te abençoando grandiosamente, que você continue sendo esse ser humano incrível que você é, que as pessoas possam enxergar que, além de uma força política, que você é um ser humano incrível.
1: Aí é Bruninho lá do Porto Feliz, né? Um amigo nosso, um amigo da gestão. Bruninho, que passou agora por uma cirurgia, mas graças a Deus ele está bem, se recuperando. Eu que agradeço, meu amigo. Agradeço o apoio, agradeço o cuidado, a parceria, né? O profissionalismo, você está ali junto com a gente, sempre com olhar para o povo do Porto Feliz e sempre com olhar para a nossa gestão, disposto sempre a ajudar. Um grande abraço, viu? Se recupere aí, viu? Tô vendo que o pessoal tá sentindo falta de você nas cavalgadas aí.
0: Tá certo, então, Bruninho é uma figura. Um abraço para ele, boa recuperação. Voltando agora aqui, prefeito, nós falamos agora há pouco aqui em relação à assistência social, né? Eu lhe questionei se também atuava com a documentação e cidadania. E quais foram aí os investimentos, né, financeiros identificados na pasta, prefeito?
1: Johnny, com recursos próprios, já somaram aproximadamente 2 milhões e meio em 2025 e 1 milhão e 900 no período parcial de 2026. Somando os dois períodos, 2025 e 2026, né, chega aproximadamente a 4 milhões e meio. É importante esclarecer que os valores de cesta básicas, aluguel social, auxílio funeral, já integram as despesas gerais. Por isso que nós não colocamos, né, à parte esses valores. Também foram entregues 73 mil litros de leite em 2025 e no período parcial de 2026, beneficiando 320 famílias.
0: Muito bacana. É, estamos aqui ao vivo papeando com a gestora do nosso município, a nossa querida prefeita Leandra Bilitar, dessa mulher diferenciada, essa mulher de fibra, essa mulher que tem um olhar realmente diferenciado para o nosso povo e com essa sensibilidade da mulher e cuidando de todos. Agora, Léa, vamos falar também um pouco aqui da agricultura e do meio ambiente. Já falamos da educação, da saúde, da infraestrutura, da assistência social. Vamos falar um pouco também da agricultura e do meio ambiente. A agricultura tem uma importância muito grande para Piritiba. Quais foram as principais ações, Léa?
1: Então, Johnny, isso aqui também vai responder um pouco da pergunta de Biru, porque vai mostrar que nós sempre estivemos e vamos estar ao lado do homem do campo, certo? E a secretaria ampliou o atendimento com água, a recuperação de estradas, a mecanização agrícola, apoio ao produtor familiar, a produção de muda, fortalecimento de cadeias produtivas. Em 2025, Johnny, foram realizados 1.884 atendimentos relacionados ao abastecimento de água. No primeiro semestre de 2026, foram mais de 456, totalizando 2.340 atendimentos de água no carro-pipa. Essas ações atenderam comunidades rurais que enfrentam dificuldades de abastecimento, o que responde um pouco, caso o El Niño atinja a nossa região, mostra que nós estivemos, estamos e sempre estaremos ao lado do homem do campo, né? Levando água para o consumo humano, higiene e outras necessidades básicas.
0: Muito bacana. E o Biru, inteligentemente, né, já saiu na frente aí com a pergunta relacionada aos efeitos causados pelo El Niño. E em relação, enquanto às estradas rurais e ao trabalho com máquinas, prefeita?
1: Foram construídos e recuperados mais de 400 quilômetros de estradas rurais com a utilização de máquina, a Patrol, né? A gente fala aqui da Patrol. Também nós recuperamos 10 campos de futebol. O trator realizou 150 atendimentos e trabalhou 1.250 horas em 2025. E no primeiro semestre de 2026 já foram 63 atendimentos em 254 horas. As retroescavadeiras realizaram 218 atendimentos e trabalharam 732 horas em 2025. E em 2026 já foram 44 atendimentos e 357 horas. A pá carregadeira trabalhou 80 horas em 2025 e 120 horas nos primeiros semestres de 2026. Então, a secretaria e as máquinas não param.
0: Não param, trabalhando aí para o povo. Então vamos lá, vamos seguindo aqui. Agora, um outro questionamento para a senhora. O Garantia Safra e a Agricultura Familiar também foram fortalecidos, prefeita?
1: Sim, com certeza. Em 2025, o Garantia Safra alcançou 218 famílias com investimento de aproximadamente R$ 261.600. E em 2026, foram registradas 269 famílias com investimento de aproximadamente 322 mil. Somando os dois períodos, os valores informados chegam a R$ 584 mil. Também foram realizadas 60 emissões de renovação de cadastro de agricultura familiar em 2025 e 41 em 2026. E distribuímos ainda, Johnny, 1.068 sacas de milho para alimentação animal, apoiando 229 famílias e cesta básica para 350 famílias em 2025.
0: Muito bacana, né? Tá aí os números mostram, hein, realmente que o trabalho não para. E é importante a gente falar também do meio ambiente, né? O cuidado com o meio ambiente. E quais ações foram realizadas na área ambiental, prefeita?
1: Foram produzidas, Johnny, 8.478 mudas nativas, sendo 5.266 em 2025 e 3.212 no primeiro semestre de 2026. Total de 1.100 mudas foram distribuídas para recuperação ambiental, conservação hídrica e outras finalidades. Também plantamos e mantivemos hortas escolares com assistência técnica contínua da secretaria. Além disso, Estão em andamento ações como o Campo de Multiplicação de Palma Forrageira, o Programa Mais Mel e o Programa Mãe de Oca, voltado ao acompanhamento técnico e à difusão de tecnologia no plantio da mandioca.
0: Muito bacana. Então, isso é motivo para comemorar, é motivo de festa. Falando em motivo de festa e motivo de comemorar, é impossível não falar da Agrofest, que também movimentou a economia do município. Como explicar esses números, prefeita?
1: A primeira edição da Agrofest, né, em 2025, movimentou aproximadamente 4 milhões em comercialização direta e indireta. A segunda edição foi em 2026, né, onde movimentou aproximadamente 6 milhões, com crescimento informado de 50%. Esses valores representam negócios, circulação econômica gerado pelo evento e não significam despesas da prefeitura. O objetivo é fortalecer o produtor, o comércio, os serviços, a agricultura familiar e toda a cadeia econômica relacionada ao campo.
0: Muito bacana isso aí. Falei de festa, de comemoração, porque diante de tudo que já foi ouvido, já foi falado pela senhora aqui, isso é motivo realmente de festa, de comemoração. Porque o trabalho não para e os números mostram isso, né?
1: Antes que você entre aí em outra secretaria, aproveitar também e deixar que nós incentivamos, né, para que se abrisse uma cooperativa em Piritiba. E hoje Piritiba tem uma cooperativa que nunca teve antes, no sentido de nós compramos, né, a cooperativa pode comprar da agricultura familiar, na mão das pessoas que produzem, e a gente compra para quê? Para merenda escolar. Antes, eram outras cooperativas de outras cidades que acabavam não comprando na mão do nosso povo, ou seja, o dinheiro saía do nosso município. Hoje que fundaram essa cooperativa em Piritiba, com que teve o apoio da gestão. Então, essa cooperativa está comprando direto do homem do campo. Então, pode estar comprando em Piritiba. A gente utiliza os produtos na merenda escolar e o recurso fica na mão do povo de Piritiba. Esse também é mais um incentivo que a gente está dando para o homem do campo, a agricultura familiar.
0: Muito bacana, parabéns por mais essa ação. Eu vou entrar em uma outra área aqui também de questionamento aí com a senhora. Eu aproveitei para abordar aqui, né, vários assuntos de todas as secretarias. Se não der para a gente fazer um apanhado hoje de todas as secretarias, de todas as áreas, em um outro momento a gente continua o nosso bate-papo. Eu vou fazer questão de frisar todas, para que a nossa população, para que o povo veja que o trabalho está sendo feito nos quatro cantos do município e por todas as secretarias. Vou reproduzir aqui mais uns áudios que chegaram aqui para a senhora e a senhora fica à vontade para responder.
5: Uma boa tarde a todos. Aqui quem fala é Nivaldo, conhecido por Ninho, o presidente do assentamento Sertão Bonito. Estamos alegres, satisfeitos pela presença da nossa prefeita Leandra, com a secretaria aqui com a gente no Sertão Bonito. Nosso secretário, Alec Luz, um abraço, meu irmão. Seja sempre essa pessoa decente, como o seu é, atencioso. Nós estamos muito felizes com todas as secretarias, o desempenho do trabalho aqui. Nossa prefeita, a senhora está de parabéns, viu? De coração, continue do jeito que a senhora está indo, porque a senhora nos está fazendo um trabalho excelente aqui para nós, nossa comunidade do Sertão Bonito. Que Deus abençoe a senhora, a sua gestão e toda a secretaria.
0: Vamos lá, com a palavra aí, a senhora Leandra Belitardo.
1: Esse aí é Ninho, né, lá do Sertão Bonito, um grande amigo e também merece nosso respeito. Ele que tem um olhar especial, né, por aquele local ali, está sempre buscando, junto à nossa gestão, o cuidado, o olhar, e a gente, claro, ali ao lado daquele povo. Logo, logo o Sertão Bonito vai estar lá com a água, né? Água tratada. E em breve, já está logo, está começando agora dentro desse mês aí, a gente vai iniciar com as obras por lá. E depois, no final, eu vou falar da importância, né, do apoio De estar fortalecendo os nossos deputados, porque aí tem influência dos nossos deputados, essa busca, né? A gente sabe que precisa de parceiros. Mas é isso aí, Ninho, muito obrigado pelas palavras. Quero te falar que nós estamos aqui, a nossa gestão, e que você pode contar conosco. Obrigada por tudo.
0: Tá certo. E vamos lá, tem mais áudio aqui para a senhora.
6: Bom dia. Venho aqui mais uma vez pelo celular, gravando um áudio para parabenizar nossa prefeita Leandra, que tem feito um trabalho excelente em todo o município, em Piritiba em si. Então, como presidente da Lagoa do Pedro, como conhecedor da trajetória dela, como diretora da Escola do Campo, como vice-prefeita e agora como prefeita, e dizer que estamos todos sendo beneficiados e agraciados por ter a primeira mulher prefeita em Piritiba, e ela vem fazendo sim um trabalho de se olhar e entender, que estamos de parabéns. Então, mais uma vez, Leia, estamos juntos, conte conosco, conte com a gente, sempre.
1: Clodoaldo é um amigo lá da Lagoa do Pedro, também trabalha conosco lá nas escolas do campo, que representa também, né, aquela comunidade, a Lagoa do Pedro, que é um lugar abençoado, leve, de uma energia maravilhosa. Quando a gente chega na Lagoa do Pedro, a gente se sente assim, protegido, né? É um lugar de muita oração, né? Tem muitas pessoas evangélicas ali, que acima de tudo levam o nome de Deus, né? E obrigada, Clodoaldo, pelo cuidado, pela parceria. E você sabe que pode estar contando conosco, viu? Deus abençoe. Um abraço a todos aí da Lagoa do Pedro. Um
0: abraço aí, a turma da Lagoa do Pedro. Realmente uma comunidade muito acolhedora. E tem mais um áudio aqui. Daqui a pouquinho eu tenho uma observação aqui para fazer sobre esses áudios. Eu vou aguardar a senhora responder esse aqui.
7: Oi, Leandra. Boa tarde. Boa tarde a todos, né? Os locutores. E passando também para estender minha gratidão, né, pela pessoa da prefeita Leandra Belitardo, que no qual tenho um carinho, né, admirável pela pessoa dela. Leandra, nunca a gente precisou, nunca bateu na porta dela para ela dar um não, sempre ela dá um sim positivo, e isso é motivo de gratidão, agradecer por todos os momentos que nós já precisamos, né, e que fomos atendidos, e também gratidão pelo trabalho que ela vem fazendo em todo o nosso município. Parabéns, Leandra, continue, né, com essa visão de olhar e trabalhar pelo povo. Deus abençoe.
1: Neidinha lá do Cantinho, minha amiga Neidinha, agradecer a você, Neidinha, pela amizade, pelo cuidado, pelo áudio. Né, falar que é uma alegria muito grande ouvir essas palavras suas, falar que o Cantinho é um lugar acolhedor, que eu tenho um carinho muito especial e que eu tenho muitos amigos no Cantinho, e em nome de Neidinho eu abraço todos aí do Cantinho, falar que em breve estarei aí, vou fazer uma visita a vocês, e minha amiga, estou por cá para o que precisar, você sabe que pode contar conosco, viu? Obrigada por tudo e um grande abraço.
0: A sete, a Neidinha lá do Cantinho, a mulher do tempero diferenciado. E tem mais um áudio aqui.
8: Boa tarde, Léa. Aqui é Muriel, agente de Endemias. Estou aqui acompanhando o programa e passando para deixar meus parabéns pela sua gestão, meus parabéns pelo seu cuidado e pelo seu contato com o povo da nossa terra. O sentimento que eu tenho é que a gente nunca foi tão próximo de um prefeito como estamos sendo de você, pelas portas que você deixa sempre abertas e pela sua ida até o povo. Mais uma vez, meus parabéns e que Deus continue te abençoando.
1: Muriel, meu amigo, eu te agradeço, né, pelas palavras. Eu acho que o prefeito tem que ser, acima de tudo, povo, né? Gostar de cuidar de gente, estar realmente próximo, ter essa comunicação. eu me sinto assim à vontade de estar no meio da população, a minha casa está de portas abertas, eu acho que a gente tem que caminhar lado a lado. E a gente é gente, né? Eu, prefeita Leandra, na verdade, eu sou gente igual a todo mundo, eu tenho também as minhas dificuldades, eu também adoeço de vez em quando, eu também choro, eu também rio. Então, eu acho que a gente tem que andar realmente e olhar para as pessoas com igualdade, porque a gente não sabe o dia de amanhã.
0: Tá certo, então. Prefeita, depois de ouvir todos esses áudios, eu vou entrar aqui nos questionamentos, já em uma outra área, mas fazendo observação aqui sobre os áudios, eu observei que aqui nós temos áudios dos quatro cantos do município, né? Isso mostra realmente tudo o que a senhora falou anteriormente sobre o cuidado com o nosso povo, não só com a sede, mas com os quatro cantos do município, e a prova está aqui. As mensagens, né, através de áudio que nós recebemos dos quatro cantos do município, as pessoas lhe parabenizando e agradecendo por esse cuidado, por esse olhar diferenciado pelo nosso município para com todo. Como é para a senhora receber esses áudios, ouvir, né, das próprias pessoas das localidades, dos quatro cantos do município, que o que a senhora está falando realmente é verdade, que está tendo esse cuidado diferenciado, né, esse olhar diferenciado para com o nosso povo?
1: Vale ressaltar, Johnny, que são pessoas que eu já tinha contato antes mesmo de ser prefeita, e que o fato de estar prefeita não mudou nada, né? Que eles têm a mesma proximidade, nós temos a mesma amizade, e que eles têm esse vínculo, como o Muriel falou, essa facilidade de comunicação que está junto conosco. Quantas referências que eles fazem à nossa gestão nos fazem acreditar que nós estamos no caminho certo. Nós temos consciência que fizemos muito e que temos muito mais a fazer. Sabemos também que a gente nunca consegue 100%, certo? Mas ouvir dessas pessoas que moram em comunidades diferentes de que a gestão está dando certo e que está chegando lá de forma responsável, com olhar humano, um cuidado com a população, e que a prefeita, acima de tudo, não deixou de ser amiga, não deixou de cuidar, nos faz acreditar que nós estamos no caminho certo. Então, gratidão a todos que moram na comunidade, que mandaram essas mensagens, que nos incentivam, que nos motivam e que servem de combustível para que a gente possa seguir adiante.
0: Beleza, tá aí. Bacana isso aí. Quero agradecer mais uma vez aos nossos ouvintes, as pessoas que estão sintonizadas nesse momento, ouvindo aqui esse nosso bate-papo, né, com a nossa prefeita, falando das ações e agradecendo à população, né, falando do planejamento, né, do município, das conquistas do município, falando também, né, de muitas coisas que vêm para Piritiba. Ela que incansavelmente tem buscado aí o crescimento e engrandecimento do nosso povo e da nossa terra. Prefeita, vamos falar de esporte, cultura, lazer e turismo. Hoje eu vou falar de tudo um pouco. A Secretaria de Esporte, Cultura, Lazer e Turismo realizou muitas atividades. Isso é um fato inegável. Qual foi o alcance dessas ações, prefeita?
1: Então, deixa eu só dar uma olhada aqui.
0: Eu estou dando uma olhada nos números. Tem que ter os números.
1: Porque é importante, né?
0: É praticamente impossível memorizar todos os números. Eu fui falar outro dia ali um parceiro da sua gestão, me permita, por gentileza, e tive que levar uma cola porque os números também foram altíssimos, né, em relação às conquistas. Então pode ficar bastante à vontade.
1: Foram realizados, né, apoiado mais de 100 eventos, Johnny, durante 2025 e 2026. As ações chegaram a todas as comunidades e povoados do município. Nós tivemos atividades de futebol, de voleibol, basquete, futsal, motocross, ciclismo, capoeira, boxe, né? Kickbox, karatê, ginástica e corrida de rua, né? Então, vale ressaltar, né, a importância que a gente está incentivando não só um tipo de esporte, mas todos os esportes, né, no interior do município e na sede, onde o totalizou mais de 100 eventos. Então, a nossa secretaria é uma parceira do povo e uma parceira também do esporte.
0: É, isso mostra, isso é bacana, porque mostra aí que quando fala de esporte, a gente não fala só de uma área específica,
1: exatamente,
0: né? Engloba
1: exatamente.
0: Engloba o todo.
1: E que a gente procura incentivar, né, os quatro cantos do município, de acordo às localidades que nos procuram, né? O importante é que eles saibam que pode contar com o nosso apoio, que a gente está ali, colado com eles. Né?
0: E esse olhar diferenciado é importante porque cada um desenvolve uma habilidade específica.
1: Exatamente, exatamente.
0: Muito bacana. Agora, falando de habilidade específica, o que é o projeto Primeiro Passe, prefeita?
1: O projeto Primeiro Passe, ele atende, Johnny, mais de 500 alunos em quatro modalidades esportivas na sede e no interior do município, né? Eles foram criados três novos núcleos com Altamira, Lajinha, Cigana. E o projeto conta com quatro profissionais atuando diariamente. Oferece equipamentos e realiza campeonato interno. É uma iniciativa que ajuda a ocupar o tempo, né, das crianças, adolescentes, né, incentivando o esporte, a disciplina, a convivência, a oportunidade, a saúde, aproximando o jovem cada dia mais e preparando para o esporte.
0: Isso é muito bacana e é importante frisar isso aqui, que quando o jovem ele está inserido no esporte, ele está distante, né, das mazelas da vida e principalmente desse câncer chamado drogas, que tem atraído, infelizmente, cada vez mais as nossas crianças, adolescentes e jovens. Parabéns aí por esse olhar diferenciado. Os campeonatos municipais, prefeita?
1: Os campeonatos municipais de futebol da Série A e B, eles tiveram premiação superior a 50 mil, Johnny, apresentada como a maior da história do município. Também nós realizamos o campeonato municipal de voleibol 4x4 e retornamos o futsal em 2026, depois de anos sem a competição. Então tivemos ainda o primeiro campeonato Master, a Copa Capim Guiné de vôlei, com participação de 10 municípios e apoio a mais de 15 torneios no interior.
0: Muito bacana isso aí. Sabemos que esporte, né, é vida. Vamos falar aqui agora, né, do esporte base. O esporte base também passou a representar Piritiba fora do município. O que dizer?
1: Sim, participamos de competições como a Piritiba Cup, Copa Governadora, a Liga de Desenvolvimento, a Copa 2 de Julho, nos anos de 2025 e 2026. As seleções de base representaram o Piritiba em mais de 10 competições estaduais e nacionais.
0: Bacana.
1: Também apoiamos atletas de karatê, de kickbox, em competições mundiais, com resultados destacados no material apresentado pela secretaria.
0: Muito bacana. A cultura, ela não pode morrer jamais. A cultura e os eventos populares, prefeita.
1: Realizamos, apoiamos aniversário da cidade, carnaval, São João, São Pedro, a celebração do Senhor do Bonfim. Também fortalecemos arraiais de bairro, os eventos realizados. Importante também o Dia do Evangélico, que é a nossa gestão, né? Sempre vai estar apoiando todos. Tivemos produções audiovisuais com artistas locais, som ao vivo na praça, pré-reveillon, eventos de quiosque. Na área cultural foram destinados 40 mil para música, 30 mil para artesanato, 27 mil para audiovisual, dança, teatro, literatura, 14.780 para reabertura da ARAP. Os valores culturais informam soma aproximadamente 111 mil.
0: Muito bacana, muito investimento. Agora, prefeita, recentemente, Piritiba, né, mais precisamente no final de semana passado, com o feriado de segunda-feira, eu fiquei meio perdido no tempo, viu? Porque esse final de semana foi um final de semana extenso, né, de muita atividade no nosso município. Tivemos aí na segunda-feira o 7 de setembro, o tradicional desfile cívico. Inclusive, eu fiquei perdido no tempo. Vim trabalhar na terça-feira achando que era segunda. Mas no domingo tivemos a tradicional cavalgada de Piritiba, que teve o apoio da Prefeitura Municipal de Piritiba. Ainda falando em relação à cultura, é, as cavalgadas e os eventos rurais também fazem parte dessa política, prefeita?
1: Sim, com certeza, Johnny. Nós apoiamos mais de 10 cavalgadas em diferentes comunidades, incluindo a cavalgada feminina do Batom e a cavalgada da Lua. Também realizamos e apoiamos eventos como a vaquejada, né, no Parque Canaã, e a Feira do Rolo. Além disso, nós tivemos a reforma do ginásio de esporte e do estádio municipal, além da revitalização de parquinhos em diferentes pontos. Somando os valores expressantes indicados para premiação esportiva, fomento cultural, temos mais de 161 mil. E outras ações foram realizadas sem custo, informados em documentos.
0: Muito bacana. Agora, prefeita, no início do programa, né, eu falei que teria um assunto para abordar com a senhora e deixei esse assunto para já a nossa parte final. Infelizmente, o nosso maior inimigo aqui é o tempo. Né? Nós estamos chegando ao final desse nosso bate-papo bacana, um bate-papo informativo, onde eu tenho certeza que a população que não conhecia, né, muito dos números, do trabalho que tem sido feito pela gestão municipal aqui de Piritiba, através da sua pessoa que está gestora, é a comandante do nosso município, é a mulher que tem a responsabilidade de buscar o crescimento e engrandecimento do nosso povo, né? E tem feito isso com muita maestria. Porém, nós estamos vivendo agora no Brasil inteiro esse momento político e seria impossível finalizar esse nosso bate-papo sem falar, né, desse contexto político. Nós sabemos que para as conquistas que a senhora tem conseguido para Piritiba, né, tudo que a senhora tem conseguido foi através de parcerias. Eu costumo dizer que sozinho a gente consegue caminhar, mas com parceria a gente consegue caminhar muito mais e conquistar muito mais. E aí eu tenho observado que essas parcerias da prefeita Leandra Belitada, essas parcerias com o município de Piritiba têm gerado bons frutos. Mas neste momento agora, a gente observa, e eu particularmente, eu ando em todo o interior do município, e tenho observado que nesse período tem aparecido os oportunistas de plantão, né? Aqueles candidatos conhecidos como candidatos Copa do Mundo. E uma observação que eu fiz é que algumas pessoas têm usado, inclusive, o nome da prefeita Leandra Belitado para tentar ludibriar e garimpar voto das pessoas. Eu até pensei a seguinte forma: pronto, agora a Leandra Belitado virou o presidente Lula de Piritiba. Porque eu observei algumas falas, ó, eu tô aqui com um fulano de tal que ninguém nunca viu, não conhece, apareceu agora nesse período, os chamados candidatos Copa do Mundo, e que inclusive tem usado o seu nome. E eu queria que a senhora falasse do seu time. Quem é o time de Léa? Quem são os parceiros da prefeita Leandra Belitado? Quem são os parceiros de Piritiba? Para que a nossa população tenha conhecimento realmente de quando alguém bater na porta, ó, eu tô aqui com fulano de tal, esse aqui é de Leandra. E verdadeiramente aquela pessoa ser o parceiro de Leandra, ser o parceiro de Piritiba.
1: Primeiro, Johnny, eu quero pedir à população uma reflexão, né? Um olhar. Como piritibana, como gestora de Piritiba, como a prefeita de Piritiba, como amiga do povo de Piritiba, que eles pensem direitinho no deputado que eles vão votar, no senador, governador, presidente, mas principalmente, de forma muito especial, nos deputados. Porque eu falo isso, porque a gente sabe que são inúmeros os deputados que aparecem em nossa cidade nesse período. E se você observar na última eleição, se eu não me engano, tem mais de 70, 80 deputados. Eu nem sei te informar, mas eu sei que é algo nessa. E depois que a eleição passa, quem fica em Piritiba? Né? Quem realmente você pode contar? Quem é a pessoa que faz a ponte com o deputado que pode trazer benefícios para Piritiba? Depois, o que esse deputado trouxe para a nossa cidade? De que forma esses deputados contribuíram para o desenvolvimento dessa cidade? Primeiro, eu gostaria que refletissem e pensassem direitinho em votar em alguém que contribuiu para o desenvolvimento de Piritiba. Não que apareceu nessa época, depois de forma muito especial naqueles que estão com a gestão, né? Que no momento é do time de Léa, como você está falando, mas não é do time de Léa, é do time do povo de Piritiba. Aquele que Léa, que eu, Leandra, garanto a vocês que vou procurar, vou cobrar, vou pedir para que contribua com o desenvolvimento da nossa cidade. Nós estamos aí, o meu deputado estadual é Luciano Araújo, que vem contribuindo com o desenvolvimento de Piritiba, que vem ajudando, colocando emendas, que pegou na minha mão e nunca teve voto em Piritiba. O deputado federal é Jaiminho e Cajado. Cajado já está em Piritiba há algum tempo, já vem contribuindo com Piritiba. E Jaiminho chegou para somar. Também já colocou obras aqui em Piritiba. Eu não trouxe por escrito porque o nosso programa ia ser extenso, mas o que eu quero deixar, meus amigos, é dizer a vocês que hoje o nosso time, nós estamos com Jerônimo, com Lula, com Wagner, com Rui, e o deputado estadual do time de Léa, Luciano Araújo, e federal, é Cláudio Cajado e Jaiminho. E que vocês possam somar junto com a gente, para que a gente contribua, que eles continuem, que chegue lá, porque eu garanto a vocês que eu vou estar lá defendendo Piritiba, cobrando deles cada dia mais, porque o mais importante é que vocês tenham um olhar de quem continua aqui, de quem vai estar em Piritiba e de quem vocês possam procurar. E tenha certeza que nós estaremos.
0: Isso é muito bacana, esse esclarecimento é muito importante, né, para que a população ande junto, caminhe junto com o poder público. E como a senhora frisou muito bem, né, analise aquele que vai ficar ou aquele que está só de passagem. Aquele que tem somado com Piritiba, aquele que vai continuar somando com Piritiba, que vai ajudar a gestão e que vai ajudar, né, o povo de Piritiba. Prefeita Leandra Belitardo. Papiamos aqui com essa mulher guerreira, uma piritibana, né, de corpo e alma. Uma mulher que eu tive o privilégio de conhecer em um curso do FNDE, não sei se a senhora está lembrando, mas sua memória é boa. Conheci um pouco da Leandra Belitardo, tive uma proximidade com a mulher, né, com a piritibana Leandra Belitardo e com a estudante Leandra Belitardo já há muitos anos atrás. Tenho uma ligação com a sua família e não quis interromper no início da sua fala quando a senhora falou do Rodete do caminhão, meu tio Alverindo. Irmão do meu pai, né? Obrigada, trabalhou muitos anos, né, com o seu pai, então eu tive o privilégio de conhecê-lo, tive o privilégio de conhecer também um pouco da sua família, um pouco da sua história, e papear com a senhora, né, estando gestora do nosso município, né, tendo esse cuidado, esse zelo com o nosso povo, e como a senhora colocou muito bem, é uma mulher que chegou, não que veio de um berço, né, mas uma piritibana, e que tem contribuído muito com o nosso povo. Parabéns, prefeita Leandra Belitardo. Parabéns, Leandra Belitardo, piritibana. Parabéns, Leandra Belitardo, professora. Parabéns, Leandra Belitardo, esposa e mãe. Que Deus te abençoe, que a senhora continue aí firme e forte nessa jornada, buscando sempre o crescimento e engrandecimento do nosso povo. Até porque lá atrás a senhora colocou seu nome à disposição do povo, o povo abraçou a senhora e a senhora tem realmente, né, honrado com o compromisso que fez com o nosso povo. E para finalizar o nosso bate-papo, queria ficar aqui a tarde inteira papeando com a senhora, mas nós temos aqui o nosso maior inimigo é o tempo, e eu sei que a senhora tem também outros compromissos. De antemão, muito obrigado por ter conseguido esse espaço na sua agenda para a gente papear, falar para o nosso povo, mostrar não só para Piritiba, mas para toda a nossa região, o trabalho que está sendo feito em Piritiba, né, o cuidado que a senhora está tendo com o nosso povo. Eu gostaria que a senhora deixasse uma mensagem. Qual mensagem a senhora deixa para o nosso povo nesse momento, para a gente finalizar esse nosso bate-papo enriquecedor?
1: Johnny, eu quero agradecer, né, a Deus a oportunidade de estarmos aqui, porque se Ele não permite, não estávamos aqui hoje. Agradecer, eu não poderia deixar aqui de agradecer aos ex-prefeitos, né, que são amigos da gestão, aos vereadores, às lideranças, aos servidores, né, todos os funcionários públicos que contribuem, essas secretarias, essas ações aqui que foram expostas, não seriam possíveis se a gente não tivesse pessoas comprometidas, servidores, pessoas que trabalham diariamente para que tudo isso aconteça. Agradecer de forma muito especial, Johnny, ao povo de Piritiba. Ao povo de Piritiba, porque confiaram em mim, confiaram em Leandra, confiaram no nosso grupo político, na nossa gestão. E pedir à população que nesse momento, né, um mês que, de mudança, 4 de outubro é logo ali, e a gente precisa muito que as pessoas estejam unidas no mesmo propósito, junto com a gestão, junto com o time, para que a gente fortaleça uma gestão que vem dando certo, uma gestão que tem uma boa aprovação, uma gestão que as pessoas, os áudios mostram aí, as ações mostram, para que a gente possa estar melhorando cada dia mais. Eu preciso que o povo de Piritiba pegue na minha mão nesse momento, que junto comigo fortaleça os nossos deputados, para que juntos a gente possa fazer a diferença em nossa cidade. Eu não consigo sozinha, eu não consigo só com as lideranças, só com os ex-prefeitos. Eu preciso que o povo esteja com a gente, né? E nesse momento eu convido essa população para que junto a gente pegue as mãos, se una forças e coloque os nossos deputados aqui em Piritiba em primeiro lugar, para que a gente possa cobrar deles, para que eu possa ir para Brasília, para que eu possa ir em Salvador, chegar perto e contribuir cada dia mais com o desenvolvimento de Piritiba. Porque nós precisamos de parcerias, nós precisamos do governo, nós precisamos do presidente. E, para tanto, chegou o momento, nas urnas, da gente fazer a diferença. Então, eu convido vocês todos para que, junto com o time de Lea, a gente possa fortalecer Piritiba, para que o desenvolvimento chegue cada vez mais para nós. Obrigada a você, Johnny, pela oportunidade, a Biru, aos meninos no marketing que estão aqui, a Rick, né, a Thalita. Obrigada por tudo. Sem vocês também não seria possível. Então, vamos juntos cuidar de Piritiba e, acima de tudo, priorizar o desenvolvimento da nossa cidade. Gratidão por tudo, aos ouvintes, quem nos acompanhou aqui até nesse momento, já são 3 horas da tarde, né? Nós estamos atrapalhando, por trabalhar.
0: Nada, aí, tranquilo, então. Hoje é por uma boa causa, é um programa especial.
1: Gratidão a todos, e falar que eu, Leandra, estou aqui, né, como piritibana, como gestora, à disposição. Qualquer coisa é só procurar. E um grande abraço a Piritiba e a todos que nos acompanharam.
0: Ok, muito obrigado, prefeita Leandra Habilitado. Papeamos assim com a nossa querida prefeita Leandra Habilitado. Que Deus abençoe. A você do outro lado, muito obrigado pelo carinho, pela audiência. Você que até o dado momento está aí, ó, colado no rádio, volume topado, antenado nesse bate-papo. Eu tenho certeza, né, que foi um bate-papo muito importante, né, para o nosso povo. Um bate-papo de esclarecimento, mostrando as ações do município, as realizações do município. Como a prefeita colocou muito bem, tem muita coisa boa para chegar para Piritiba ainda, e com essa parceria, com certeza, logo logo teremos aí muitos frutos. Parabéns, mais uma vez, à gestão. Muito obrigado, Rick, muito obrigado, Thalita, obrigado, Birô, obrigado, mestre Ivan Cedrais, vulgo Canela, obrigado, Lucas Cedrais, e obrigado a todos. Eu volto daqui a pouquinho, no Comando da 96, com o nosso Show da Tarde. Eu vou finalizar com essa música bacana, porque mais vale amigo na praça do que dinheiro no bolso.

Ah, inclusive, rapaz, eu quero aqui aproveitar e agradecer a nossa população pelas mensagens, pedir desculpas, porque infelizmente eu não pude reproduzir todos os áudios, não tive como ler aqui todas as mensagens. Para você ter ideia, foram mais de 300 mensagens aqui, realmente o WhatsApp congestionou, mas muito obrigado a todos. Eu vou estar passando aqui para a prefeita, né, as mensagens de vocês, as reivindicações, passar também as pessoas que parabenizaram a gestão, como a prefeita colocou muito bem, muitas coisas já foram feitas, mas nós sabemos que tem muitas coisas, né, para se fazer ainda em nosso município. Valeu, saúde, paz e até daqui a pouco.

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1: Kiko Chicabana e Wesley Safadão.
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3: 3 horas e 30 minutos.
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2: 3:31. 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
2: 3:32.
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2: 3:34.
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2: 3:35.
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1: 15:47.
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0: Passo Vitor, olha. 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
2: 4 horas.
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2: 4 e 1.
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2: 4 e 2.
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2: 4 e 4.
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2: 4 e 6.
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4: Vamos nessa, bacana, muito boa tarde. Agora são 16 horas 37 minutos. Alô, Cícero, então, para montar aquele abraço. Turma da Análise Laboratório Clínico Excelência em Saúde. Vamos seguindo aqui com a nossa programação. Alô, Sr. Lex.

Beleza, bom demais, bacana. Agora em Peritiba, pontualmente 17 horas, tá? Fechando aqui com Deja Van Pétala. Ah, belíssima canção, valeu gente, muito obrigado. 17 horas, 96. Dá uma descansada agora, né? Mereço um descanso. Um dia corrido, cansativo, estressante, muito trabalho. Valeu, valeu, simpatia. Fiquem todos com Deus, até amanhã, tá? Com a permissão dele.

Marcelo Martins, saxofone. Paulo Calazans, teclados. Carlos Bala na bateria. André Vasconcelos no contrabaixo.

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1: 5 e 6.
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2: 5 e 8.

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2: 5 e 9.

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3: 5 e 10.
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3: 5 e 12.

Valeu, galera. 96 FM, voando livre com sucesso. Olha, lembrando para você que às 6 da tarde, pinda para você o seu programa Top Brega. Valeu, galera. 5h15. Mr. Master, Bronchi Wins, Asas Partidas, 5h15.

Valeu, tá aí, saudade bonita, saudade no tempo certo, com Maria Bethânia e a Bela, gostoso demais.

0: Muito bem, tá aí pra você, Billy Idol, As With Our Face, Olhos Sem o Rosto. Daqui a pouquinho, então, Top Brega.
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3: Valeu, oi Lorena, boa noite Lorena, boa noite pra galera que tá ouvindo a gente na cidade, boa noite pra você em toda a região. Alô galera de Itapira Montanha, tá com o radinho ligado, o Júnior Moraes, tá com a ligada aí Júnior, deixa o rádio ligado, aí a galera lá no Mix Supermercado, é, tá ligado lá em Itapira, né, tô em Gotinha. Alô Cola, alô Gabriela, boa noite, Donalda Matos, e o Velminha, pra aquele velho que come água, aquele velho feio que eu encontrei, conheci na moto, eu digo, que velho feio, dá desgraça aquele, aí eu digo, ah, rapaz, o Velmi, conheci pela feiura, pensa no velho feio. Ei, Velmi, tá comendo água hoje, viu? Me mandou mensagem ali, tá, deve estar bebendo, ô, vai comer água da peste, viu? Olha, alô, velho Matias do Barrigão, já ligou o rádio, Dona Ivonice já ligou o rádio, os velhinhos do Mioco lá da Baixa Verde, já estão com o radinho ligado, né? Lá, gringo, Toia, Carlos, velho na Baixa Verde, Bia, já chegou, né, querido? Já chegou, já tá aí, tá em Macaju batendo perna, né, não, querido? Já chegou, já ligou o radinho, né? Boa noite, bem lá, da galera da Ladeira Vermelha. Boa noite, meu povo do São Joaquim. Pediu um jovem também, tá ligado? É! Né não? Olha! 6:02, em nome de quem? 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
4: Se você não radia pra eu vender, é licuri.
3: Tá vendo? Ainda pede pra radiar, ó, rapaz, tá famoso. Olha, vai querer licuri também na mão de zica, rapaz, o homem tá vendendo licuri, viu? E a Guidemar é o que fica postando, botando no Instagram e vendendo licuri. Rapaz, eu aguento uma miséria dessa. Olha, 6:03, cadê Jade lá?
2: Boa noite, Jesus. Sou Jade.
3: Nós sabe que é você, a galera do Grupo Mento também sabe. E o meu programa?
2: Seu programa mata mil. Mil.
3: Tá vendo, Djalminha? Mil, viu? 6:03. É o que, Alice?
2: Oi, Gil Satã. O radinho tá ligado aqui, viu?
3: Ligue não, né não, Léo? Dona Antônia de Bitu tá ligada, a galera lá de Miguel Comum. Alô, legal! Todo mundo ouvindo, vem. A gente Genilson, a galera das almas, tá todo mundo ligado, hein? Olha! Também em nome de quem? 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Cadê ela, velhinha matadeira de galinha?
5: Boa noite, acabei de matar a galinha agora.
3: Ei, alegria da gota serena. Natanael da Areia Branca também tá ouvindo nós, a galera da Cigana. Da novilha morta, eita, o povo todo ligado na Moré, ouvindo o Top Brega, boa noite, 6:04.
6: Ô Gilson Santana, vou lhe dizer, ô Gilson Santana, eu vou lhe falar. 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De noite você vai fazer o Top Brega, vai botar pra arrombar. Aê.
3: Eita, pois é, Pingo já tá ligado também, viu, rapaz, olha... 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
3: Muito bem, seu Varis já ligou o rádio, a Lucinha, a Nena. Vamos cuidar da vida,
7: né, não?
3: 6:06.

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2: Sim,

0: Muito bem, Taizezinho Barros, né, Valdir, meu primo, a galera de Jacobina me ouvindo, alô Adriano, a galera na curva da galinha, rapaz, eita, nós estamos no pulinho de Jacobina, né, é. Vou lá em, como é o nome do lugar que eu gosto de, povo, tive lá, Bitu não, Bitu é Dona Antônia, mas breve eu vou riscar lá, bater perna. Não é não, Zé? Rapaz, e aí, 6h24, Zezão? Canta a música pra galera, vá, Paulo de Tarso quer chorar. O povo, quando quer chorar, pede pra Zé cantar, vá!
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1: Você tá bom, né? Tá bom, Zé. Tá bom que Diego Pedro disse que tá chorando também nessa, né, Diego Pedro? Lá em Jiduí, aí, São Paulo, tá chorando. Pingo tá chorando nessa também. O Vé Matias, quando vê essa, chora, né, Vé Matias? Nessa é, pra Vé Matias do barrigão, hein? É, Bia, chegou mais uma Creuza, já tá aí? De boa, tá ligado? Ah, pá, deixa eu botar um povo no ar aqui pra falar. Olha, alô, Sandra.
2: Boa noite. Passa uma música de Zé Simbarro, se puder.
1: Ó, acabei de tocar a caneta azul.
2: Minha mãe, Terezinha. Minhas filhas.
1: Muito
2: pra
1: bem.
2: Você também. E todos.
1: Obrigado! Olha ela, Dona Antônia, a galera de Bitu, lá de Miguel Comum, rapaz. Boa, Dona Antônia.
3: Boa noite, Santana.
1: Hã?
3: Boa noite, Gil Santana. Passa uma música aí de Amado Batista ou Cristiano Neves, qualquer uma que tiver no ponto.
1: Hã?
3: Oferecer para o seu Jaime na Miragem, de família, o povo do Machixe, o povo da Serra Branca, da Laranjeira, da Tubatinga, Campo do Silva, Cedro, Cova. De toda a região, Maria Zilda, Nimigué Comum, para Negro, para Marilene, para Genilson, para Dado, para sobrinha de Genilson. Todos meus amigos e amigas, para Pedão no Campo do Silva, para vocês é Reis.
1: Muito bem, Perna Malanda, ligou o rádio, Dona Suzana, mocinha do bar, tá com o rádio ligado. E Zica é o quê, Aguilhemar? Zica tá vendendo licuri, Zica passou hoje com 3 sacos de licuri, rapaz. Tá vendendo um licuri da gota, né, Aguilhemar? É, rapaz, R$10 o litro. Ô, licuri caro da peste, viu, rapaz? Zica lá da Viola. Agora a vida vendendo licuri no meio da praça. Vera disse que quer 5 litros. Haja Luantes pra fazer um bolo. Luantes pra fazer bolo, sabe de quê, Vera? De licuri, ó. Será que presta? Tu vai comprar um monte de Zica o licuri, ó.
4: Porra, se você não radia pra vender...
1: É, o papai fala direito, ó. E hoje passou com 3 sacos de licuri, catando licuri. Agora a vida dele é essa.
4: Porra, se você não radia pra eu vender, é licuri.
1: Já tô radiando. Tô avisando aqui. Rapaz, Geraldo da Laje já encomendou 2 latas. Agora já é dinheiro, viu? 2 latas de licuri, R$10 o litro, rapaz, é promoção, viu, velho? Rapaz, esse Zica bota pó cano e o povo tudo caindo dentro, né? É, bora, Júlio Nascimento, a rocha, vá! É música boa da Gusa, vou tomar um agora. Copo água.
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6: Ô, Dício Santana, bota uma música pra mim, bota... E bota um alô pra Simone.
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Lua, olha, deixa eu mandar um abraço pro seu Evaristo, tá ligado? Alô, dona Edenilma, alô, dona Nena, alô, dona Lucinha, tá ligada, rapaz? Olha, Alexa, Sara, todo mundo ouvindo a gente, obrigado pelo carinho da companhia, viu, galera? Boa noite, meu povo da tabela do Porto Feliz, do Lago do Cantinho, no Maçambão, e todo mundo tá ligado na melhor, é 96, rapaz. Se você quiser licuri, né, Aguilhemar? Procura quem? Zica da Viola!

0: Eita, alô, Cajé, alô, Geraldo Bagaceira, galera de Umbuzeiro, tá ouvindo nós, alto bonito, boa noite, obrigado pelo carinho da companhia, rapaz, e já ia esquecendo a meninada já tá me ligando, pensa que o menino me cobra, tu é doido?
1: Eu disse, Santana, bota uma música pra mim, bota um alô pra Simone.
0: Pronto, bora, cadê Jade lá?
2: Gi Santana, boa noite, Gi Santana, sou Jade. A música é da formiguinha.
0: Como é essa música?
2: Vou no mercado comprar café, mas a formiguinha não parava de subir. Eu já cantei mesmo.

0: Coruja de Pica-Pau.
1: Muito bem, cadê a corujinha, a música da coruja?
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1: Ah, que eu adoro essa música da coruja, né?
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1: Pronto, e atenção, seu Avarício, se você estiver querendo licuri, Dona Lucinha, viu? Olha, Zica da Viola tá vendendo licuri, hoje passou, a Guilherme gravou um vídeo, viu, vovó Bizuí? 3 sacos de licuri, R$10 o litro, viu? O povo tudo me encomendando, já não aguento mais. Até o velho, aquele velho que come água, aquele velho bebo feio, que pensa velho feio, disse que quer 5 litros para fazer cocada para vender na feira de Mundo Novo. Bugaiu, mas Dona Lúcia disse que quer também 5 litros para fazer cocada e geladinho para vender em Mundo Novo na feira, ó. Rapaz, todo mundo doido me procurando. Zabé, tu quer também, Zabé? Olha o povo da cigana, a Sinésia da cigana, disse também que é 5 litros para vender geladinho lá na casa dela e fazer cocada para vender. Risalva disse que vai querer também. Isso vai botar uma barraca na feira para vender cocada, Risalva. Celita também disse que quer, rapaz, licuri, que é pra fazer cocada. Todo mundo quer agora licuri pro cocada. Até Luan disse que vai fazer bolo de cocada. Ou bolo de licuri. Rapaz, Zica tá fazendo o maior sucesso agora, rapaz, vendendo licuri. E ele sai catando hoje 3 sacos de licuri, que demais mandou o vídeo. Rapaz, hein, Zica? E aí, o licuri?
3: Porra, se você não radia pra eu vender, é licuri.
1: Sim, aí eu não tô radiando, todo mundo tá ouvindo eu falando aí. Ele ainda pede pra radiar mais. Rapaz, o bicho tá ganhando dinheiro, viu? Rapaz, é ganhando dinheiro doido. Até Mário treme-treme, Nelson treme-treme do Cardoso, que vai fazer geladinho de licuri pra vender. Eu aguento uma miséria dessas, Zabé.
4: Santana, boa noite. Passa uma música pra mim aí de Amado Batista, Catalão.
1: Ah, tá no ponto aqui, é Quarto Negro, viu? Aqui eu toco o que tá no ponto. Não, Renildo, das Popular, Vanusa, tá ligado? O Velmi, aquele velho que come água da peste, tá ligado, viu, Renildo das Popular? Vou abençoar, tá ligado. Olha! 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Bora! Amadão Rocha lá? Quarto Negro, 6h46.

0: Lasqueira, música boa da gota, né, meu filho? É, jogou duro manhã do Brega. É o quê, Velminho? O Velminho tá bebo hoje, toda hora eu fico mandando áudio ali, mandou 500 áudios. Eu botar o áudio no ar, o velhinho, né? Olha, a Sônia das Cajetas tá ligada, Dona Suzanete. Dona Suzanete, você já comprou o licuri na mão de zica, da viola? Aproveite e compra o licuri, viu? É, mas a menina licuri, hoje pegou 3 sacos de licuri, rapaz. Fala, Adriano, ligeiro!
1: Ei, da Fazenda Água Doce aqui em São Paulo. Eu quero que você mande um alô pra essa galera da Água Doce aí, galera da Palmeirinha. E pra tu tá na escuta aí, né? E manda um alusão pra Ednei da Fazenda Água Doce, tá aqui em São Paulo. Um sítio gira só. Manda um alusão pra Edmar, tá em Goiás. Tá bom? E manda um alusão também pro pessoal do Bitu. Eu acabei vendo aqui o áudio que Dona Antônia mandou, Dona Antônia do Bitu. Pessoal do café, né? Pra quem não me conhece aí. Tá bom?
0: Muito bem. Deixa eu mandar alusão lá pra... Ela não ligou essa semana, né, rapaz? Lá, das plantas, lá no Porto Feliz, né? Diego Pedro tá ligado, é gente pra dedéu. Zica da Viola, rapaz, tanto áudio aqui. Vovó Bizu mandou um áudio, disse que tem um buraco lá no Andaraí. Ó, o pessoal da prefeitura vai mandar consertar o buraco, viu, Vovó Bizu? Disse que tem um buraco lá na rua, deve ter fui lá, mas o pessoal feriado, mas a galera vai mandar arrumar, viu? Preocupe não, tá certo? É, então manda louvar.
2: Aí eu matei 3 galinhas hoje, já tô lavando pano, graças a Deus, tô com saúde. Tchau, beijo, dá um beijinho nos meus netinhos aí, ó. Faz um alôzinho pra nossa aí, uma conta.
0: Pronto, tá certo, tchau. Galera, fui, volta amanhã de manhã, viu, Diego Pedro? Às 5 da manhã eu tô por aqui. Tchau, tchau!

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1: Está no ar a Voz do Brasil. As notícias do governo federal que movimentaram o país no dia de hoje.
2: Olá, boa noite.
3: Boa noite para você que nos acompanha em todo o país.
2: Quinta-feira, 10 de setembro de 2026.
3: Vamos aos destaques do dia.
2: Fim da taxa das blusinhas.
3: Sancionada a lei que acaba com a cobrança do imposto de 20% sobre compras de até 50 dólares. Luciana Colares de Holanda.
4: O fim da cobrança vale para o imposto federal. As compras internacionais continuam sujeitas ao ICMS, com alíquotas definidas pelos estados e Distrito Federal.
2: Nunca é tarde para aprender.
3: Cadastro da Educação de Jovens e Adultos orienta quem quer voltar a estudar. Luana Karen.
5: A plataforma é um auxílio para o aluno encontrar a oportunidade de matrícula mais adequada à sua realidade.
2: Segurança na hora das compras.
3: Do brinquedo ao eletrodoméstico, verifique o selo de conformidade do Inmetro que garante a segurança do produto.
2: Capacetes, cilindros de gás natural e extintores de incêndio contam ainda com selo digital. Quem explica é Márcio Oliveira, presidente do Instituto.
6: Ele vai pegar a câmera, fazer a foto no QR Code e imediatamente vai ser direcionado para a nossa atendente virtual. Ato contínuo, ela vai dizer selo falso ou vai dizer produto aprovado.
3: Hoje na apresentação da Voz do Brasil, Luciano Seixas e Mariana Jungmann.
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3: A chamada taxa das blusinhas agora foi zerada de forma definitiva.
2: O imposto de 20% era aplicado sobre importação de compras de até 50 dólares, ou seja, R$250.
3: E agora serão aplicadas apenas taxas estaduais, o que reduz o custo desses itens.
4: O texto aprovado pelo Congresso Nacional e sancionado nesta quinta-feira acaba com um imposto de 20% sobre compras internacionais de até 50 dólares, a chamada taxa das blusinhas. A cobrança já estava suspensa desde maio com a edição da medida provisória. Agora, com a sanção, se torna definitiva. O ministro da Fazenda, Dario Durigan, explica como funciona hoje o acompanhamento dessas mercadorias que vêm para o Brasil.
7: O desembaraço ele é expresso. A gente recebe a informação do que vem das empresas desde antes de sair do porto de origem. Todas as empresas sentaram conosco e disseram, não, nós vamos padronizar a caixa. Então a gente sabe o que está dentro, de que empresa que vem, que está cumprindo com regra de proteção criança e adolescente.
4: O fim da cobrança vale apenas para o imposto federal. As compras internacionais continuam sujeitas ao Imposto sobre Circulação de Mercadorias e Serviços, o ICMS, com alíquotas definidas pelos estados e pelo Distrito Federal. Serão realizadas avaliações periódicas dos impactos econômicos da lei e, caso sejam identificadas consequências, medidas poderão ser adotadas. A lei também zera impostos de importação de medicamentos destinados a doenças raras e negligenciadas sem similar nacional. Reportagem Luciana Colares de Holanda.
2: Os vales do programa Gás do Povo referentes ao mês de setembro já estão disponíveis. O prazo começou hoje.
3: A informação é do Ministério do Desenvolvimento e Assistência Social, Família e Combate à Fome.
8: A frequência de recebimento do vale varia de acordo com a quantidade de pessoas que compõem a família. Por isso, a orientação é consultar os canais oficiais e verificar se há um vale disponível e até quando ele pode ser usado. Os canais oficiais são o aplicativo Meu Social, o portal Cidadão Caixa, o Disque Social 121 com ligação gratuita e o site gasdopovo.mds.gov.br. Repetindo, gasdopovo.mds.gov.br. Por estes canais, também é possível localizar as revendas credenciadas ao programa. A Secretaria Nacional de Integração e Articulação de Plataformas Sociais Eletrônicas do MDS, Ana Lúcia Alonso, fala sobre a quantidade de vales disponíveis para cada tamanho de família.
9: O período é definido pela quantidade de pessoas na família. Famílias com mais de 4 pessoas, a cada 2 meses tem um novo vale. Família de 2 ou 3 pessoas, a cada 3 meses. E todo dia 10 tem vale novo. Então é só ficar atento com a data fim e receber a nova recarga do gás, garantindo assim a alimentação do dia a dia e a qualidade de vida, dignidade para as famílias brasileiras.
8: Os vales garantem a recarga do botijão de gás de cozinha de 13 quilos. Para fazer a recarga, a família deve levar o botijão vazio até a revenda credenciada. Para trocar o vale pela recarga, os beneficiários podem usar o cartão do Bolsa Família com chip, o cartão de débito da Caixa ou o CPF. CPF da pessoa responsável familiar. Neste caso do CPF, o responsável familiar vai receber um código enviado por SMS para o celular cadastrado na Caixa Econômica. O código recebido por SMS deve ser utilizado somente no momento da validação da recarga. O MDS orienta que o código não seja compartilhado por WhatsApp, telefone ou com outras pessoas. Acesse gov.br/mds e saiba quem pode ser beneficiário do Gás do Povo. Reportagem Érica Brás.
2: Nesta semana, comemora-se o Dia Mundial da Alfabetização, fase do ensino que é a base para o desenvolvimento de um indivíduo.
3: Ela garante o acesso a informações básicas e aos direitos fundamentais e abre portas para o futuro, mesmo quando ocorre depois da idade recomendada.
2: E é sobre a educação de jovens e adultos que vamos falar nessa reportagem, a partir da história de Nelma Maria, que nasceu no interior de Pernambuco.
3: Para que essa modalidade de ensino chegue a mais pessoas, foi criado um cadastro online acessível a qualquer um que quer voltar ou começar a estudar.
5: Filha única, na infância, Nelma Maria não teve outra opção que não trabalhar para ajudar em casa. Uma fase da vida que ficou marcada na memória.
10: Eu nasci e me criei na roça, trabalhando. Com 7 anos, tomava conta de um monte de bicho. E dali não era para sair para lugar nenhum.
5: Foi na terceira idade, aos 65 anos, que Nelma conseguiu, enfim, sentar em uma sala de aula. Ela é aluna da Educação de Jovens e Adultos, no Centro de Ensino Médio 3 da Ceilândia, cidade que fica a cerca de 35 quilômetros do centro de Brasília.
10: Era o meu sonho estudar. E depois que eu vim para essa escola, pronto, foi a minha felicidade, foi a minha alegria. E quando eu entrei, eu não sabia de nada. Eu errava tudinho. Agora não, tá tudo mais fácil para mim. Prova de português, passei, ganhei 9,5, na outra ganhei 7. Matemática, eu só errei 3. Eu fiquei tão feliz que eu saí daqui, eu tava flutuando.
5: A educação de jovens e adultos atende pessoas dos mais diferentes níveis de alfabetização e é um direito garantido por lei. Como lembra a secretária de Educação Continuada, alfabetização de jovens e adultos, diversidade e inclusão do Ministério da Educação, Zara Figueiredo.
11: Quando a gente tem, por exemplo, na Constituição, o artigo 205, dizendo que a educação é um dever do Estado e um direito do indivíduo, esse direito é para todos aqueles que estão na idade educacional, mas também aqueles que não tiveram acesso na idade considerada recomendada. Portanto, a EJA está dentro desse bojo constitucional.
5: Segundo o Censo Escolar de 2025, o país tinha mais de 2 milhões e 200 mil estudantes matriculados na EJA em quase 30 mil instituições de ensino. Fernando Lourenço, diretor do Centro de Ensino Médio 3 da Ceilândia, onde estuda a Nelma Maria, que conhecemos no início desta reportagem, explica que a escola se preparou para acolher as diferentes realidades dos alunos. Mais da metade das 64 turmas da instituição de ensino são turmas da educação de jovens e adultos.
12: São dois mundos diferentes. O ensino médio regular é uma coisa e a educação de jovens e adultos é outra. O público é diferente, os professores são diferentes, todo o planejamento é diferente.
5: Professora da instituição, Etienne Melina, afirma que aprende todos os dias com os alunos da EJA. Ela diz que para manter o aluno dentro de sala de aula, a motivação precisa ser constante.
13: É um trabalho diário, porque todos os dias para eles vem alguma coisa diferente que acontece na vida deles, uma situação ou uma promoção no trabalho que modifica toda a rotina deles. Então é sempre um trabalho diário de manter aquele aluno ali.
5: Para facilitar o acesso de pessoas que não tiveram a oportunidade de concluir a educação básica na idade regular, foi criado o Cadastro da Educação de Jovens e Adultos. A plataforma é um auxílio para o aluno encontrar a oportunidade de matrícula mais adequada à sua realidade. O endereço é cadeja.mec.gov.br. Reportagem Luana Karen.
2: Uma solução inovadora para um problema grave e bastante comum, o chamado pé diabético.
3: Cientistas da Universidade de Brasília uniram látex natural e luz de LED em uma tecnologia que acelera a cicatrização de feridas causadas pela doença.
2: Os curativos desenvolvidos pelos pesquisadores promete reduzir o caminho da recuperação dos pacientes.
3: Saiba mais no quadro Ciência na Prática.
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15: Uma tecnologia desenvolvida no coração do Brasil promete transformar o tratamento de feridas crônicas. Uma combinação de látex e luz de LED acelera a cicatrização do chamado pé diabético.
16: Eu sou o professor Átila da Rocha, professor e pesquisador da Universidade de Brasília e coordenador adjunto do projeto Rafa, desenvolvido especialmente para auxiliar no tratamento de feridas associadas ao pé diabético. O projeto Rafa nasceu a partir da experiência das pesquisas voltadas para o tratamento de feridas de difícil cicatrização. A ideia fundamental foi combinar dois elementos que já são reconhecidos por seu potencial de favorecer o processo de cicatrização. O primeiro é uma película produzida a partir do látex natural e o segundo é a luz vermelha emitida por LED. No projeto Rafa, esses dois elementos são utilizados de maneira combinada.
15: A pesquisa alia o poder regenerativo da borracha natural e a capacidade de recuperação de tecidos pela luz de LED. O projeto caminha para se tornar um tratamento disponível para toda a população.
16: Os resultados obtidos até agora foram bastante positivos. Nesses estudos, nós observamos uma melhora significativa no processo de cicatrização e uma redução de tempo necessário para a cura das feridas quando comparado ao tratamento convencional. Atualmente, a tecnologia passou já por testes clínicos, né? E ele foi licenciado para uma empresa. A expectativa é que, concluídas essas etapas regulatórias necessárias, essa tecnologia possa chegar à população e tornar-se mais uma alternativa para o tratamento das complicações do pé diabético.
15: Acompanhe a pesquisa na página da Universidade de Brasília. E esse foi o Ciência na Prática, com produção de Warby Calil e edição de Edinaldo Júnior. E nosso encontro com o Saber Científico volta na próxima semana. Até lá.
2: Só em 2025, a Polícia Rodoviária Federal registrou mais de 22.700 infrações por motoristas não estarem usando cadeirinha e equipamentos de retenção, como o Bebê Conforto.
3: O Bebê Conforto é um dos primeiros equipamentos onde a criança fica e é colocada após o nascimento. Por isso, deve oferecer segurança aos pequenos.
2: Na hora de comprar, é importante ficar de olho se o equipamento está dentro das regras e possui o selo do Inmetro, o Instituto Nacional de Metrologia, Qualidade e Tecnologia.
17: Na hora de comprar o Bebê Conforto, segurança deve vir antes do preço ou da aparência. Para escolher o modelo certo, pais e responsáveis precisam observar as características da criança e as orientações do fabricante. Um dos primeiros itens a conferir é o selo de identificação da conformidade do Inmetro. No Brasil, os dispositivos de retenção para crianças têm certificação obrigatória e precisam atender os requisitos técnicos definidos pelo Instituto. O chefe de divisão de regulamentação e qualidade regulatória do Inmetro, Hércules Souza, explica que o selo significa que o produto passou por todos os testes de segurança.
18: O selo do Inmetro, né? Ele é a evidência de que, de fato, esse objeto, componente, esse equipamento, o conforto, de fato, passou pelos ensaios, né, estabelecidos pelos requisitos técnicos do Inmetro e atendem, portanto, a esse requisito estabelecido de maneira compulsória no país. Então, dispositivo de retenção para criança, incluindo aí bebê conforto,

0: Bs de até um ano ou com até 13 quilos, dentro do limite definido pelo fabricante, o bebê conforto deve ser usado no banco traseiro e de costas para o movimento do veículo. Em caso de dúvida ou irregularidade, o consumidor pode procurar os canais oficiais do Inmetro. Reportagem Pablo Mundim.
1: Não são só os bebês conforto que precisam de selo de conformidade. São 600 produtos que passaram a receber o selo do Inmetro, que atesta a qualidade e a confiabilidade do produto.
2: E para reformar a segurança, capacete, gás veicular e extintor de incêndio contam também com um QR Code, onde o consumidor pode checar na palma da mão se o selo é verdadeiro ou se houve falsificação.
1: Nós conversamos com Márcio Oliveira, presidente do Instituto, sobre essas inovações e o trabalho de testagem e garantia realizado pelo Inmetro. Acompanhe.
2: Presidente, bem-vindo à Voz do Brasil, um prazer ter o senhor com a gente aqui. Vamos falar sobre essa nova exigência dos capacetes para motociclistas, que agora eles têm que ter o selo de conformidade do Inmetro, né? O que esse selo garante em relação aos capacetes?
3: Obrigado pelo convite, é uma grande satisfação poder falar um pouco das ações do Inmetro a toda a população, a todos os consumidores. Bom, na verdade, o capacete, ele é um dos 600 produtos regulamentados pelo Inmetro. Isso significa que capacete, brinquedo, gás natural veicular, cilindro, só pode ser fabricado ou comercializado no Brasil se for certificado. Nós criamos uma plataforma chamada Inmetro na Palma da Mão. E na primeira etapa, nós envolvemos os capacetes, daí a nova exigência, capacetes, cilindros de gás natural veicular, extintores de incêndio. Esses três produtos foram escolhidos face às grandes denúncias e às grandes notificações de acidentes. Nós criamos essa nova marca, que é o selo digital do Inmetro, onde possui 5 itens de segurança que o consumidor pode identificar na hora, no simples fato de movimentar o capacete. Então, quando o consumidor movimenta o capacete, o selo aparece aprovado, ou então aparece a marca do Inmetro. Se não aparecer nessa logomarca, já é um indício de reprovação. Mas o item de maior segurança é exatamente o QR Code. Então, o consumidor, por meio de um aplicativo chamado Inmetro na Palma da Mão, que pode ser baixados no Android e iOS, de forma muito simples, sem muitas etapas, ele vai pegar a câmera, fazer a foto no QR Code e imediatamente vai ser direcionado para nossa atendente virtual, chamada A Medida. A Medida, com uma linguagem muito simples, vai perguntar: está com dúvida na compra desse capacete? O consumidor vai falar sim. Ato contínuo, ela vai dizer selo falso, ou vai dizer produto aprovado.
2: O Inmetro realiza testes que atestam a segurança. A gente está falando aqui dos capacetes, mas a gente poderia estar falando, por exemplo, de brinquedos, ou o senhor falou dos cilindros de gás natural, ou seja, coisas muito sensíveis, do ponto de vista do estrago, né, que podem causar. Então, eu queria que o senhor falasse um pouco mais sobre esses testes de segurança, como que eles são feitos, como que o Inmetro atesta a segurança dos produtos.
3: Além do fortalecimento da economia do nosso país, porque deixa a concorrência de forma competitiva, eliminando exatamente a pirataria, a concorrência desleal, mas além de toda essa questão econômica, existe o principal, que é a segurança. Nós temos, nos anos anteriores, registros de acidente doméstico com brinquedo, por exemplo. Brinquedo que, ao cair de uma altura pequena, solta a parte pequena. É muito comum uma criança até 3 anos de idade colocar na boca e causar um sufocamento. Então, são situações que jamais esse brinquedo seria aprovado pelo Inmetro. Nós temos ensaios em nossos laboratórios que simulam a garganta da criança. Então, são realizados vários ensaios. Nós identificamos material tóxico na tinta. Também é comum a criança colocar o brinquedo na boca e ali estaria sendo contaminada. Brinquedos elásticos, já aconteceram casos de sufocamento, de enforcamento. Então são riscos

0: que são eliminados quando existe a marca do Inmetro. Daí a grande relevância desse projeto. O consumidor levar para casa um produto certificado achando que está aprovado e na verdade o selo é falso, é um risco realmente em potencial. Mariana, são 600 produtos regulamentados pelo Inmetro, fora os instrumentos de pesar e medir, como a balança que você paga em função do peso, os radares no Brasil, que você paga em função da velocidade que foi medida. O radar está mostrando que você está a limite da via 80 km. E você recebe uma multa dizendo que você ultrapassou essa velocidade. Será que esse radar está verificado pelo Inmetro? Isso é a população que tem que tomar conhecimento. Solicitar do órgão de trânsito as informações ou visitar o nosso site do Inmetro. Então lá existem todas as informações. Ao abastecer seu veículo, aparece na bomba 20 litros. Será se saiu esses 20 litros, foi colocado no seu tanque? Então nós temos toda essa infraestrutura da qualidade no país, são mais de 12 mil técnicos realizando de forma preventiva esse trabalho em todo o país.
1: Muito bem, nós conversamos com Márcio André Oliveira, presidente do Inmetro. Muito obrigada, presidente, pela sua entrevista à Voz do Brasil.
0: Mais uma vez, agradecemos muito a oportunidade e no caso de dúvidas, reclamações, denúncias, também nós temos à disposição da população a nossa ouvidoria. O número é o 0800-285-1818. 0800-285-1818. Muito obrigado.
1: E o Inmetro alerta sobre uma mensagem falsa que vem sendo enviada em nome da instituição.
2: O comunicado tem como alvo empresas e cidadãos e simula uma comunicação oficial relacionada a uma suposta inspeção.
1: A mensagem apresenta dados como número de processo, data de fiscalização, possíveis penalidades e prazo para regularização.
2: E inclui um botão com a indicação acessar notificação. O recurso pode ser utilizado para induzir o destinatário a clicar em links maliciosos ou fornecer informações.
1: O Inmetro esclarece que não emitiu o documento e reforça que a mensagem não deve ser considerada uma comunicação oficial.
2: Qualquer dúvida, a ouvidoria do Instituto pode ser acionada pelo site gov.br/inmetro ou pelo telefone 0800-285-1818.
1: A operação do Ministério do Trabalho e Emprego resgatou mais de 400 trabalhadores de condições análogas à escravidão.
2: Desse total, mais da metade foram registrados apenas em Minas Gerais.
3: A operação resgatou 479 trabalhadores de condições análogas à escravidão. Entre os resgatados estavam 75 mulheres, 13 crianças e adolescentes e 66 migrantes, vindos de países como Argentina, Uruguai, Venezuela e Guiné-Bissau. Para realizar esse resgate, foram feitas 231 ações de fiscalização. As ações se concentraram principalmente no meio rural, no cultivo de café, cebola e batata inglesa. Houve resgate também no meio urbano, sobretudo nas construções. Há ainda casos de trabalho doméstico forçado. Em uma das situações, uma mulher de 51 anos era mantida trabalhando para uma família desde os 10 anos de idade, sem salário regular. Os empregadores foram notificados a rescindir os contratos de trabalho e a pagar aos trabalhadores um total de mais de R$1.400.000 em verbas trabalhistas e rescisórias. Os resgatados também receberão um seguro-desemprego especial. Se você desconfia de alguma ação de trabalho forçado, faça sua denúncia de forma sigilosa pela internet, no sistema IP, no site ip.city.trabalho.gov.br. Márcia Fernandes, para a Voz do Brasil.
1: E o Ministério do Trabalho e Emprego estabeleceu prazo de 60 dias para que todos os nutricionistas, empresas beneficiárias, empresas fornecedoras e empresas facilitadoras realizem o recadastramento integral no PAT, o Programa de Alimentação do Trabalhador.
2: O prazo termina em 9 de novembro e o não cumprimento resulta na exclusão automática do cadastro no programa.
1: O recadastramento deve ser realizado em novopat.trabalho.gov.br.
2: E essas foram as informações, as notícias do governo federal.
1: Uma realização da Secretaria de Comunicação Social da Presidência da República.
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1: Fique agora com as notícias do Poder Judiciário e do Congresso Nacional. Boa noite.
2: Boa noite, até amanhã.
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6: Ministro Flávio Dino, do Supremo Tribunal Federal, o STF, retira sigilo da investigação de repasse de emendas ao filme em homenagem ao ex-presidente Jair Bolsonaro.
7: Terceira turma do Superior Tribunal de Justiça, o STJ, veda interrupção repentina de cobertura de tratamento a paciente com TDAH após encerramento de contrato.
6: Justiça do Trabalho. O reforça a campanha Setembro Amarelo sobre a saúde mental nas empresas.
7: Boa noite, eu sou o Arthur Filho.
6: E eu sou Walter Lima.
7: O ministro Flávio Dino do Supremo Tribunal Federal retirou o sigilo da decisão proferida que autorizou a operação da Polícia Federal realizada nesta quinta-feira no âmbito de ação que investiga o repasse de emendas parlamentares para empresas ligadas ao filme Dark Horse, que retrata a trajetória do ex-presidente Jair Bolsonaro.
6: Organização criminosa formada por agentes públicos e privados suspeita de direcionar verbas públicas para empresas subcontratadas de forma irregular, sem comprovação da efetiva prestação dos serviços contratados.
7: Entre os alvos dos mandados de busca e apreensão da operação estão o deputado federal Mário Frias e a da produtora de Dark Horse, Karina Gama.
6: Na decisão, o ministro Flávio Dino destacou que por envolver autoridades com fórum por prerrogativa de função, impõe-se a remessa imediata ao Supremo Tribunal Federal.
7: A terceira turma do Superior Tribunal de Justiça, o STJ, decidiu que o plano de saúde não pode interromper de forma repentina o tratamento multidisciplinar de um paciente com TDAH.
6: Essa regra se aplica mesmo quando a operadora tenha exercido regularmente o direito de rescindir um contrato coletivo. Kátia Gomes.
8: O caso envolveu uma criança que fazia acompanhamento multidisciplinar para TDAH quando o contrato do plano de saúde foi rescindido. A operadora alegou que o acompanhamento não seria indispensável à sobrevivência da paciente. O colegiado deu parcial provimento ao recurso. Segundo a relatora, ministra Nancy Andrighi, a legislação prevê a necessidade de acompanhamento integral de pessoas com TDAH, inclusive com equipe multidisciplinar. Ela ressaltou que a proteção não significa assistência vitalícia, mas a cobertura deve durar por tempo razoável até alta médica, estabilização clínica ou uma alternativa que garanta a continuidade do tratamento.
7: A campanha Setembro Amarelo reforça a importância de falar sobre saúde mental também nas empresas.
6: A Justiça do Trabalho tem acompanhado de perto essa realidade. Larissa Batista.
9: Em 2025, mais de 546 mil benefícios por incapacidade temporária foram concedidos pela Previdência Social, relacionados a transtornos mentais e comportamentais. Em um caso recente, o TST determinou indenização a um bancário após reconhecer que a pressão por metas, os anos em cargos de chefia e os afastamentos médicos contribuíram para agravar o seu quadro depressivo. Atenta a esse cenário, a Justiça do Trabalho promove ações em defesa da saúde mental por meio do programa Trabalho Seguro. Se precisar de ajuda, ligue 188.
7: Ministério Público Federal fecha acordo que destina mais de R$1.800.000 ao Sistema Único de Saúde, o SUS, no Rio Grande do Sul.
6: O acordo prevê ainda 12 meses de prestação de serviços à comunidade. Vanessa Pereira.
10: O acordo de não persecução penal foi firmado entre o Ministério Público Federal e duas investigadas, a sócia proprietária e a supervisora comercial de uma empresa fornecedora de materiais médico-hospitalares por corrupção ativa e associação criminosa em esquema de pagamento de propina a médicos do SUS no município de Passo Fundo, no Rio Grande do Sul. Segundo o acordo, os mais de 1,8 milhão de reais serão repassados ao SUS. Além das obrigações financeiras, cada investigada deverá prestar 4 horas semanais de serviços à comunidade durante um ano.
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7: A você, uma boa noite.
6: E até amanhã.
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12: Eu sou Paula Groba.
13: E eu sou Humberto Pinheiro.
12: E estes são os destaques de hoje do Jornal do Senado, que começa agora.
13: Sancionada lei que acaba com taxa das blusinhas para compras internacionais de até 50 dólares.
12: União terá fundo para ampliar acesso gratuito à justiça.
13: Setembro Amarelo. Senado debate prevenção do suicídio e valorização da vida.
12: Boa noite.
13: Boa noite.
12: Foi sancionada a lei que acaba com a chamada taxa das blusinhas sobre compras internacionais de até 50 dólares.
13: A norma acaba com a cobrança de 20% de imposto de importação. O texto foi aprovado pelo Congresso Nacional na semana passada. Senadores defenderam que a medida deve beneficiar os consumidores com menor poder de compra. Repórter Lana Dias.
14: Foi oficializado em lei o fim do imposto de importação de 20% sobre compras internacionais de até 50 dólares, a chamada taxa das blusinhas. A norma também diminui de 60% para 30% a tarifa sobre mercadorias de até 3 mil dólares. A lei altera a cobrança do imposto de importação, mas as compras ainda continuam sendo tributadas pelo ICMS, imposto que pode variar de acordo com o Estado. Quando a proposta foi aprovada no plenário do Senado, a relatora, senadora Leila Barros, do PDT do Distrito Federal, afirmou que a medida deve beneficiar os consumidores com menor poder de compra.
15: E nós sabemos quem são muitos dos brasileiros que utilizam essas compras de pequeno valor. São pessoas que procuram um produto mais barato, são famílias que precisam fazer o orçamento caber no final do mês, são trabalhadores que pesquisam preço, comparam alternativas e encontram no comércio eletrônico uma maneira de ampliar o seu poder de compra.
14: A princípio, as regras foram determinadas por medida provisória do Poder Executivo, que estava em vigor desde maio. Mas o texto recebeu modificações no Congresso Nacional. Uma delas foi a isenção da tarifa sobre medicamentos importados para tratamento de doenças raras ou negligenciadas que não tenham similar nacional. Também foi incluída a avaliação periódica pelo Ministério da Fazenda para verificar os efeitos econômicos da medida. A primeira deverá ser feita no prazo de 3 meses e as próximas em um intervalo de até 6 meses cada, abrangendo setores de têxteis e vestuário, calçados, acessórios, brinquedos e cosméticos. O regime de tributação também deve passar por avaliação anual do Congresso Nacional. O Poder Executivo fica autorizado a estabelecer limites de frequência nas compras, para evitar o fracionamento de remessas e a utilização da isenção para fins comerciais.
12: Uma nova lei também sancionada mudou as regras da relação entre contribuintes e o fisco. Na prática, a ideia é ter multas mais proporcionais e dar mais caminhos para resolver divergências sem precisar ir à justiça. A regra geral agora é que a multa não ultrapasse 75% do imposto devido e quem regularizar a situação por conta própria poderá ter desconto na penalidade. O desconto é maior para quem paga ou parcela a dívida logo no início da discussão. Em casos mais graves, como fraude ou sonegação, a multa poderá chegar a 100%. Para quem é reincidente, pode chegar a 150%.
13: A lei também amplia a possibilidade de acordos entre o contribuinte e o fisco por meio de mediação e transação tributária e prevê a arbitragem especial tributária em que um terceiro imparcial poderá decidir o conflito sem que a disputa precise chegar ao judiciário. Para o relator da proposta, senador Efraim Filho, do PL da Paraíba, as mudanças reduzem a burocracia e dão mais segurança jurídica ao bom contribuinte.
16: O objetivo não é enfraquecer a administração pública, também não é criar privilégio para o contribuinte. O objetivo é construir equilíbrio, cobrar corretamente de quem deve, combater fraude e sonegação, mas preservar garantias mínimas para o contribuinte de boa fé.
12: O senador Flávio Arnes, do PSB do Paraná, destacou a importância da proposta que permite o saque do FGTS quando o trabalhador ou seu dependente for diagnosticado com esclerose múltipla ou esclerose lateral amiotrófica, conhecida como ELA. O projeto já foi aprovado pelo Senado e atualmente está em análise na Câmara dos Deputados.
13: O parlamentar enfatizou que a medida reconhece que as consequências do diagnóstico não se limitam a questões de saúde, mas atingem outras áreas da vida do paciente. Dados da Associação Brasileira de Esclerose Múltipla apontam que cerca de 40 mil brasileiros convivem com a condição autoimune, que afeta o sistema nervoso central e pode gerar desde dificuldades motoras até problemas cognitivos e visuais.
17: Essa proposta reconhece que o diagnóstico de uma doença crônica produz impactos que ultrapassam a dimensão clínica e atingem toda a organização familiar e financeira.
12: E uma nova lei criou um fundo para ampliar o acesso gratuito à justiça para pessoas que precisam de assistência.
13: A norma ainda determina que a execução dos recursos do fundo seja divulgada em um portal público de transparência. Repórter Patrícia Oliveira.
18: Para fortalecer a Defensoria Pública da União, um novo fundo deverá promover a prestação de assistência jurídica gratuita a quem não tem condições de pagar. O fundo teve origem em projeto de lei aprovado no Senado e de iniciativa da própria Defensoria. Entre as fontes de recursos estão dotações do orçamento e 5% das custas recolhidas na Justiça da União. Em plenário, o senador Eduardo Gomes, do PL de Tocantins, destacou que o fundo deve aumentar a capacidade de atendimento à população,
19: contribuindo para a ampliação e qualificação do acesso à justiça e para a promoção dos direitos fundamentais, especialmente das pessoas em situação de vulnerabilidade.
18: A nova lei também determina que a execução dos recursos do fundo seja divulgada em um portal público de transparência. A lei entrará em vigor em outubro, 45 dias após a publicação.
12: E as futuras polícias municipais poderão ter mais autonomia para serem criadas. O Senado analisa uma mudança na PEC da Segurança Pública que retira a exigência do aval dos conselhos estaduais para a criação dessas corporações.
13: A emenda será analisada na próxima reunião da Comissão de Constituição e Justiça. Repórter Bruno Lourenço.
20: A PEC da Segurança diz que os municípios poderão constituir polícias para o policiamento ostensivo e comunitário e que essas corporações passarão por uma certificação periódica pelo Conselho Estadual de Segurança Pública e Defesa Social. O senador Alessandro Vieira, do MDB de Sergipe, apresentou um pedido para retirar o dispositivo.
21: Ao criar uma nova instância política de controle e fiscalização de um ente federado por outro, porque observe, esse Conselho Estadual, ele vai interferir na autonomia de um órgão municipal. E isso não faz sentido do seu ponto de vista jurídico.
20: O relator Rogério Carvalho, do PT de Sergipe, defende a chamada acreditação para buscar padronização e qualidade.
22: É para garantir que as normas federais únicas, ou seja, um sistema de referência, uma norma federal, se aquelas normas estão ou não sendo aplicadas por aquela corporação que está nascendo.
20: A emenda que retira a acreditação das polícias municipais por um conselho estadual deve ser analisada na próxima reunião da CCJ.
12: O silêncio também pode ser um sinal de alerta quando o assunto for depressão e ansiedade. No Setembro Amarelo, a Comissão de Direitos Humanos debateu formas de prevenir o suicídio e de fortalecer a valorização da vida.
13: Especialistas destacaram a importância de identificar situações de fragilidade emocional e apresentaram redes de apoio que podem ajudar quem enfrenta momentos de crise. Repórter Douglas Castilho.
23: Amarelo é a cor que representa um sinal de alerta. São 720 mil pessoas no mundo todo ano, segundo a OMS, vítimas de uma dor às vezes visível só para quem sofre. A presidente da Comissão de Direitos Humanos, senadora Damares Alves, do Republicanos do Distrito Federal, destacou que a questão é mais complexa do que a depressão e precisa de uma abordagem também complexa.
24: Prevenir significa, portanto, atuar também nas escolas, nas famílias, nas comunidades. Enfrentar o bullying, o cyberbullying e as violências competências, promover competências socioemocionais e identificar precocemente sinais de sofrimento e garantir acesso oportuno ao cuidado.
23: O representante do Centro de Valorização da Vida, CVV, Alan Teixeira Lima, apresentou o trabalho da instituição, que é referência internacional no tema.
0: Nós somos mais conhecidos pelo telefone 188. No último ano, a gente fez 2 milhões de apoios emocionais. Uma pessoa pode ligar quantas vezes quiser para o CVV.
23: Outro canal de apoio é a rede Pode Falar, voltada ao apoio a jovens que tenham de 13 a 25 anos, período em que o suicídio figura entre as principais causas de morte. Se precisar, peça ajuda.
13: Com edição de Paula Groba e trabalhos técnicos de Eliseu Caires, o Jornal do Senado fica por aqui. Acompanhe agora as notícias da Câmara dos Deputados. Boa noite.
12: Boa noite e até amanhã.
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1: Câmara pode incluir sardinha em lata na lista de produtos da cesta básica.
2: Proposta prorroga bolsas de ensino superior por nascimento de um filho.
1: Projeto cria política para acompanhar tecnologias criadas pela sociedade.
3: Boa noite. Avança na Câmara a proposta que institui uma política nacional para o acompanhamento de tecnologias desenvolvidas pela sociedade. A repórter Mônica Tati tem os detalhes.
4: Proposta em análise na Câmara institui a Política Nacional de Tecnologia Social. O projeto, apresentado pela deputada Jandira Fegali, do PCdoB do Rio de Janeiro, define a tecnologia social como um conjunto de processos coletivos, colaborativos e interdisciplinares que priorizam a inovação tecnológica voltada à democratização do desenvolvimento. Jandira Fegali fala sobre a importância de criar uma política para o setor, aproveitando a criatividade da sociedade.
25: Por exemplo, nas comunidades, nas favelas, em todo canto, período da enchente semiárido, que tecnologia o povo usa para dar suas soluções. A moeda complementar foi uma solução popular que começou no Ceará. E muitas outras soluções, inclusive medicinais. Então, a tecnologia social é aquela que vem inovado pelo povo e que precisa estar regulamentado em lei para que seja valorizada, reconhecida, fomentada e que a gente consiga, inclusive, dar a propriedade intelectual, que para eles é coletiva, para que essa inovação seja, de fato, respeitada.
4: As iniciativas previstas na proposta incluem áreas como água, alimentação, educação, energia, habitação, saúde, meio ambiente, inclusão digital e de assistência para pessoas com deficiência. A proposta prevê a prioridade na análise de pedidos de patente ou de registro dessas tecnologias no INPI, o Instituto Nacional da Propriedade Industrial. A titularidade dos direitos de invenção será decidida nos próprios contratos de fomento, garantindo que as comunidades que ajudaram a criar a solução também participem dos benefícios. Também estão previstos mecanismos que permitem que estados e municípios possam aderir às ações e que recebam apoio técnico do governo federal. A deputada Jandira Fegali explica que a construção do projeto envolveu vários setores da sociedade e governamentais.
25: Fizemos uma construção com o Ministério de Ciência, Tecnologia e Inovação e com os movimentos que representam essas várias tecnologias que surgiram no mundo, inclusive com alguns bancos de fomento, como o Banco do Brasil, como a Embrapa, Caixa Econômica, também participaram dessa construção. E, finalmente, a gente aprovou um projeto que identifica esse conjunto de contribuições, essa comunhão de contribuições que nós fizemos aqui na Comissão de Ciência, Tecnologia e Inovação.
4: O texto aprovado pela Comissão de Ciência, Tecnologia e Inovação da Câmara retirou o repasse de recursos do Fundo Nacional de Desenvolvimento Científico e Tecnológico para a Política, mas manteve a possibilidade de apoio através de dotações orçamentárias e por instrumentos de fomento já existentes. O projeto que institui a Política Nacional de Tecnologia Social ainda será analisado pelas comissões de Finanças e Tributação e de Constituição e Justiça. E se for aprovado, pode seguir direto para a votação no Senado. Da Rádio Câmara de Brasília, Mônica Tati.
5: Desenvolvimento Regional.
26: A
1: Comissão da Amazônia aprovou o projeto que prevê a criação de cooperativas têxteis comunitárias. Relator do texto no colegiado, Zezinho Barbari, do PP do Acre, acredita que com a medida, famílias vulneráveis financeiramente terão mais renda e trabalho nas regiões Norte e Nordeste.
3: Zezinho Barbari informa que os órgãos federais vão dar preferência à compra de uniformes feitos por essas associações locais. Além disso, o deputado acrescenta que o programa incentiva o reaproveitamento ecológico de tecidos.
1: Proposta de Paulo Alexandre Barbosa, do PSD, quer o reconhecimento de Ibirá, cidade do noroeste de São Paulo, como capital nacional das águas medicinais. Em sua justificativa, ele afirma que o poder terapêutico das águas termais do município é conhecido desde 1909.
3: Segundo Paulo Alexandre Barbosa, as condições geológicas locais determinam os altos índices de vanádio, de ação antioxidante e controle glicêmico e o pH alcalino das águas. Para ele, a concessão do título busca também estimular o turismo e a preservação do patrimônio natural.
5: Consumidor.
1: Saulo Pedroso, do PSD de São Paulo, defende a criação de um sistema para rastrear e autenticar bebidas alcoólicas importadas. A medida prevê selos físicos e digitais com informações sobre origem, produtor, importador e lote, além de um aplicativo para que o consumidor possa verificar a autenticidade do produto.
3: Para Saulo Pedroso, a proposta ajuda no combate à falsificação de bebidas e aumenta a segurança dos consumidores. O sistema também deverá integrar informações com os órgãos de fiscalização e permitir a identificação de irregularidades ao longo de toda a cadeia de distribuição.
5: Direitos Humanos.
1: Eros Biondini, do PL de Minas Gerais, apresentou o projeto para assegurar a livre manifestação de crenças religiosas, incluindo pregações e citações de textos sagrados. A proposta determina que a simples expressão de dogmas ou convicções religiosas não seja enquadrada como crime.
3: O texto de Eros Biondini também pede que plataformas digitais retirem conteúdos exclusivamente por reproduzirem textos sagrados ou ensinamentos religiosos. A remoção poderá ocorrer por ordem judicial quando houver intenção comprovada de incentivar a prática de crimes violentos.
5: Educação.
1: Avança na Câmara a proposta que permite a prorrogação de bolsas de ensino superior por nascimento de um filho. A repórter Silvia Munhato tem os detalhes.
6: A Comissão de Educação da Câmara dos Deputados aprovou o projeto de lei que garante a pesquisadores e estudantes do ensino superior o direito de prorrogar o prazo de suas bolsas de estudo em caso de nascimento de filho. Pelo texto, bolsas de estudo com duração mínima de 12 meses poderão ter seus prazos estendidos por até 180 dias se houver comprovação de afastamento por nascimento, adoção ou obtenção de guarda judicial. A legislação atual já permitia a prorrogação dos prazos de vigência das bolsas de estudo em caso de adoção. A proposta também permite que dois bolsistas usufruam do benefício simultaneamente pelo mesmo evento de adoção ou guarda. O relator, deputado professor Alcides, do PSDB de Goiás, diz que o texto é do interesse do sistema educacional.
7: Do ponto de vista educacional, a proposição é meritória, uma vez que apresenta medidas concretas para favorecer, de um lado, a participação dos pais no cuidado dos filhos, desde o nascimento ou adoção, ao mesmo tempo em que favorece a continuidade e conclusão de estudos e pesquisa dos estudantes pai. Ademais, na hipótese de ambos os pais da criança, nascida ou adotada, serem bolsistas, a matéria tem o mérito de assegurar aos dois o direito do afastamento das atividades acadêmicas e a prorrogação da bolsa de estudos.
6: O projeto que permite a prorrogação de bolsas de estudo do ensino superior pelo nascimento de filhos dos estudantes será analisado agora pelas comissões de Previdência, Assistência Social, Infância, Adolescência e Família e de Constituição, Justiça e de Cidadania. Da Rádio Câmara de Brasília, Silvia Minhato.
3: Tarcísio Mota, do PSOL do Rio de Janeiro, apresentou o projeto que garante tempo de planejamento para professores da educação básica. O texto estabelece que, quando a jornada for organizada por horas-aula, o limite de atividades em sala deve ser calculado pelo mesmo critério.
8: Tempo de planejamento para professor é decisivo para que a educação de qualidade aconteça. E nós não podemos deixar a covardia que alguns governos estão fazendo de contar o tempo de forma a obrigar o professor a pegar mais turmas sem receber um centavo a mais por isso. Esse projeto, portanto, garante a proporcionalidade. 3 aulas dadas, 1 aula de planejamento.
9: Tarcísio Mota sustenta que a regra mínima de proporcionalidade permite ao professor preparar aulas, elaborar provas e cuidar da saúde mental. Ele reforça que condições mais justas de trabalho para docentes asseguram melhor qualidade aos estudantes.
10: Trabalho.
11: Bibo Nunes, do PL do Rio Grande do Sul, é favorável ao projeto que amplia a licença paternidade para pais de recém-nascidos prematuros ou que precisem de internação hospitalar após o parto. O deputado explica que a prorrogação seria equivalente ao período de internação do bebê.
9: Ele acrescenta que para ter direito ao benefício será necessário comprovar a prematuridade ou a internação por meio de documentação hospitalar. Bibo Nunes explica que a ideia é garantir a presença do pai ao lado da mãe e do bebê durante um período de maior vulnerabilidade.
14: Um prematuro tem que ter uma necessidade reconhecida de atenção especial. E o pai tem que estar junto com a mãe nesses momentos difíceis. Não é fácil ter filho prematuro. Imagine gêmeos, que normalmente são prematuros. E como é que ficam os pais se não tem o pai ao lado da mãe o tempo todo? Se o recém-nascido precisa de 1 mês, 2 meses, 3, 4, o tempo que for. Isso é fundamental, isso não é regalia nenhuma, é simplesmente reconhecer a parte humana de quem está vindo ao mundo, que é o nascituro.
11: Fábio Garcia, do União de Mato Grosso, propõe criar uma política nacional de gestão de desempenho e eficiência para o serviço público. O projeto prevê avaliações periódicas dos servidores com base em critérios objetivos, como produtividade, qualidade do trabalho e atendimento ao público.
9: A proposta também reconhece o bom desempenho com bônus, capacitação e prioridade para ocupar funções de confiança. Fábio Garcia afirma que a intenção é melhorar a qualidade dos serviços públicos sem alterar os planos de carreira dos servidores.
10: Economia.
11: O plenário da Câmara pode votar projeto que inclui a sardinha em lata na lista de produtos da cesta básica isentos de impostos. Quem explica os detalhes é o repórter Antônio Vital.
15: Ganhou o regime de urgência e pode ser votado a qualquer momento no plenário da Câmara projeto que inclui a sardinha em lata na lista de produtos da cesta básica. Se a proposta virar lei, a sardinha passa a ter alíquota zero no pagamento de 2 novos impostos criados pela reforma tributária e que passam a ser cobrados no ano que vem, o Imposto sobre Bens e Serviços, o IBS, e a Contribuição sobre Bens e Serviços, a CBS. O IBS será distribuído a estados e municípios. Já a CBS será o Imposto Federal. Eles vão incidir sobre mercadorias e serviços, inclusive importados. A reforma criou ainda outro tributo, o Imposto Seletivo, que será cobrado sobre produtos que fazem mal à saúde. Esses tributos vão substituir o PIS, a COFINS, o IPI, o ICMS e o ISS. A reforma tributária, aprovada no ano passado, isentou da cobrança do IBS e da CBS os artigos da cesta básica, inclusive carnes, o que não estava no texto e foi acrescentado durante a votação. Outros produtos com alíquota zero são alimentos como arroz, leite, manteiga e queijos. O projeto que ganhou o regime de urgência foi apresentado pelo deputado Luiz Nishimori, do PSD do Paraná, presidente da Frente Parlamentar da Pesca. A proposta será analisada junto com outra, parecida, apresentada pela deputada Ana Paula Lima, do PT de Santa Catarina. Ainda será designado um relator para apresentar um texto único. A justificativa dos autores é que a sardinha em lata é uma fonte de proteína importante para pessoas com menor renda, além de relevante para o setor pesqueiro nacional, que por ano produz mais de 100 mil toneladas do produto. O deputado Pedro Lupion, do Republicanos do Paraná, coordenador da Frente Parlamentar da Agropecuária, defendeu o regime de urgência para a proposta.
26: No dia da votação da reforma tributária nesse plenário, a questão da sardinha estava no texto. Nós trabalhamos isso junto com as carnes, da mesma maneira que foi feita em relação às outras carnes, com a inclusão na cesta básica, e uma questão de texto prejudicou o setor inteiro pesqueiro, justamente nessa questão da sardinha.
15: Com o regime de urgência, o projeto pode ser votado diretamente no plenário, sem passar pela análise das comissões permanentes da Câmara. Mas a medida não foi unânime no plenário. O deputado Hildo Rocha, do MDB do Maranhão, criticou a urgência, que pode acelerar a análise do projeto e alterar a reforma tributária.
16: Essa matéria, além de não tramitar nas comissões, o que já está errado, essa proposta de lei complementar, ela altera uma regulamentação da reforma tributária que fizemos recentemente. Reforma tributária que entra em vigor a partir do ano que vem, de 2027. Ou seja, ainda nem entrou em vigor e já estamos mudando para beneficiar interesses particulares, não interesses da nação brasileira.
15: Ainda não há data para votação no plenário da Câmara do projeto que inclui a sardinha em lata na lista de produtos da cesta básica. Da Rádio Câmara de Brasília, Antônio Vital.
17: Segurança Pública.
9: Delegado Palumbo, do Podemos de São Paulo, defende criminalizar a transmissão intencional de treinamento operacional a organizações criminosas. O deputado explica que a proposta também alcança agentes públicos que repassarem esse tipo de conhecimento.
11: Delegado Palumbo argumenta que facções têm atuado de forma cada vez mais profissional com o apoio de agentes que se corrompem. Essa prática, segundo ele, eleva o grau de letalidade das ações criminosas, comprometendo a efetividade das políticas públicas de segurança.
18: O indivíduo que faz isso tem que ficar preso. A pena é estipulada em 12 anos e tem que ficar preso mesmo. Todos aqueles que se corrompem, sejam policiais, agentes públicos, se corrompem e ensinam criminosos a matarem usando um fuzil, que é uma arma de guerra, tem que ficar preso sem benefício. Nós estamos lutando com o apoio do meu partido, que é o Podemos, para que esse projeto vire lei. Porque hoje os criminosos não estão mais agindo de forma amadora, não. Eles estão treinando e com a ajuda, infelizmente, de agentes que se corrompem.
9: Luiziane Lins, da Rede do Ceará, defende aumentar a pena para quem submeter trabalhadores a condições semelhantes à escravidão. Ela explica que a punição passaria a ser de 10 a 20 anos de prisão, além de multa, e o crime seria considerado hediondo e inafiançável.
11: Luiziane Lins também propõe detalhar na lei as situações que caracterizam esse crime, como trabalho forçado, jornada exaustiva, condições degradantes e restrição da liberdade por dívida. Pela proposta, a pena deve ser aumentada quando a vítima for criança ou adolescente.
9: Kiko Seleguin, do PT de São Paulo, quer proibir que pessoas que cometeram crimes hediondos recebam pagamento pela divulgação de seus delitos. A proposta prevê nulidade de contratos com produtoras, editoras e plataformas de streaming para livros, séries, filmes ou entrevistas sobre os crimes.
11: Pelo texto de Kiko Seleguin, os valores pagos aos criminosos ou a seus herdeiros deverão ser revertidos ao Fundo Penitenciário Nacional ou ao Fundo Nacional de Segurança Pública. Segundo o deputado, o objetivo é evitar que condenados lucrem com a violência e com a dor das vítimas.
9: Projeto de Pedro Lucas Fernandes, do União do Maranhão, determina que as unidades da Casa da Mulher Brasileira ofereçam acesso facilitado à perícia médico-legal para as vítimas de violência doméstica. O deputado explica que o exame poderá ser feito na própria unidade.
11: A ideia, segundo Pedro Lucas Fernandes, é evitar que a vítima se desloque para diferentes órgãos e enfrente novos constrangimentos, além de reduzir o risco da perda de provas. O texto também prevê atendimento humanizado e cooperação entre União, Estados, Distrito Federal e municípios.
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17: Justiça.
9: Marcelo Crivella, do Republicanos do Rio de Janeiro, destaca a promulgação de lei que responsabiliza civilmente pais ou mães por abandono afetivo dos filhos. O parlamentar afirma que o pagamento de pensão não substitui a presença familiar na rotina da criança.
20: Não basta pagar
0: a pensão para o filho. É preciso que o pai ou a mãe participem da vida dele. Uma criança adoece, então o pai não vai estar lá para dar apoio a ela? Uma criança passa numa prova ou fica reprovada, ela não vai ter o carinho do pai? E uma criança que vai disputar uma competição na escola, os pais dos outros estão presentes e o dela ausente? Essa lei do abandono afetivo tornou um ilícito civil. Eu gostaria que fosse crime, mas o Congresso assim não aprovou. Ficou apenas o ilícito. Portanto, terá que pagar indenização pelo abandono afetivo.
11: Marcelo Crivella avalia que a nova lei pode reeducar responsáveis que cumprem obrigações financeiras, mas se afastam da vida dos filhos. Ele observa que a indenização passa a ser aplicada quando a ausência afetiva causar prejuízo à criança ou ao adolescente.
9: Termina agora o jornal Câmara dos Deputados, produzido pela Rádio Câmara, com trabalhos técnicos de Wellington Teles e apresentação de Luciana Vieira e Val Monteiro. Boa noite.
11: A Voz do Brasil está de volta amanhã. Uma boa noite para você.
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Muito boa noite pra você aí do outro lado do rádio. Olha só, Franklin Souza no comando da Imora FM. Muito boa noite pra você que está nos ouvindo através do nosso aplicativo. Com prazer do mundo, eu anuncio a programação Espaço Gospel, diretamente dos estúdios da Imora FM para o Brasil e para o mundo. Olha só, eu já começo mandando um forte abraço aí pro meu amigo Boi. Alô, Boi, diretamente aí da do Crais, né? É, meu amigo forte, parceiro forte aí, Boi. Valeu, Boi, tamo junto, irmão. Aquela equipe maravilhosa do supermercado e abatedouro Asa Branca. Alô, Queiroz, cadê você, rapaz? Meu amigo Neguinho, minha amiga Lana, minha amiga Luciana. Alô, Jodival, forte abraço, meu irmão, tamo junto. Meu amigo Alexandro, meu amigo Gilmar. Gente boa, hein? Ave Maria, nota mil. Essa equipe maravilhosa do supermercado e abatedouro Asa Branca tá de parabéns, hein? Sim. Em Curitiba são 20 horas e 13 minutos. Tamo junto, vamos até as 23 horas e até lá muita coisa vai rolar, hein? Rapaz, só aqui na Moré FM você fica por dentro dos destaques das notícias. E você ouve cada música que é selecionada a dedo, especialmente para cada um de vocês. Olha só a garganta do locutor querendo falhar, rapaz. Meu instrumento de trabalho querendo me deixar na mão. Meu Deus, o que é que tá acontecendo? Dale aí, Imora FM. Olha só, a partir de 10 horas você vai curtir a programação Fim de Noite, onde você vai se apaixonar de verdade, hein? Quero mandar um forte abraço pra minha amiga Suzanete, lá no Angico de Mairi, minha amiga Sirlene, lá do Cobé, hein? Minha amiga Rosana, lá em Itapuã, lá de Várzea do Poço. Rapaziada esperta e sintonizado na melhor. Em Piritiba são 20 horas e 14 minutos. Tenha uma ótima noite pra vocês.

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1: 8:28.

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